0: instituições financeiras os saldos remanescentes, discriminados por CPF. E de 9 a 14 de outubro, finaliza o prazo para devolução dos saldos aos apostadores pelos bancos. A partir do dia 14, se houve qualquer obstáculo para devolução dos valores, os saldos serão repassados à Caixa Econômica Federal, que receberá os recursos e vai providenciar a devolução aos apostadores. Luciana Colares de Holanda, para a Voz do Brasil.
1: E também está sendo feita a operação contra as bets que não eram regularizadas, as ilegais.
2: Já foram retirados do ar 506 sites suspeitos de oferecer apostas de forma irregular no Brasil.
1: A ação foi feita pelos Ministérios da Justiça e Segurança Pública e da Fazenda, que monitoram plataformas sem autorização para funcionar no país.
2: O levantamento também identificou 43 canais e grupos ativos no Telegram relacionados à divulgação de apostas e jogos de cassino online. Juntos, eles ultrapassam os 202 mil integrantes.
1: A iniciativa faz parte de um trabalho para interromper o acesso a plataformas que operem sem autorização e impedir que novos endereços sejam usados para oferecer apostas ao público brasileiro.
2: Uma questão de saúde mental.
1: Assim, o governo federal definiu a onda de vício em apostas online, as bets, que foram proibidas na semana passada em todo o país.
2: Transtornos e até mesmo casos de suicídio entre os jogadores tornaram o problema mais que uma questão financeira, segundo o Ministério da Saúde.
1: Mesmo com a proibição, o SUS segue oferecendo atendimento para os afetados.
3: Em 2022, o homem que vamos chamar de Reinaldo foi apresentado a uma plataforma de apostas de times de futebol. Ele gostou do que, até então, considerava uma brincadeira inofensiva. Mas, aos poucos, Reinaldo foi se afundando nas apostas online. Chegou ao ponto de comprometer a renda da casa e pegar empréstimos para tentar cobrir os rombos causados pelas bets.
4: Eu cheguei a pegar um empréstimo no banco de 7 mil reais, botei uma banca e no outro dia eu já tinha perdido os mesmos 7 mil reais. E eu fiz isso não foi uma vez, foram em outras vezes também.
3: Após 4 anos de vício, Reinaldo teve um princípio de infarto e entendeu que era hora de procurar ajuda.
4: Nesse dia eu tive uma virada de chave, assim, no sentido de que eu pensei, ou eu paro ou eu acabo com a minha vida.
3: Entre maio e junho, 50 milhões de brasileiros apostavam em bets, segundo pesquisa da Confederação Nacional de Dirigentes Lojistas e do Serviço de Proteção ao Crédito. De acordo com um estudo, que considerou apenas as capitais, 43% dos apostadores já deixaram de pagar contas essenciais, como água e luz, ou abriram mão de lazer por conta dos jogos. Merula Borges, especialista em finanças da Confederação, diz que o vício não prejudica apenas os apostadores, mas a própria economia do país.
5: Ultimamente, só os custos negativos de saúde e no comércio ficam no Brasil, enquanto a maior parte do lucro acaba indo para fora, com empresas que estão instaladas fora, que não geram emprego.
3: Os efeitos colaterais das bets extrapolam as finanças. Um dos principais motivos para a proibição dos jogos no Brasil, segundo o governo federal, é que o vício se tornou um problema de saúde pública. Quadros como ansiedade, depressão, alterações no sono e no humor são associados ao transtorno do jogo. Segundo a OMS, a Organização Mundial de Saúde, o risco de morte por suicídio é 15 vezes maior entre pessoas que estão nessa condição. Entre 2018 e 2025, os atendimentos no SUS ligados a jogo e problemas com apostas cresceram 140%. O ministro da Saúde, Alexandre Padilha, lembra que as pessoas afetadas podem recorrer ao SUS para buscar ajuda.
6: A gente oferece hoje já teleatendimento para as pessoas que, por vergonha, por estigma ou por dificuldade de acesso, não procuram uma unidade de saúde presencial. Então elas podem acessar, vão continuar acessando através do Meu SUS Digital. Vamos continuar oferecendo os atendimentos presenciais.
3: Desde que entrou no ar, em dezembro de 2025, a plataforma de autoexclusão do governo federal registrou o pedido de bloqueio do CPF em sites de bets de mais de 1 milhão e 300 mil pessoas. 51% dessas pessoas declararam relação direta com a saúde como motivo para a autoexclusão. Reportagem Luana Karen.
2: em vigor uma nova etapa do programa de renegociação de dívidas do governo.
1: Nas fases anteriores, a União dava uma garantia aos bancos para que eles dessem descontos. Agora o governo vai adquirir a carteira de débitos.
2: Os descontos devem começar a ser repassados aos devedores a partir de fevereiro de 2027. Entenda como vai funcionar com Pablo Mundim.
7: Uma nova etapa do programa de renegociação de dívidas, o Desenrola, prevê a compra pelo governo federal de carteiras de dívidas de pessoas físicas. A medida provisória estabelece descontos de, no mínimo, 90% para dívidas de até 10 mil reais. O ministro do Planejamento e Orçamento, Bruno Moretti, explica quais dívidas poderão ser incluídas no programa.
8: Dívidas em atraso de um período de 2 a 4 anos e meio, mais ou menos, porque a partir de 5 anos essas dívidas prescrevem.
7: Na prática, bancos e demais credores poderão oferecer suas carteiras de dívidas em leilões. Será selecionada a instituição que oferece o maior desconto. Depois da compra, o consumidor poderá quitar o saldo restante à vista ou parcelar a dívida. Os juros e as demais condições de pagamento ainda serão definidos pelo Conselho Monetário Nacional. A economista e professora da FGV, Carla Beni, fala sobre a diferença dessa medida para outros programas de renegociação.
9: A mudança desse modelo é que o cidadão vai dever para o Tesouro Nacional. Então, o Tesouro que vai fazer toda a negociação com o banco e vai comprar os lotes pelo maior desconto possível.
7: A economista da FGV, Carla Beni, também orienta os consumidores sobre os cuidados para evitar um novo endividamento.
9: O importante é que a pessoa já comece a fazer uma programação, já vai tentando já juntar algum valor. Numa situação ideal, ela quitaria essa dívida à vista para não continuar com outra dívida. Mas se ela precisar parcelar, é importante que essa parcela caiba no orçamento para que ela não se frustre novamente.
7: O cronograma prevê o chamamento dos credores em novembro, a apresentação das propostas em dezembro e a homologação em janeiro. A previsão é que os contratos sejam assinados e os descontos comecem a ser repassados aos devedores em fevereiro de 2027. Para acompanhar as próximas etapas e saber como participar, o consumidor deverá consultar os canais oficiais do programa, que ainda serão divulgados. Reportagem Pablo Mundim.
1: O Setembro Verde chama a atenção para a importância da doação de órgãos.
2: E nós conversamos com a coordenadora-geral do Sistema Nacional de Transplantes do Ministério da Saúde, Patrícia Freire, sobre a logística, as regras e as diferenças que esse gesto pode fazer para salvar vidas e dar uma nova chance a quem espera por um transplante. Acompanhe. Doutora Patrícia, bem-vinda à Voz do Brasil. Um prazer ter a senhora conosco aqui. Vamos começar, então, essa conversa com uma dúvida que é muito comum, né? Qualquer pessoa pode ser doadora de órgãos e tecidos?
10: Sim, qualquer pessoa, primeiramente, obrigada, Mariana, pelo convite. Aqui no mês da doação é muito importante a gente falar sobre isso, né? Setembro é dedicado à doação, ao incentivo à doação de órgãos e tecidos, né? Então, a resposta é sim. Qualquer pessoa saudável, que não tenha doenças transmissíveis, pode ser doadora de órgãos e tecidos, né? Para ser doador de órgãos após a morte, é preciso estar em morte encefálica. E para ser doador de tecidos, o coração já pode ter parado e é possível doar alguns tipos de tecidos.
2: Agora, existe idade mínima para essa doação ou idade máxima?
10: Idade máxima não tem. Idade mínima, sim, para aqueles pacientes que estão em morte encefálica, porque a morte encefálica, que é a morte cerebral, né, ela só pode ser diagnosticada a partir de 7 dias de vida. Então, a idade mínima, é claro, tem que ser a partir de 7 vidas, mas a partir de 7 dias de vida é possível doar órgãos para transplante. Idade máxima não tem. Vai depender, é claro, da performance da pessoa, né? Hoje em dia, um idoso, por exemplo, de 70 anos, né? Existem pessoas com 70 anos que são atletas, que estão muito bem de saúde, então isso não impede a doação de órgãos. Então não existe idade máxima, existe a condição da pessoa naquela idade. Se ela estiver bem, saudável, sem doenças transmissíveis, não há impedimento só pela idade. A idade isoladamente não impede a doação de órgãos.
2: E aí, no caso, uma criança doa para outras crianças, idoso necessariamente vai doar para outro idoso? Tem essa relação?
10: Depende. Na verdade, o regulamento técnico do Sistema Nacional de Transplantes, ele prioriza que doadores abaixo de de 18 anos, órgãos de doadores que tenham de 18 anos ou menos, vão primeiro para receptores também com abaixo de 18 anos. Mas isso varia um pouco, assim, por exemplo, porque nós podemos ter uma criança de 13 anos que seja muito grande, tenha, por exemplo, um coração já grande, né? Nós temos adolescentes aí de 13, 12 anos que tem 1,90m, né? Porte físico de adulto. Então, o coração desse adolescente provavelmente não vai caber numa criancinha de um ano que está precisando de um coração para transplante. Então, a gente faz essa relação antropométrica também, né? Mas, a priori, órgãos de doadores infantis vão primeiro para receptores infantis. Se não tiver nenhum receptor dessa faixa etária compatível, aí ele vai para doação de órgãos para adultos normalmente. Mas a gente procura fazer essa compatibilidade antropométrica.
11: Agora, a senhora mencionou, né, a doação em casos de morte encefálica. A gente tem doação também de pessoas em vida, porque eu acho que a maioria das pessoas, quando pensa em doação de órgãos, já pensa em situação de morte, né? Mas a gente tem doação em vida também. A senhora pode falar um pouquinho pra gente dos dois casos, assim, quando que se trata de doação pós-morte, quando que é possível fazer doação em vida ainda?
10: Sim, a doação pós-morte, ela é prevista em lei, né? E ela ocorre numa situação que a gente chama de morte encefálica, que é quando há a perda da função total das funções do cérebro, né? A gente sabe que todo o nosso organismo é comandado pelo nosso cérebro, então quando ele para de funcionar, isso é a morte de fato do indivíduo. E é na morte encefálica que é possível se doar coração, rins, fígado, pâncreas, intestino e tecidos também. É possível doar córneas, é possível doar pele, ligamentos, ossos, tendões, enfim. Mas na doação inter vivos, a gente só pode doar órgãos duplos ou órgãos que se regeneram, né? Então, em vivo, na doação em vivos, a gente pode doar um dos rins, parte do fígado e pode doar medula óssea. Esse é o tipo de doação em vida que pode acontecer.
11: Muito bem. Agora, doutora, uma única pessoa pode doar mais de um órgão, mais de um tecido?
10: Com certeza. Um único doador falecido, por exemplo, ele pode doar até 7, 8 órgãos e também pode doar todos os tecidos, exceto medula óssea. E o doador em vida é aquilo que eu falei, ele pode doar medula óssea, um dos rins ou parte do fígado.
11: E o Sistema Único de Saúde tem uma lista única para isso? Acho que essa também é uma dúvida que muita gente tem, né? Porque as pessoas têm aquele imaginário de que você pode... Ah, tendo dinheiro, você vai passar na frente. É uma lista única, né?
10: É uma lista única. Critérios econômicos, sociais, políticos, enfim, isso não é um consenso comum, é uma lenda urbana, né? Isso não existe, a lista é única. A distribuição dos órgãos que são doados pelas famílias, ela é feita através de critérios técnicos e não é feita assim diretamente pelo humano. Há um sistema informatizado que cruza os dados de compatibilidade dos candidatos a transplante, ou seja, daquelas pessoas que estão inscritas na lista única, com os doadores, com os dados dos doadores, e existe um algoritmo. Então, ele cruza os dados dos doadores e dos receptores e vê qual é o mais compatível e organiza, assim, por critérios cronológicos, por critérios de urgência máxima, né? Então, você pode, por exemplo, uma pessoa pode passar na frente da lista, pode, se ela tiver muito urgente. Uhum. Porque tem aquela pessoa que está inscrita, mas que ela não está tão urgente, ela pode esperar um pouco. E tem alguns que entram no caso de urgência máxima, que ela precisa transplantar em 48 horas, ou senão ela morre. Então, nesses casos, a lista olha quem está em urgência. E, é claro, ela classifica os urgentes primeiro e os eletivos na sequência. Então, a lista é única e não existe. O nosso sistema, ele prima por isso, sabe, Mariana? Ele prima pela transparência do sistema. Então, as pessoas que são candidatas a um transplante e que estão inscritas nas listas, elas têm acesso ao seu prontuário e elas podem acompanhar a sua situação na lista. Então, ela vai ver quem passou na frente por questões de urgência, enfim. Então, a lista é totalmente transparente e não é possível se passar na frente da lista por questões que não sejam urgência.
11: Agora, antes da gente encerrar, queria que a senhora falasse um pouco sobre como as pessoas devem proceder caso elas queiram ser doadoras, né? Acho que é muito importante, principalmente quando se você tem a intenção de ser doadora, mas você percebe que a sua família pode ter algum tipo de preconceito com aquilo ou algum tipo de resistência, né?
10: Na verdade, as famílias

0: sobre aquela coisa da doação de órgãos, eu quero deixar bem claro, eu vou ser doador, viu? Se eu morrer, a gente até brinca, né? Se eu doer é para doar, se eu morrer é para doar tudo. Então é isso que precisa ficar claro, porque a família, ela tende a fazer os gostos do seu ente querido
1: a
0: quando ele fala,
1: né?
0: Ela tende a respeitar. Então o que é muito claro é falar, gente, se eu morrer algum dia, eu quero, lembrem, eu quero ser doador de órgãos. Se eu não puder, por exemplo, se não houver morte cefálica, a pessoa já tiver o coração parado de cara, né? Assim, por exemplo, num acidente de trânsito, o coração parou ali, dá para doar córneas, dá para doar ossos, dá para doar pele, dá para doar músculos, tendões, dá para doar uma série de outros tecidos. Principalmente a gente tem que lembrar das córneas. A nossa lista de córneas hoje é gigante. E você imagina você poder doar os seus olhos e fazer com que uma pessoa volte a enxergar. Então isso é muito importante. Então a mensagem que precisa ficar para as famílias e para a pessoa que quer se tornar um doador é: avise a sua família, porque quem vai autorizar a doação é a sua família.
1: Muito bem, nós conversamos com Patrícia Freire, coordenadora geral do Sistema Nacional de Transplantes do Ministério da Saúde. Doutora Patrícia, muito obrigada pela entrevista à Voz do Brasil.
0: A gente é quem
2: está dentro. 2027 vai ser o ano da Copa do Mundo Feminina no Brasil.
1: E de olho no futebol feminino brasileiro, foi sancionado nesta segunda-feira um marco legal para a modalidade.
2: A legislação prevê medidas para profissionalização nas competições, proteção à maternidade e prevenção e combate à discriminação no futebol.
3: Foi sancionada nesta segunda-feira a Lei do Futebol Feminino, que estabelece diretrizes nacionais para o desenvolvimento do esporte. Entre as medidas, está a redução gradual do número de atletas não profissionais nas competições oficiais. Na principal divisão nacional, cada equipe poderá ter inicialmente até 4 jogadoras não profissionais. Nas demais divisões nacionais e na principal divisão estadual, o limite será de 6. A lei também estabelece medidas para ampliar a participação das mulheres em diferentes áreas do futebol e garantir mais direitos às atletas, como explica o ministro do Esporte, Paulo Henrique Cordeiro.
4: É uma lei que também se preocupa com a formação de gestoras, com técnicas, com a arbitragem feminina no futebol, com condições como a proteção à maternidade, com a busca da igualdade salarial entre as jogadoras do futebol feminino e do futebol masculino, que se preocupa essencialmente com o desenvolvimento desse futebol feminino, de nós virarmos a chave.
3: As atletas também deverão ter acesso a condições equivalentes de treinamento, espaços, equipamentos e profissionais de suporte. A legislação inclui ainda medidas de prevenção e combate à discriminação, ao racismo, à intolerância e à violência contra as mulheres no futebol. A medida entra em vigor durante a preparação do Brasil para sediar, em 2027, a Copa do Mundo Feminina. O Mundial será realizado de 24 de junho a 25 de julho em 8 cidades brasileiras. Reportagem Thaís de Araújo.
1: O governo federal divulgou hoje uma série de medidas que vem tomando para evitar que o aumento do preço do petróleo causado pela guerra no Oriente Médio traga prejuízos para a população brasileira.
2: A cotação internacional do barril do petróleo Brent, o tipo que é para comercialização, já acumula uma alta de 40% desde o início dos conflitos.
5: As medidas fazem parte de um conjunto de ações para evitar o aumento do preço dos combustíveis no país diante da alta dos preços internacionais do petróleo. O pacote inclui nova portaria do Ministério da Fazenda, que prorroga a subvenção de R$ 2,12 por litro de óleo diesel, publicada na última sexta-feira. Segundo o ministro do Planejamento e Orçamento, Bruno Moretti, a política de concessão de subsídios aos combustíveis ainda é necessária e precisa ser mantida para atenuar os efeitos da guerra no Oriente Médio entre Estados Unidos, Irã e Israel.
6: A política de subvenção, ela funciona sempre como um amortecedor. Ela é do tamanho necessário para amortecer o choque e nunca ela é discricionária, sem parâmetro.
5: Na semana passada, também foi deflagrada a Operação Carga Pesada. De acordo com o balanço divulgado nesta segunda-feira, entre 21 e 25 de setembro, 241 fiscalizações foram realizadas em postos, distribuidoras e revendedoras para checar preços e qualidade dos combustíveis e do GLP, o gás de cozinha. O ministro da Justiça e Segurança Pública, Wellington Lima, destacou que o reforço na fiscalização não vai de encontro ao livre mercado. O ministro disse ainda que

0: É preciso diferenciar a liberdade para definição de preços das situações consideradas abusivas.
1: A necessidade de nós, a todo instante, chamarmos atenção para a distinção entre o uso, a liberdade de preço e o abuso. O uso dessa faculdade não se confunde com esse abuso indiscriminado de preço. Imaginar 1.300% de incremento na margem de lucro é algo que atenta frontalmente contra o interesse da sociedade brasileira, da cidadania, da dimensão dos consumidores, e o nosso aparato de Estado deverá estar absolutamente mobilizado para reprimir esse tipo de conduta.
0: O governo também aumentou as penalidades previstas para infrações cometidas por integrantes da cadeia de combustíveis. Com a nova regra, o teto para as multas passou de 14 para 500 milhões de reais. Reportagem Gabriela Noronha.
2: E devido à elevação abusiva de preços, a ANP, Agência Nacional do Petróleo, Gás Natural e Biocombustíveis, já aplicou multas que somam mais de 700 milhões de reais a distribuidoras de combustíveis.
3: E essas foram as notícias do governo federal.
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2: Fique agora com as notícias do Poder Judiciário e do Congresso Nacional. Boa noite.
3: Boa noite para você e até amanhã.
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6: STF vai definir limites para quebra de sigilo telemático em fiscalização tributária.
7: Acordo prevê medidas para combater o assédio eleitoral na administração pública da Paraíba.
6: Para o STJ, condenação por violência doméstica é fundamento suficiente para impor a participação do agressor em grupo reflexivo.
7: Boa noite, eu sou Marcela Luiza.
6: E eu sou Walter Lima.
7: Supremo Tribunal Federal vai definir se a Justiça pode autorizar a quebra de sigilo telemático em fiscalizações de tributos.
6: A decisão final do STF deverá ser aplicada por todo o judiciário do país. Marcelo Della Libera.
8: O caso começou com uma ação da União que pediu acesso a e-mails e arquivos armazenados em nuvem de um investigado para apurar um suposto esquema de emissão de notas fiscais falsas. No recurso ao Supremo, a União sustenta que o Marco Civil da Internet permite, mediante ordem judicial, o acesso a dados armazenados também em processos de outras áreas. O relator ministro Dias Toffoli destacou que a discussão envolve, de um lado, o direito à privacidade e ao sigilo das comunicações e, de outro, o interesse público na arrecadação de tributos. Ainda não há data para o julgamento do mérito no Supremo.
7: Acordo homologado pela Justiça do Trabalho prevê medidas para combater o assédio eleitoral na administração pública da Paraíba.
6: O Estado também vai pagar indenização por dano moral coletivo. Samanta Flor.
9: O acordo foi firmado entre o Ministério Público do Trabalho e o Estado da Paraíba. A previsão é de ações para identificar e coibir práticas de assédio eleitoral e também discriminatórias nas relações de trabalho da administração estadual. O Estado ainda vai pagar R$200 mil por dano moral coletivo em 20 parcelas. A decisão prevê multa em caso de descumprimento.
7: Mesários preparam sessões eleitorais antes da abertura da votação.
6: Equipes orientam o eleitorado e garantem o funcionamento das sessões. Estevão Furtado.
10: No dia 4 de outubro, as sessões eleitorais vão funcionar das 8 da manhã às 5 da tarde, no horário de Brasília. Durante o pleito, mesárias e mesários conferem a identificação, registram a presença, liberam a urna e orientam eleitoras e eleitores sem interferirem na escolha do voto. Celulares e outros equipamentos que possam gravar ou transmitir imagens devem ficar desligados e guardados no local indicado pelos mesários, enquanto a pessoa vota. Ao final do horário de votação, a equipe imprime o boletim de urna e encaminha a mídia de resultado para a transmissão dos dados.
7: Condenação por violência doméstica é fundamento suficiente para obrigar agressor a participar de grupo reflexivo como condição de suspensão da pena.
6: O entendimento é do STJ, Fátima Uchoa.
11: Um homem condenado por violência doméstica teve a execução da pena suspensa desde que cumprisse algumas condições, como a de frequentar 5 sessões de grupo reflexivo. reflexivo. O Tribunal de Justiça do Rio de Janeiro afastou essa condição por entender que não houve fundamento específico para determiná-la, o que resultou em recurso do Ministério Público. O STJ restabeleceu a obrigação. Segundo o relator ministro Rogério Schietti Cruz, o juiz só precisa apresentar justificativa específica se decidir não aplicar a medida. Para o ministro, os grupos buscam responsabilizar o agressor e ajudar a romper o ciclo de violência doméstica.
7: Justiça bloqueia 146 milhões de empresas acusadas de envolvimento em garimpo na terra indígena Yanomami.
6: A decisão é fruto de um pedido do MPF, Vanessa Pereira.
12: Segundo a ação, a cassiterita era extraída clandestinamente da terra indígena Yanomami, em Roraima, transportada por aeronaves a partir de pistas de pouso clandestinas, registrada como se fosse produção de cooperados e, em seguida, adquirida pela White Soul de Metalurgia e Mineração Limitada, que transformava o minério em lingotes de estanho. Com isso, além do bloqueio de bens, direitos e valores, a Justiça também determinou que a Receita Federal informe os dados de faturamento das quatro empresas de 2021 a 2025. Essas informações servirão de base para sanções e eventual revisão de valores bloqueados.
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7: Uma boa noite.
6: E até amanhã.
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1: Eu sou Humberto Pinheiro e estes são os destaques de hoje do Jornal do Senado, que começa agora. Congresso vai iniciar a análise da medida provisória que proíbe as bets em todo o país. CCJ analisa punições para quem desiste de criança adotada. Sancionada lei que cria Universidade Federal da Fronteira Norte em Oiapoque, no Amapá. Boa noite. Já está no Congresso Nacional a medida provisória 1394 de 2026, que proíbe em todo o país as chamadas bets. Pelo texto, que será analisado por uma comissão mista de senadores e deputados federais, antes de ser votado pelos plenários da Câmara e do Senado, a restrição valerá para as apostas sobre eventos reais de temática esportiva e sobre eventos virtuais de jogos online. As informações com o repórter Alexandre Campos.
2: Além de acabar com as atuais concessões no prazo de 30 dias, a MP prevê o bloqueio do acesso a sites e aplicativos de apostas. As empresas que exploram a atividade não terão direito a qualquer indenização nem a devolução do valor que repassaram ao governo pela outorga do serviço. A conta vinculada a algum operador que continuar explorando ilegalmente a atividade será bloqueada e os valores serão destinados ao Fundo Nacional de Segurança Pública. O dinheiro referente a jogos não apurados e os recursos de prêmios de apostas cujo resultado tiver sido concluído antes da vigência das novas regras deverão ser devolvidos aos apostadores. O texto ainda veda publicidade, propaganda e patrocínio relacionados a esse tipo de atividade e impõe obrigações aos provedores de aplicações de internet e lojas virtuais, como o impedimento de oferecer produtos ou serviços referentes a apostas. O vício em bets tem levado famílias ao endividamento e há mais registros de casos de depressão e de ansiedade, com aumento do risco de suicídio, problemas que, de acordo com o governo, motivaram a edição da medida provisória. A população pode se manifestar sobre a MP clicando em consulta pública no endereço senado.leg.br/e-cidadania.
1: O Congresso também recebeu o projeto de lei do Executivo que tipifica crimes relacionados às bets. O texto torna crime tanto a exploração quanto a publicidade de bets, tipificando 5 condutas como criminosas. A proibição das bets prevista em medida provisória já está valendo, mas o projeto que trata dos crimes ainda precisa ser votado pela Câmara e pelo Senado para virar lei e entrar em vigor. A Comissão de Constituição e Justiça do Senado deve discutir uma alteração no Estatuto da Criança e do Adolescente para punir adultos que desistem do processo de adoção. A proposta busca introduzir sanções específicas para desencorajar a chamada desistência tardia, quando a criança já consolidou laços afetivos com os adotantes. Repórter Douglas Castilho.
3: De 2019 a 2024, mais de 2 mil crianças registradas para adoção passaram por pelo menos um processo de devolução, segundo dados do Conselho Nacional de Justiça. Foi pensando nesse cenário que o ex-senador Major Olímpio apresentou o projeto de lei que estabelece sanções para os adotantes que desistirem durante o processo. A relatora da proposta na Comissão de Direitos Humanos, senadora Damares Alves, do Republicanos do Distrito Federal, falou das consequências dessa espécie de segundo abandono.
4: Agravam ainda mais a vulnerabilidade de crianças e adolescentes que, por vezes, já sofrem trauma anterior de exclusão ou perda da família de origem.
3: A proposta prevê punições como o pagamento de indenização e até responsabilização por crime de abandono de incapaz, se a desistência ocorrer após a sentença judicial definitiva de adoção.
1: Foi sancionada a lei aprovada pelo Senado que cria a Universidade Federal da Fronteira Norte, com sede em Oiapoque, no Amapá. Repórter Rodrigo Rezende.
5: A Universidade Federal da Fronteira Norte, a UFFN, terá sede em Oiapoque, na fronteira com a Guiana Francesa, e será vinculada ao Ministério da Educação. O campus da Unifap, Universidade Federal do Amapá, que fica no município, passa a integrar a nova universidade, com a transferência dos cursos, estudantes e cargos. A UFFN terá como objetivos oferecer graduação e pós-graduação, desenvolver pesquisa, extensão e cultura e promover a inovação e o desenvolvimento regional. O presidente do Senado, Davi Alcolumbre, destacou o papel da instituição na formação de profissionais e pesquisadores, principalmente com a possível exploração de petróleo na região.
6: De formarmos capacidade intelectual na academia, na universidade, no conhecimento, nessa nova perspectiva das riquezas da exploração do petróleo e das riquezas que o petróleo pode proporcionar para o Brasil e vai proporcionar para a Amazônia, de conhecimento, de inteligência, e a universidade, só ela é capaz de gerar todas essas perspectivas.
5: Para 2027 e 2028 estão previstos investimentos de 20 milhões de reais por ano na nova universidade.
1: Uma proposta em análise na Comissão de Educação propõe que bibliotecas de escolas públicas disponibilizem livros sobre proteção à mulher. Obras que abordem o tema e igualdade entre homens e mulheres também devem constar nos acervos. A medida tem como objetivo atuar preventivamente no combate à violência contra o público feminino e deve ser adotada conforme a previsão orçamentária. A relatora, senadora Ivete da Silveira, do MDB de Santa Catarina, enfatiza que a iniciativa pode ser implementada de forma gradual. Para ela, o acesso a obras literárias, informativas e pedagógicas sobre esses assuntos contribui para o desenvolvimento de atitudes compatíveis com a dignidade da pessoa humana e com a não discriminação.
7: Nem só de violência vive o Brasil, ele vive também de uma capacidade de reagir a ela.
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1: O Tribunal Superior Eleitoral decidiu que o e-título poderá ser usado normalmente nos dias das eleições, inclusive para download. A novidade vale para os 2 turnos de votação. Mais detalhes com o repórter Herman Kulitz.
11: Os cidadãos poderão usar o aplicativo e-título normalmente nos dias da votação, inclusive para download. Isso vale tanto para o primeiro turno quanto para o segundo. O anúncio foi feito pelo presidente do TSE, ministro Cássio Nunes Marques, destacando as funcionalidades.
12: A Justiça Eleitoral iniciou o envio de notificações oficiais pelo aplicativo e-título. A iniciativa busca facilitar o acesso a informações importantes para o exercício do voto, como a consulta antecipada ao local e a sessão de votação. Reforçamos, portanto, a recomendação para que eleitoras e eleitores mantenham o aplicativo atualizado, façam o primeiro acesso e confiram seus dados com antecedência.
11: De acordo com o TSE, quem tem biometria cadastrada e fotografia digital poderá utilizar o e-título como documento oficial de identificação na hora de votar, apresentando o documento diretamente pelo celular ao mesário. Não serão aceitas capturas de tela nem documentos sem foto.
1: Emissoras de rádio de todo o país poderão transmitir gratuitamente a cobertura especial da Rádio Senado no primeiro turno das eleições. A programação começa às 8 da manhã, com informação e análise sobre a votação. Às 5 da tarde, após o fechamento das urnas, um programa especial acompanha a apuração, voto a voto. 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Com trabalhos técnicos de Eliseu Caires. O Jornal do Senado fica por aqui. Acompanhe agora as notícias da Câmara dos Deputados. Boa noite e até amanhã.

0: Câmara analisa a destinação de percentuais mínimos de recursos ao esporte.
1: Projeto de lei cria uma política nacional de educação para jovens e adultos.
0: Parlamentares apresentam propostas para fiscalizar a qualidade da água.
2: Boa noite. Encerramos hoje o projeto de gravação de edições do Jornal Câmara dos Deputados em emissoras da rede Câmara de Rádio neste ano de 2026. Este programa está sendo produzido diretamente da cidade de Vitória da Conquista, com a participação do colega Guilherme Barbosa, da Rádio Câmara de Vitória da Conquista. Eu sou Márcio Aquilissardi, bem-vindo, Guilherme.
3: Boa noite, obrigado, Márcio. É uma honra profissional participar da apresentação desse jornal da Câmara dos Deputados, dentro da Voz do Brasil. Vamos agora às notícias da Câmara dos Deputados. O Wellington Roberto, do PSD da Paraíba, apresentou proposta de fiscalização e controle para verificar a origem e a regularidade da água utilizada na fabricação de refrigerantes e cervejas no Brasil. A iniciativa prevê a revisão das autorizações realizadas nas fábricas nos últimos 5 anos.
2: O Wellington Roberto quer saber se as empresas usam água mineral dentro dos padrões exigidos pelos órgãos de controle. O deputado também solicita explicações sobre a ausência nos rótulos dos refrigerantes de informações relacionadas à origem da água utilizada na produção.
3: Júlio Arcoverde, do PP, quer discutir a prestação dos serviços de abastecimento de água e esgotamento sanitário no estado do Piauí. O deputado cita relatos de falhas no fornecimento e defende mais acompanhamento da execução dos contratos de concessão.
2: Júlio Arcoverde sugere reunir representantes da concessionária, de órgãos reguladores e do poder público em uma audiência sobre o tema. Ele explica que o objetivo é avaliar a fiscalização do setor e discutir medidas para melhorar a qualidade e a continuidade dos serviços prestados.
4: Saúde.
3: Dorinaldo Malafaia, do PDT do Amapá, defende a aprovação de projeto de lei complementar que inclui o combate à malária entre os objetivos da atuação conjunta da União, dos Estados, do Distrito Federal e dos municípios. A proposta prevê ações articuladas aos processos de licenciamento ambiental.
2: Dorinaldo Malafaia alerta que grandes empreendimentos instalados em regiões com alta incidência de malária devem considerar durante o processo de licenciamento os riscos da doença. O deputado avalia que a cooperação entre os entes federativos pode fortalecer a prevenção e o controle.
4: Segurança Pública.
3: Sargento Faur, do PL do Paraná, defende o aumento das penas para motoristas alcoolizados que causarem acidentes com vítimas. Ele cita casos recentes de atropelamentos fatais e mortes de motociclistas provocados por condutores embriagados.
5: Eu apresentei, baseado nessa carnificina que estamos vivendo no trânsito, um projeto duríssimo, que ele aumento de pena, reclusão de 6 a 20 anos quando o motorista sob influência de álcool ou outra substância psicoativa provocar morte no trânsito, crime inafiançável. Ou seja, chega de fiancinha de 3 mil, de 1.000, de 2 mil, não, vai ficar preso até decisão judicial. Multas mais severas.
2: A proposta também prevê 10 anos de suspensão da carteira de motorista em casos de morte e 7 anos quando houver invalidez permanente da vítima. Para Sargento Faur, as mudanças evitam a sensação de impunidade e tornam mais rigorosa a punição para crimes cometidos por motoristas embriagados.
3: Favorável à redução da maioridade penal de 18 para 16 anos, Paulo Freire Costa, do PL de São Paulo, considera que as regras atuais de punição para adolescentes precisam levar em conta a gravidade dos acontecimentos. Ele é um dos autores de PEC sobre o tema.
2: O texto assinado por Paulo Freire Costa também inclui a responsabilização penal de adolescentes maiores de 12 anos que cometam crimes violentos e hediondos. A justificativa aponta que o limite de 3 anos de internação pode estimular o recrutamento de menores para a prática de crimes.
4: Justiça.
3: O projeto de Alexandre Guimarães, do MDB do Tocantins, cria regras para punir a chamada litigância abusiva reversa. A proposta prevê punições para réus que descumpram decisões judiciais de forma reiterada ou apresentem recursos sucessivos apenas para atrasar as determinações da justiça.
2: De acordo com Alexandre Guimarães, grandes litigantes costumam transformar a demora dos processos em estratégia de negócio, o que sobrecarrega o judiciário. Para ele, a medida combate o abuso de poder econômico nos tribunais e assegura que as decisões sejam cumpridas.
4: Educação.
3: A Câmara analisa a criação de uma Política Nacional de Educação de Jovens e Adultos. A proposta pretende avançar na construção de medidas para estimular milhões de brasileiros que não conseguiram concluir os estudos. A repórter é Maria Neves.
6: A Comissão de Educação da Câmara dos Deputados aprovou o projeto que institui a Política Nacional de Educação de Jovens e Adultos. Pela proposta, o poder público deverá adotar ações para assegurar o acesso e a permanência na escola de todos os cidadãos que não concluíram o ensino fundamental ou médio na idade própria. Dentre as medidas previstas estão a busca ativa de estudantes que abandonaram os estudos, a previsão de orçamento próprio para o programa em igualdade de condições com o ensino regular e a oferta de bolsas de estudo. Ainda de acordo com o texto aprovado, a União deverá oferecer assistência técnica a estados e municípios para ampliar a oferta de vagas na educação de jovens e adultos. Nessa modalidade, as instituições de ensino deverão oferecer cursos em horários flexíveis, inclusive aos fins de semana. Para a deputada professora Luciene Cavalcante, do PSOL de São Paulo, que integra a Comissão de Educação, a proposta é fundamental, uma vez que o Brasil ainda conta com milhões de pessoas que não concluíram a educação básica.
7: Hoje, no nosso país, mais de 1.000 cidades não têm sequer uma turma de EJA. Isso é um escândalo. Quando a gente vai olhar que são quase 70 milhões de brasileiros que hoje não concluíram a educação básica.
6: O projeto ainda determina a formação de professores especializados e a realização de concursos públicos para a contratação de profissionais específicos para a formação de jovens, adultos e idosos. Os governos também terão de assegurar aos alunos da modalidade de jovens e adultos participação igualitária em programas de material didático, transporte, alimentação e assistência à saúde. Além disso, as instituições de ensino deverão oferecer espaço para acolhimento de crianças entre 4 e 12 anos, sob a responsabilidade de estudantes jovens, adultos ou idosos. A proposta que institui a Política Nacional de Educação de Jovens e Adultos ainda será analisada pelas Comissões de Finanças e Tributação e de Constituição e Justiça. Da Rádio Câmara de Brasília, Maria Neves.
4: Economia.
2: Lucas Ramos, do PSB de Pernambuco, apoia a criação de regras mais claras para responsabilizar os sócios pelas obrigações que permanecem após a extinção de uma empresa. A proposta, segundo ele, protege credores, trabalhadores e fornecedores, além de ampliar a segurança jurídica.
3: Relator da matéria na Comissão de Indústria, Comércio e Serviços, Lucas Ramos avalia que a mudança contribui para reduzir disputas judiciais e fortalecer o ambiente de negócios. Ele afirma que a medida ajuda a coibir o uso indevido da personalidade jurídica para evitar o cumprimento de obrigações.
2: Projeto de Júnior Ferrari, do PSD do Pará, amplia a desoneração tributária para serviços de conservação, modernização e reparo de embarcações listadas no Registro Especial Brasileiro. O texto também inclui as empresas brasileiras de navegação como beneficiárias do Renaval, o programa de incentivo ao setor.
3: Júnior Ferrari alega que a reforma tributária acabou com benefícios que garantiam a competitividade do setor de reparos navais. Ele entende que as mudanças são necessárias para preservar empregos, atrair investimentos estrangeiros e manter a infraestrutura de atendimento à frota brasileira.
2: Juarez Costa, do Republicanos de Mato Grosso, integra a Frente Parlamentar em Defesa do Mutualismo. O grupo pretende acompanhar a regulamentação do sistema em que associados dividem os custos de proteção de seus bens como alternativa ao seguro tradicional.
3: Juarez Costa apoia a articulação entre o poder público, entidades do setor e a sociedade civil para fortalecer esse modelo de proteção patrimonial. A frente também busca contribuir para a aplicação das regras estabelecidas pela lei que regulamentou o mutualismo no país.
4: Agricultura.
2: Produtores rurais endividados poderão ter até 25 anos para pagar seus financiamentos, conforme substitutivo apresentado por Dilceu Esperafico, do PP do Paraná. O relatório do deputado também estabelece carência de até 3 anos para o início dos pagamentos.
3: Dilceu Esperafico considera que a renegociação das dívidas pode ajudar os produtores afetados por perdas na safra, aumento dos custos de produção ou dificuldades na comercialização. O texto também prevê a suspensão de cobranças judiciais durante o período de adesão ao programa de renegociação.
2: Raimundo Costa, do PSD da Bahia, é autor de projeto que cria um selo nacional para a identificação de pescado proveniente da pesca artesanal sustentável. A proposta também institui um programa de rastreabilidade para informar a origem do produto e a comunidade responsável pela captura.
3: Raimundo Costa aponta que a certificação pode aumentar o valor comercial do pescado artesanal, ampliando o acesso a mercados diferenciados. O texto prevê também que produtos certificados tenham prioridade em compras públicas, feiras e ações de promoção comercial.
4: Trabalho.
2: Mauro Benevides Filho, do União do Ceará, apoia a PEC que reduz de 44 para 40 horas semanais a jornada, com 2 dias de descanso a cada 5 trabalhados e sem redução salarial. Ele ressalta a importância da mudança para o bem-estar da população.
8: Eu bato muito que para você crescer, você tem que melhorar na sua função estudando. O que é que essa emenda constitucional está fazendo? É tentando reduzir, em vez de 1 dia por semana, de folga, de lazer, de cuidar da casa, enfim, do que seja, de estudar, é reduzir de 5 por 2. O que é isso? É trabalhar 5 dias e conseguir folgar 2. Isso não significa que sábado e domingo não poderão trabalhar. Poderão sim. Você pode substituir um dia da semana, quarta-feira, trabalhar no sábado e assim por diante. Ou seja, a emenda constitucional prevê isso.
3: Mauro Benevides Filho considera que a redução da jornada também pode aumentar a produtividade. Segundo o parlamentar, empresas que já adotaram a escala de 5 dias de trabalho por 2 de descanso relatam funcionários mais motivados e redução das faltas justificadas por atestados.
2: Zé Adriano, do PP do Acre, apresentou requerimento para a realização de audiência pública para debater o fim da escala 6x1. O deputado propõe ouvir representantes da construção civil sobre os possíveis impactos da mudança nos custos, na produtividade e na manutenção dos empregos.
3: Zé Adriano considera que a construção civil deve participar do debate por empregar grande contingente de trabalhadores e depender intensamente de mão de obra. Ele avalia que a audiência pode contribuir para a análise das propostas sobre o tema que tramitam no Congresso Nacional.
2: Missionário José Olímpio, do PL de São Paulo, apresentou o projeto que autoriza a criação de um Programa Nacional de Proteção a Motofretistas e Mototaxistas. A proposta prevê recursos federais para municípios e o Distrito Federal oferecerem gratuitamente equipamentos de segurança e cursos de qualificação.
3: Missionário José Olímpio defende a priorização de trabalhadores de baixa renda com adesão voluntária aos cursos e sem novos custos para a categoria. Segundo o deputado, o objetivo é reduzir os acidentes e as mortes no trânsito relacionados ao uso profissional de motocicletas.
2: Ercílio Coelho Diniz, do MDB de Minas Gerais, apresentou o projeto que cria o Programa Nacional de Requalificação Profissional para pessoas acima de 45 anos. Segundo ele, o objetivo é oferecer cursos gratuitos de tecnologia e serviços digitais, bolsas de qualificação e incentivos para empresas que contratarem os beneficiários.
3: O projeto de Ercílio Coelho Diniz também prevê prioridade para pessoas desempregadas há mais de 1 ano. O deputado argumenta que a iniciativa combate o etarismo no mercado de trabalho e reduz o desemprego prolongado entre trabalhadores com mais de 45 anos.
4: Esporte.
2: A Câmara analisa uma proposta que prevê a destinação de recursos ao esporte. A repórter Paula Bittar tem mais detalhes sobre a medida.
9: A Comissão de Constituição e Justiça da Câmara aprovou uma proposta de emenda à Constituição que estabelece que União, Estados, Distrito Federal e Municípios deverão destinar anualmente pelo menos 1% da receita de impostos à promoção do desporto educacional e de alto rendimento. Além de definir percentuais mínimos, a proposta propõe um sistema de repasse de recursos entre os entes federativos para viabilizar políticas públicas integradas. Assim, do mínimo previsto para a União, 25% serão destinados aos estados e ao Distrito Federal e 25% aos municípios. Os critérios de rateio dos recursos serão definidos em lei complementar. O relator na comissão, o deputado Helder Salomão, do PT do Espírito Santo, defende que a destinação de recursos mínimos pode colaborar para o incentivo ao esporte desde cedo.
10: A escola é a primeira oportunidade que o jovem, que o adolescente tem de começar a prática esportiva. E muitas escolas não têm a estrutura necessária, não têm o apoio. Nós precisamos ter recursos disponíveis, e nós estamos falando de 1% do total dos impostos arrecadados, para investimento em infraestrutura nas escolas do nosso país. Eu tenho certeza que nós vamos revelar muito mais talentos.
9: Segundo Helder Salomão, no futuro, mais dinheiro investido se transformará em mais medalhas para o país.
10: Hoje, nós temos o Bolsa Atleta, que é uma experiência bem sucedida, porque vários ganhadores de medalha nas Olimpíadas que o Brasil participa são de atletas que tiveram o apoio do Bolsa Atleta. Eu acredito que nós, ao aprovarmos essa PEC e ela se transformar numa legislação que garante recurso para infraestrutura e apoio aos nossos jovens, adolescentes, nós teremos muitos talentos. O Brasil vai se destacar muito mais nas Olimpíadas, nas competições nacionais e internacionais.
9: A análise da proposta pela CCJ é apenas o primeiro passo da tramitação na Câmara. Agora, a PEC que destina recursos para o esporte, assim como outras que estão sendo analisadas em conjunto e tratam do mesmo tema, precisa passar por uma comissão especial e pelo plenário em 2 turnos de votação. Da Rádio Câmara, de Brasília, Paula Bittar.
3: A Câmara analisa projeto que cria uma política nacional para ampliar o acesso de crianças e adolescentes com autismo a atividades esportivas adaptadas. Autor da matéria, André Fufuca, do PP do Maranhão, afirma que a iniciativa utiliza o esporte como ferramenta de desenvolvimento, autonomia e inclusão social.
2: A matéria prevê a criação de núcleos e centros de esporte inclusivo e a capacitação de profissionais para atender esse público. André Fufuca destaca também a integração de ações nas áreas de esporte, educação, saúde e assistência social.
3: Termina agora esta edição especial do Jornal Câmara dos Deputados, produzida e apresentada pela Rádio Câmara de Brasília, em parceria com a Rádio Câmara de Vitória da Conquista, integrante da Rede Câmara de Rádio.
2: Eu agradeço ao Guilherme e a toda a equipe da Câmara de Vereadores de Vitória da Conquista pelo excelente trabalho conjunto.
3: Obrigado à Câmara dos Deputados por esta oportunidade. Este programa teve trabalhos técnicos de Everson Urani e apresentação de Márcio Aquilissardi e Guilherme Barbosa. Boa noite.
2: O Jornal Câmara dos Deputados volta amanhã. Fique agora com as notícias do Tribunal de Contas da União.
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13: 22 horas e 22 graus.
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1: 22 horas e 10 minutos.
2: 22 graus.

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1: 22 horas e 23 minutos.
2: 22 graus.

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23: A temperatura vai subir.

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1: 22 horas e 35 minutos. 21 graus.
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1: Duas horas e 48 minutos.
2: 21 graus.
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2: 22 horas e 55 minutos.

0: Outro pelo velho Teixeirinha, aqui na Rádio Caiçara, 13. Agora 13 faltando para 5. 13 minutinhos faltando para 5. Excelente dia aí para você, tudo de bom.
1: Bom dia, Carlos Humberto,
0: bom, dia, bom, tudo certo. E aí, tia?
1: Minha mãe dando a carona para Caiçara, em busca do Rio Grande.
0: Obrigado aí pela carona.
1: Uma cova para nós do Rick Renner, tá, por favor.
0: Olha aí.
1: Estamos indo aí bem tranquilo, chovendo.
0: Tá. Aqui começou a chover agora. Começou a chuva agora.
1: Tá boendo? Tomando um mate amargo, bem tranquilo.
0: Bem na manhã.
1: Um abraço.
0: Tudo outro. Bom. Valeu, índio velho. Grande abraço aí. Tá chovendo por aí? Aqui tá chovendo também. Começou agora a chuva. Tinha dado uma trégua, parou um pouquinho. Parou um pouquinho, mas agora, né? Chuva de novo. Rick Renner, deixa aqui, ó. A moleca do Rick Renner, tá? Já separei a moleca aí. Vai na estrada aí, meu, mas vai na manhã, viu, tia? Vai na manhã, vai devagar aí, tia. Obrigado aí pela carona, todos os motoristas de caminhão que estão curtindo a Rádio Caiçara. Sempre bem-vindos aí. Muito bem. Fala, Marcelo.
2: E Carlos Roberto, boa noite.
0: Boa noite.
2: Como já tá M pra nós aí?
0: Claro.
2: Marcelo de Zemão aqui.
0: Tá.
2: O negócio travejou já.
0: Olha aí, tá.
2: Calma forte.
0: Vem água aí.
2: Trabalhando aqui. Um abraço aí.
0: Outro abraço pra ti. Já tô separando um JM aqui. Esperando por ela do JM. É boa? É boa. Já tá separadinho aí, viu, velho? Obrigado aí pela companhia. Janete e Mariana Pimentel. Bom dia, Carlos Roberto. Outro dia chuvoso. Mas sempre com o radinho ligado na Caiçara. Toca pra mim uma bandinha, pode ser Passarela. Abração pra todos que estão na escuta e pra ti também, nosso companheiro das madrugadas. É isso aí, Janete, amada, querida. Obrigado aí pela companhia. Já vou programar pra ti, viu? Ô, Mezenga.
3: Bom dia, bom dia.
0: Bom dia,
3: Caiçara.
0: Olha aí.
3: Bom dia, Paulo, Carlos Roberto, como é que tá?
0: Eu tô bem.
3: Rapaz, ó. Foi você que matou um sapo, rapaz. Olha, não aí. Se mata o sapo, rapaz. Por isso o pessoal chovendo, rapaz.
0: Foi ele, a culpa é dele.
3: Chuvisqueu todo dia, hoje.
0: É.
3: Toda a noite tá chuvisqueando.
0: Deixa o sapo quieto.
3: Ô, Ronaldo. Tudo bem, Ronaldo? Como é que tá, Tico Patinho? Tudo bem. E o Chubi? E o nosso caminhoneiro Eduardo? Onde é que tu anda, vivente? Onde? Todo dia fechado com seleção também. A música, Latinha da Cudeira. Não sei se é do Sérgio Reis. Eu acho que é, né?
0: Não sei.
3: Bom, até as férias pra todos. E vem, amigo. Abraço.
0: Valeu, Mezinga. Valeu. Abraços aí pra tia. Pra tia. São Borja lá tá assim, ó. Chuvarada daquelas, né? Chuva, chuva e chuva. Trovoadas, rajada de vento. Né? Para um tempo e começa de novo. Agora chuva torrencial.

0: Alberi, ô meu queridão Alberi da Rádio Clube, obrigado aí pela audiência, tá? Em São Borja, daqui a pouquinho na Lida, né, Alberi? Aí o Alberi assume o comando. A Rádio Clube é nossa parceira, fica em cadeia aí a noite toda, né, Alberi? Abraços aí de velho. Ah, que chuvarada esse aí, meu.
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0: Vamos lá então, é Rádio Cultura M, isso aí. O Capricórnio, dia variável, um mal entendido poderá deixá-lo irritado e provocar discussões. Alguns problemas familiares poderão ser superados. Consulte seu médico de confiança. 102 é o número, a cor é cinza, capricorniano. Olha só, tá chovendo. Temperatura tá 18 graus. Agora faltando 9 para 5. Aquariano, problemas inesperados poderão dificultar o rendimento no trabalho. Esteja atento, procure resolver desentendimentos em casa. Não se automedique. 221 é o número, a cor é verde. Para quem é de peixes, dia variável, você estará com baixo rendimento e sem estímulo. Procure dentro de você a força que precisa para ir atrás de seus ideais. No amor, seja sincero com a pessoa amada. Cuide mais de você. 354 é o número. A cor é branco. Falei para você de Áries a Peixes na primeira hora do Bom Dia Caiçara. E eu repito aí na segunda hora do Bom Dia Caiçara, tá? Nove faltando para cinco. Passarela, fique. Ótimo dia para você. Manhã chuvosa de terça-feira, 29 de setembro.

0: nada disso, porque já são. Falta 4 para 5, não tem nada e fica mais pouquinho na cama. Agora a música é Pule, Pule da Minha Cama. E vai trabalhar, Edil, velho. Hoje é terça-feira recém. Oi, Edil, velho. Tem que ir à luta, cara. Não adianta. Não adianta. 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
0: Bom dia,
2: querido amigo. É o Tica da Tica.
0: Ô, Tica da Tica.
2: Carlos Alberto, coloca essa música pra nós.
0: Que música é essa?
2: José.
0: Que música é essa?
2: Música é essa noite, você vai ter que ser minha.
0: Ah.
2: Tá caindo esse misqueirinho bem fraquinho aqui na restinga.
0: Olha aí, deixa eu ver.
2: Sabe, o nome do meu paizinho é seu José.
0: Ô, seu
2: e
0: José.
2: A minha mãezinha querida, Dona Eva.
0: Dona Eva.
2: Um abraço pra porteira Jorge, Denilson de Garoas, o velho da borracha,
0: o velho
2: na Zona Norte e tá no povo da restinga.
0: Aê! Vou ver se dá tempo e eu toco pra ti, Odeiro José.
3: Bom dia.
4: Tá chovendo direto.
0: Olha aí, chuva.
4: E chovendo direto, bom dia pro Ronaldo Esteio, pro Zeca da Guarajuvira, pro Ronaldo Esteio, pra Preta Zona Norte, pra Deise de Canoas, pra Joyce Porteiro, pra todo mundo escutando, o Carlos Roberto aqui na vendinha, tá 18 graus e tá chovendo direto.
0: Olha aí, chuva, hein?
4: Um abraço pra geral aí, eu sou de novo.
0: Valeu, grande abraço aí pra ti, obrigado aí pela audiência, tá? Mas e aí, ô bicho louco, como é que tu tá, tio?
5: E aí, Carlos? Opa. Bom dia, velho.
0: Bom dia.
5: Bora lá que tá chovendo, mas não podemos se entregar, né?
0: Não, vamos mexer com
5: ele. Aquele temporal que tava prevendo, né?
0: É,
5: graças a Deus. Mas tá bom, bom dia pra todo mundo aí, que Deus abençoe,
0: também.
5: Bom trabalho pra quem vai trabalhar, bom descanso pra quem vai descansar.
0: Isso aí.
5: Vamos lá acelerar o carro. É o Diego do Guajuíra aqui.
0: Vamos lá,
5: pra
0: Diego.
5: Tocar pra nós. Ponto G aí. Falou, mano, velho. Um baita abraço aí.
0: Boa,
5: Deus abençoe.
0: Dia.
5: Bom retorno pra tua casa aí daqui a pouco.
0: Valeu, meu guri.
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5:02, 5:02, estamos abrindo aqui a programação, principalmente aí, pessoal que está pegando a emissora, podemos chamar assim, na mais na linguagem popular, através da internet, né? E no site da emissora, pelo aplicativo do celular, em virtude que estamos fora do ar no rádio no momento. Possivelmente não deve ter luz lá nos transmissores, não conseguimos contatos ainda com os colegas lá, Dona Maria e também Bonimar Lima, né? Mas possivelmente não deve ter aí a luz lá nos transmissores nesse momento. Ontem à tarde também já tivemos queda de energia elétrica, né? Mesmo assim, vai o nosso bom dia, a gente já vai dando nosso bom dia para os nossos ouvintes que estão ligados na programação. É uma madrugada de muitos transtornos, podemos dizer assim, temporais, né? A gente agradece também pela sua audiência e sintonia a partir desta terça-feira, hoje, São Borja, com muitos pancadas fortes de chuva, rajadas de vento, trovoadas. Ele calma um pouco, né? Fica uns minutos, 10 minutos, 15 e volta novamente, né? Aquelas pancadas torrenciais de chuva durante toda a madrugada desta terça-feira. Começou praticamente ontem à noite, né? Na segunda para terça-feira.

temperatura de 19 graus, uma madrugada chuvosa. Agora há pouco também tivemos mais uma pancada forte de chuva, né? 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Toro Passo na programação aqui da 1260, 5 horas mais 4 minutos, 19 graus, madrugada chuvosa aqui em São Borja. Teixeirinha? Adeus.

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2: 5 horas e 12 minutos, você confere aqui na programação da Cultura de São Borja, 5h12, e a temperatura na marca aí 12, 19 graus. Madrugada chuvosa, né? Tempo instável, pancada de chuva, pouco de vento também. Não sei se o pessoal também está enfrentando alguma adversidade, né? Pode também mandar para a gente. Claro que ainda é cedo para saber a quantidade de chuva aí no interior, mas ontem também tivemos uma chuva forte em Uporã, né? Até antes de começar aqui na cidade, tivemos chuva forte em Uporã, cerca de 30 milímetros, segundo informação lá do seu Hélio, da dona Onete. Então, causou até mesmo alguns transtornos. Acho que não teve destelhamento, né? Mas foi forte aí, inclusive com queda de granizo lá em Santo Antônio das Missões. Aliás, em Uporã, Vila de Uporã. Santo Antônio das Missões também teve, mais uma vez, questão aí do temporal. E não se está descartado também no interior, ali na região de São José, Rincão dos Galdérios, um tornado, né? Também destelhou ali galpões, região de Santo Antônio. 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Mesmo assim, vai o nosso bom dia para o Magarinos, né? Obrigado, Magarinos, pela audiência. Também o Betão lá em Novo Hamburgo, né, Betão? Muita chuva aqui em São Borja, Betão. Ele calma, depois volta novamente. Obrigado, Betão, pela audiência. Todo o pessoal que, na medida do possível, estão enviando seu recado, aqueles que conseguem acompanhar aí pelo aplicativo do celular. Se o pessoal estiver aí nos acompanhando no interior também pelo aplicativo, pode mandar seu recado aqui para a Programação da Cultura. 5h14, chegando aí Mano Lima.

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0: Fazer o boletim da meteorologista Elcias, né? Para esta terça-feira e os próximos dias aqui em São Borja, na região.
1: Nesta terça-feira, há risco de pancadas de chuva e temporais podem ocorrer ainda na região de São Borja por conta da formação de um ciclone extratropical. Um ciclone muito distante, mas que acaba impactando, trazendo umidade e reforçando a instabilidade sobre o território gaúcho. A temperatura varia de 21 a 27 graus e na região de São Borja, os eventos de chuva mais forte tendem a ocorrer na madrugada. Portanto, ao longo da tarde, o sol até aparece e esquenta, máxima de 26 graus. Quarta, quinta, sexta e parte do sábado terão domínio do tempo firme. A temperatura cai um pouco, as manhãs de quinta e sexta com 11 a 13 graus. E no fim de semana volta a chover, pancadas de chuva e possíveis temporais ao longo da tarde, no sábado. E o domingo de eleições tem chuva mais concentrada no começo da manhã. À tarde o sol aparece e esquenta com 28 graus. Da Metso Meteorologia, Estel Cias.

apresentando a previsão do tempo aqui em São Borja. 5h23, vamos com mais música, Senai Maikai, depois Edé Cunha. 5 horas 23 minutos e meio.

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hora certa e a temperatura é 19 graus. Agora chuva forte, temporal, né? De chuva e vento aqui em São Borja nesse momento. E você está na programação da 1260, o Amanhecer na Cultura.

nos ligou agora há pouco, né, sobre a questão da rádio. Ela está no ar só no aplicativo do celular, na internet, né? E no rádio, assim, normal, convencional, estamos fora do ar, possivelmente não deve ter luz lá nos transmissores na Avenida João Goulart. 5h32, aqui a programação trabalhando para Três Tentos, também Toro Passo, JLA Energia Inteligente ou Energia Solar, produtos Calmidor e também Xarope Gabiru. 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

hora certa, a temperatura para o mercado da casa, chegando aí os mateadores, 5h37, 19 graus, madrugada chuvosa aqui em São Borja, é a programação Amanhecer na Cultura. Música.

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1: Hoje eu não vou te explicar regra nenhuma. Eu só quero te contar uma coisa. Semana passada eu falei aqui do código da guia, do erro de pagar mais barato, das coisas que a Previdência já cobre hoje. E enquanto eu gravava, eu fui lembrando dos rostos. Porque cada assunto desses tem um rosto na minha memória. Tem gente que sentou na minha frente chorando, não por causa do dinheiro, ou não só por causa dele, mas pela sensação de ter feito tudo certo a vida inteira e mesmo assim ouvir um não do INSS. E o que mais me pegou em todos esses anos não foram os casos difíceis. Caso difícil faz parte, é o meu trabalho, eu estudei para isso. Agora, o que me pega é quando eu olho e vejo que dava para ter evitado, que faltou uma conversa, uma frase, alguém que tivesse explicado no começo, quando ainda dava tempo de mudar as coisas. E aí eu pensei, eu não consigo atender todo mundo, mas eu consigo falar. E é por isso que existe esse minuto por dia. Não é para você virar um especialista em previdência, um especialista em INSS. Nem precisa. É para que uma frase minha chegue em você antes do problema. Se em algum desses minutos você descobrir uma coisa que muda alguma decisão sua, já valeu tudo para mim. E se você conhece alguém que paga INSS por conta própria, conta para essa pessoa que existe um programa aqui, tá? Às vezes é ela que precisa ouvir. Semana que vem eu volto com um assunto que mais gera dúvidas: os erros que fazem a pessoa receber menos do que ela podia. Um ótimo dia para ti e para tua família.
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temporada chuvosa aqui em São Borja, nesta terça-feira, dia 29 de setembro. Obrigado pela sua audiência. Pessoal também que está nos acompanhando, né? Outras localidades. Falando em localidades, né? Tivemos localidades aqui da região das Missões muito atingidas pelo temporal. Por exemplo, aqui a Rádio Fronteira Missões, nossa co-irmã, né? Santo Antônio das Missões, novamente indo por temporal e registra cenário de destruição. Então, a matéria da Rádio também Fronteira Missões, destacando aqui tempestades de chuva, né? Granizo e fortes rajadas de vento provocou danos em diferentes pontos aí do município em Santo Antônio na madrugada de hoje. Vendaval, aliás, ele começou ontem às 10 da noite. Houve interrupção no fornecimento de energia elétrica. Um levantamento mais preciso deverá ser possível com o amanhecer e o acesso das equipes de diferentes localidades. Também há relatos de vias obstruídas por árvores. O episódio, segundo aqui a Rádio Fronteira Missões de Santo Antônio das Missões, ocorre 2 meses depois de outro forte temporal que atingiu Santo Antônio das Missões e provocou grandes estragos no município. Então está aí, destaques. Também fala sobre as orientações de segurança, que vale para todos, vale para nós também, né? Para cada um que enfrenta o temporal ou algo parecido. Diante dos estragos já registrados, da possibilidade de novas instabilidades, a população deve adotar cuidados básicos de segurança. A Defesa Civil orienta que durante temporais e vendavais, as pessoas permaneçam abrigadas em local seguro e evitem deslocamentos desnecessários. Se a residência apresentar risco, né? Aí também tem que ter o cuidado de entrar em contato com a Defesa Civil ou os bombeiros. Então, aqui na conexão Geoclima, né? Fala que possivelmente os estragos se estendam a 100 quilômetros de oeste a leste do Rio Grande do Sul. Trazendo imagens aqui da destruição aqui de Santo Antônio, né? Folhas, zincos espalhados pelo asfalto, pelas ruas, cenário de destruição realmente, segundo o Conexão Geoclima. Vamos trazendo mais música aqui na programação da Cultura, 5h51, temperatura em São Borja 19 graus, agora a chuva um pouco mais calma, né? Vem aí Tiburcio D'Estanse e os Ribeiros.

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3: Programação Amanhecer na Cultura, madrugada chuvosa aqui em São Borja, agora 6 horas e 4 minutos, 6 e 4, temperatura 19 graus. Agora acalmou um pouco mais a chuva, né? E então a continuação da programação da Cultura, mas é pelo aplicativo e pela internet. Vamos ver se a possibilidade de a gente colocar no ar até o final da programação, né? O Moisés, ele foi observar aí junto à antena transmissora da Rádio Cultura. Ah, nosso bom dia, a gente estava esquecendo, o pessoal que nos acompanha através do aplicativo, São Antônio Ávila, obrigado, São Antônio, tudo é bom, uma boa, um bom trabalho, né? É, também o Len Capivari, o Renato Campos, lá em São Paulo, nosso bom dia também para a Beira e para o Paulinho. A gente agradece o pessoal que nos acompanha através da internet e no aplicativo do celular. É, também, observando aqui através das redes sociais mais uma vez, né, sobre a questão do fardo temporal que atingiu também Santo Antônio das Missões e São Luís Gonzaga. Daqui a pouco vamos falar mais nesse fator climático, né, que atingiu aí o vizinho município novamente de Santo Antônio das Missões, que já teve aí um temporal cerca de 2 meses atrás, que teve destelhamentos. 6 horas e 6 minutos, lembrando que o Mercado da Casa, açougue, padaria, hortifruti, granjeiros, a padaria com bolachão dos melhores da cidade e também da região, né? 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Agora o espaço do Sertanejão, chegando Pedro Bento Zé da Estrada e depois Lourenço Lorival. Nosso bom dia, né? Nossos ouvintes do interior, pessoal que nos acompanha pela internet, no aplicativo do celular. São 6h06, temperatura 19 graus.

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6:17, enquanto você ouve, já vamos trazer na íntegra Chamarrita Sem Fronteiras, né, com o saudoso Senair Maiká. A gente vai destacando que, olha, recebendo uma informação aqui lá de Inhuporã, Inhuporã teve bastante granizo, né, durante a noite de ontem, durante a madrugada de hoje, caiu todo momento que vinha uma pancada, aliás, foi chuva torrencial. Segundo nos passa aqui o seu Hélio, olha só, em Inhuporã, nada mais nada menos que 140 milímetros desde ontem de noite, né, até agora, 140 milímetros em Inhuporã. Obrigado, seu Hélio, por colaborar aqui, recebendo então esta mensagem, seu Hélio, lá da Grande Senador Reis, né? Mas ele está na vila, lá em Inhuporã, então esteve 140 milímetros. Nosso bom dia para Dona Solange, está nos acompanhando através da internet, né, Dona Solange? Bom dia, Alberi, muita chuva, está aqui em São Borja, um Ijuí. Também, olha uma bela foto aqui, né? Por aqui tá chovendo, mas tem essa bela foto, parece que o céu tá limpo aí, seu Oswaldo Barreto, lá em Torres. Parece que não está chovendo, mas aqui tem bastante chuva. Claro que agora está mais calmo, né? Mas muita chuva durante a madrugada aqui em São Borja. 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Impacto da chuva na captação de água. Corção, saneamento, além do que se vê. Chuva forte significa muita água, mas também pode tornar mais complexo o trabalho para levar a água de qualidade até a sua casa. Em períodos de chuva intensa, rios e mananciais podem receber terra, areias, galhos e outros materiais que alteram as características da água captada. Quando isso acontece, as equipes da Corção intensificam o monitoramento e ajustam o tratamento para responder às novas condições. Os eventos extremos, a força da água também pode atingir estrutura de captação. Nesses casos, equipes de especializadas, equipamento e tecnologia entram em ação para restabelecer a operação com segurança. É um trabalho que começa antes da emergência e continua durante e depois dela. Resiliência no tratamento é isso, planejamento, conhecimento técnico, capacidade de resposta para proteger a segurança da água e continuidade no abastecimento. Corsã, nossa natureza movimenta o Rio Grande. 6:22, 18 graus a temperatura. Agora sim, Senair Maiká.

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7: Vamos trazer a previsão do tempo, então, né? Com a meteorologista Elcias, aqui para São Borja, nesta terça-feira.
8: Nesta terça-feira, há risco de pancadas de chuva e temporais podem ocorrer ainda na região de São Borja por conta da formação de um ciclone extratropical. O ciclone é muito distante, mas que acaba impactando, trazendo umidade e reforçando a instabilidade sobre o território gaúcho. A temperatura varia de 21 a 27 graus e na região de São Borja, os eventos de chuva mais forte tendem a ocorrer na madrugada. Portanto, ao longo da tarde, o sol até aparece e esquenta, máxima de 26 graus. Quarta, quinta, sexta e parte do sábado terão domínio do tempo firme. A temperatura cai um pouco, as manhãs de quinta e sexta com 11 a 13 graus. E no fim de semana volta a chover, pancadas de chuva e possíveis temporais ao longo da tarde, no sábado. E o domingo de eleições tem chuva mais concentrada no começo da manhã. À tarde o sol aparece e esquenta com 28 graus. Da Metso Meteorologia, Estel Cias.
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7: 6 horas e 27 minutos, já na reta final aqui da programação 6h27, recebendo a mensagem aqui do Honório de Andrade da Distância Velha, aqui. Muita chuva e temporal, Honório. Para ter uma ideia, o pessoal que está nos acompanhando pelo aplicativo, pela internet, recebendo uma mensagem do seu Hélio, repetindo aqui, né? Somente lá na Vila de Imporã, 140 milímetros, é muita chuva e muito granizo também, segundo o seu Hélio. É, durante, claro, começou ontem à noite, né? Ele diminuiu um pouco, mas depois teve intensidade temporal, temporal de chuva e granizo em Imporã. É, não sabe se teve algum dano ainda, né? Não se sabe. Vamos aguardar relatos dos moradores aí, mas 140 milímetros até o momento, né? E continua aí a instabilidade. É, segundo aí o seu Hélio, nunca tinha... poucas vezes se viu, né? Uma chuva tão intensa e também grande volume de chuva. Bom dia, amigo Alberi, grande abraço para ti e a família, também grande abraço chovendo por aqui, chuva calma toda noite, lá em Estância Velha, né? Nosso bom dia, obrigado aí ao Honório...

de Andrade, né? Mais uma vez, os ouvintes que interagiram mesmo com a dificuldade, estamos fora do ar, né? Mas na internet estamos com a transmissão normalmente. 6:29 agora, a gente deseja, portanto, uma excelente terça-feira. Está concluindo a programação um pouco mais cedo devido ao horário político, né? Ele que se estende, eu acho que até a próxima quinta-feira, a gente vai pegar mais informações sobre o horário político. E depois a gente retorna no programa Gente é Notícia. 10:08 e à tarde, né? A partir das 15:30, na programação A Tarde é Sua. No Gente Notícias vamos repercutir mais, né? Sobre os temporais aí nesta região, nossa região aqui das Missões, Itacurubi, Santo Antônio também bastante atingido, São Luís Gonzaga. 6:29, temperatura em São Borja, 18 graus. Chega aí o Gildo de Freitas.

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2: Bom dia, amigo ouvinte. Está no ar o programa 5 Minutos com Jesus, um programa da Igreja Evangélica Luterana do Brasil, Congregação Cristo de São Borja. E para nós é uma grande alegria poder contar com a sua audiência. Vamos, nesta manhã de terça-feira, 29 de setembro, meditar sobre o tema Convite Sem Igual. E o nosso texto bíblico está registrado no livro do evangelista Mateus, no capítulo 11, versículo 28. Venham a mim todos vocês que estão cansados de carregar as suas pesadas cargas, e eu lhes darei descanso. Querido ouvinte, a vida adulta traz consigo diversas responsabilidades, e especialmente para quem deseja vivê-la com seriedade. Muitas pessoas se esforçam para ser as melhores no que fazem, enquanto outras têm dificuldade em dizer não e acabam assumindo mais tarefas do que conseguem realizar. Como consequência, sentem-se consumidas por preocupações, o que impacta negativamente na saúde física e mental. Jesus vê tudo isso em nossa vida. Ele conhece o peso dos pecados que carregamos e sabe o quanto isso faz mal para nós. Por isso, em sua imensa misericórdia, ele nos faz este convite. Venham a mim todos vocês que estão cansados de carregar as suas pesadas cargas, e eu lhes darei descanso. O Filho de Deus entende perfeitamente o que significa carregar um fardo pesado. Ele levou sobre si o peso esmagador dos pecados de toda a humanidade. E é justamente por isso que, por meio da fé e da graça, podemos desfrutar do descanso e redenção junto ao nosso Criador. Embora Jesus não esteja mais fisicamente entre nós, como quando fez esse convite aos seus discípulos, sua promessa permanece a mesma. Ele continua sendo nosso Deus poderoso, intercedendo junto ao Pai para nos livrar da condenação de nossos pecados e nos conceder descanso. Buscar momentos de descanso na vida é importante. Mas o verdadeiro alívio para nossa alma só encontramos nos braços amorosos e sempre convidativos do Senhor Jesus. Bem, e assim concluímos mais uma mensagem da Palavra de Deus. Nesta manhã meditamos sobre o tema Convite Sem Igual. Convido o amigo ouvinte a que oremos diante da cruz. Querido Deus, que tudo aquilo que pesa em nossa alma e corpo encontre o real alívio no perdão e na nova vida que temos em Cristo. Em nome dele, amém.
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dia, 7:30. Hoje é terça-feira, 29 de setembro de 2026. Faltam 93 dias para o final do ano. Neste momento, aqui na capital gaúcha do Fandango, a temperatura é de 21 graus centígrados. Com Joilson Almeida na técnica de som, e está começando Bom Dia Cidade, programa da Prefeitura Municipal de São Borja. Conheça os horários de funcionamento dos museus de nossa cidade. Os espaços de memória e cultura do município estão de portas abertas para receber moradores e visitantes. Confira horários e programe a sua visita. De terça a sexta-feira, das 8 às 12, pela manhã, claro, e à tarde, das 13 às 17. Aos sábados, domingos e feriados, das 9 às 16 horas. Sendo que na segunda-feira o expediente é interno. A Biblioteca Municipal Getúlio Vargas funciona de terça a sexta-feira, das 8 às 12 e das 13 às 17 horas. Falando agora de futebol, confira os resultados da terceira rodada do Campeonato Municipal de Futebol Amador, categoria Veteranos. Nós tivemos no sábado que passou dois jogos lá no campo das Convilca. No primeiro, o Paraboi e Esperança empataram em 1-1. No segundo jogo, lá nas Convilca, Toca da Onça 2, Nossa Senhora de Fátima 1. No campo do Continente, também lá na Vila Cabeleira, nós tivemos no primeiro jogo Vicentino 0, Farroupilha 2. E no jogo de fundo, tivemos Santa Ana 2, River Plate também 2. Já no campo do Independente, lá no bairro do Passo, tivemos no primeiro jogo Ferroviária 0, Boca Júnior também 0. E no jogo de fundo, Amigos do Futebol 1, Palmeiras 3. Prefeito participa de Assembleia Geral do Codepampa em conjunto com a Associação dos Municípios da Fronteira. Na última sexta-feira, o chefe do Executivo, José Luiz Rodrigues Machado, participou de mais uma Assembleia Geral do Codepampa, realizada em conjunto com a Associação dos Municípios da Fronteira, a ANFRO. O encontro reuniu representantes dos municípios da região para tratar de pautas de interesse regional e discutir encaminhamentos voltados ao fortalecimento da gestão pública e ao desenvolvimento dos municípios da fronteira oeste. Entre os assuntos debatidos estiveram questões relacionadas à suplementação orçamentária, além da aprovação do comitê gestor do Hospital Universitário do Pampa e do comitê Proclima. A participação dos gestores municipais em espaços de articulação regional busca fortalecer o diálogo entre os municípios e assim contribuir para a construção de ações conjuntas em áreas estratégicas para a nossa região. E vem aí a corrida rústica da primavera. Prepare-se, tênis, calção, camiseta e participe desse evento que une esporte, saúde e muita diversão para a criançada. Será no próximo dia 12 de outubro, dia de Nossa Senhora Aparecida, padroeira do Brasil. 12 de outubro também é o dia da criança. Será a partir das 8 horas no Parcão. As inscrições seguem abertas até o dia 9 de outubro, na Secretaria de Esporte e Lazer, lá no Parcão. Estas as categorias e cada distância que cada uma categoria vai ter que cumprir. Baby 1, crianças com idade entre 2 e 4 anos terão de percorrer 100 metros. Baby 2, crianças de 5 e 6 anos de idade terão de percorrer 200 metros. Fraldinha, 7 e 8 anos de idade, 300 metros a serem cumpridos. Pré-mirim, de 9 a 11 anos de idade, a distância a ser percorrida é de 500 metros. Mirim, 12 e 13 anos de idade, 1,5 km, e infanto, 14 e 15 anos de idade, 2 km. É o esporte em evidência cada vez mais no nosso município, sendo que temos aí os jogos
de futebol amador, categoria veteranos em andamento. Temos agora a corrida rústica da primavera no próximo dia 12 e vem aí os jogos da primavera que irão entregar para a comunidade, para os participantes, uma ampla programação em diversas modalidades esportivas e que nós teremos a oportunidade também de acompanhar. São Borja sedia encontro regional dos Conselhos Municipais de Educação da Fronteira Oeste. Nosso município sediou na sexta-feira que passou o Encontro Regional dos Conselhos Municipais de Educação da Fronteira Oeste, promovida pela União Nacional dos Conselhos Municipais de Educação, por meio da Regional da ANFRO, Associação dos Municípios da Fronteira Oeste. O evento reuniu representantes de 14 municípios em um momento de integração, diálogo e troca de experiências com debates sobre educação infantil, gestão educacional, Plano Nacional de Educação e Educação em Tempo Integral. Entre as autoridades presentes estiveram o vice-prefeito Jefferson Oléia Almerich, a secretária municipal de Educação e Cultura, aliás, secretária municipal de Educação, Lourdes Balbueno Roxo, além de representantes da ANFRO e da União dos Conselhos Municipais de Educação. Adilce Wojcicki e também Enilce do Espírito Santo Mendonça. Participaram representantes dos municípios de Alegrete, Barra do Quaraí, Dom Pedrito, Itacurubi, Itaqui, Maçambará, Manuel Viana, Quaraí, Santa Margarida do Sul, Santana do Livramento, São Borja, que sediou o evento, São Gabriel, Uruguaiana e Rosário do Sul. O encontro também contou com a participação de alunos e diretoras das escolas do município, ampliando a representação da comunidade escolar nas discussões. A programação proporcionou troca de experiências e fortalecimento da articulação entre os conselhos municipais de educação, contribuindo assim para o diálogo regional em torno da educação pública. E aqui uma notícia da ESF 6, que promoveu uma mateada de conscientização na comunidade Florêncio. A equipe da Estratégia de Saúde da Família, a ESF 6 Emílio Trois da Mota, promoveu uma mateada na comunidade Florêncio aqui no Guimarães, reunindo moradores em uma atividade de integração, de acolhimento e promoção da saúde. A ação foi alusiva ao Setembro Amarelo, campanha de conscientização sobre a valorização da vida e a prevenção do suicídio, e também ao Hiperdia, iniciativa voltada ao acompanhamento e cuidado de pessoas com hipertensão e diabetes. Os trabalhos foram conduzidos pela médica Gessiele e pela enfermeira Lauriane, que promoveram orientações de diálogo com a comunidade sobre a importância dos cuidados com a saúde física e mental. A programação também contou com brindes e erva mate tomeleiro, proporcionando um momento de convivência e aproximação entre a equipe da saúde e os moradores da comunidade Florêncio, aqui no Guimarães. E uma última informação: estamos com as obras de construção de muro no cemitério Jardim da Paz. A Secretaria Municipal de Serviços Urbanos e Segurança segue com as ações de recuperação, manutenção e melhoria dos cemitérios do município. No cemitério Jardim da Paz foram construídos 366 metros quadrados de muro, contribuindo para a segurança, organização e conservação do espaço. O prefeito José Luiz Rodrigues Machado e o secretário municipal de Serviços Urbanos e Segurança, Ailson Carvalho, estiveram no local acompanhando as atividades. As ações integram o trabalho contínuo da secretaria para melhorar a estrutura e as condições dos cemitérios municipais. Só para concluir,
falando de que nós vamos ter aí, em breve, a participação da secretária municipal da saúde, a Sabrina Dornelles Loureiro, quando ela vai falar sobre a questão de agendamentos, de consultas, internações e da forma como todo esse trabalho é conduzido para que falhas não aconteçam. Muita coisa depende não apenas da Secretaria Municipal da Saúde, mas também do governo do estado. E esse tipo de esclarecimento será dado pela secretária já esta semana aqui no Bom Dia Cidade, que nesta terça-feira chega ao seu final. São agora 7h42. Um ótimo dia a todos e até amanhã às 7h30.

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0: muito bom dia a você que está na sintonia aqui da Rádio Cultura M1260, emissora da empresa São Borgense de Comunicações Limitada. O programa Gente é Notícia se apresentando nesta manhã instável de terça-feira, depois de uma madrugada bem tensa que passamos, não é? Com diversas informações bem aterrorizantes, eu diria assim. E realmente, né? Dessa vez nós fomos atingidos por uma chuva muito forte e queda de granizo em diversos pontos. E obviamente que a gente vai atualizando as nossas informações com você que está aí na nossa audiência. Estamos ao vivo aqui pelo programa, aqui pela Rádio Cultura, pelo programa Gente é Notícia, só que hoje, de forma bem diferente, apenas pela internet, porque infelizmente também fomos atingidos em consequência da quantidade enorme de raios que caiu. E um deles pegou o nosso transmissor, o que para nós não é nenhuma novidade. Já aconteceu, já nem sei dizer quantas vezes a gente amanheceu com essa mesma informação. E obviamente que a gente consegue organizar no decorrer do dia, fazer a troca do transmissor e voltar com a nossa transmissão normal. Então, por hora, a gente segue apenas pela internet e estamos em live, então, pelo Facebook. Aqui, Alberi Dias, Enéas Júnior. Bom dia, Alberi.
1: Bom dia, Annelise, e também o nosso colega Enéas e os demais ouvintes aí da programação hoje pela live, né, do Facebook e também através do aplicativo do celular.
0: Enéas, bom dia.
2: Muito bom dia, Annelise, bom dia, Alberi, bom dia a você que nos acompanha aí da sua casa. Pois é, um pouquinho diferente, mas ali estamos ao vivo com imagens, né, no Facebook também.
0: 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São 7h52, Alberi, não sei se a gente tem a previsão do tempo.
1: Sim, com isso é o
0: Então vamos direto à previsão do tempo, depois a gente vem comentar a respeito então dessa nossa madrugada. Como eu comentei, né, uma madrugada muito tensa aqui no nosso município e também na nossa região. Vamos lá.
3: Nesta terça-feira, há risco de pancadas de chuva e temporais podem ocorrer ainda na região de São Borja por conta da formação de um ciclone extratropical. O ciclone é muito distante, mas que acaba impactando, trazendo umidade e reforçando a instabilidade sobre o território gaúcho. A temperatura varia de 21 a 27 graus e na região de São Borja, os eventos de chuva mais forte tendem a ocorrer na madrugada. Portanto, ao longo da tarde, o sol até aparece e esquenta, máxima de 26 graus. Quarta, quinta, sexta e parte do sábado terão domínio do tempo firme. A temperatura cai um pouco, as manhãs de quinta e sexta com 11 a 13 graus. E no fim de semana volta a chover, pancadas de chuva e possíveis temporais ao longo da tarde, no sábado. E o domingo de eleições tem chuva mais concentrada no começo da manhã. À tarde só aparece e esquenta com 28 graus. Da Metsu Meteorologia, Estel Cias.
0: Pois muito bem, tá então a previsão do tempo com a Estael Cias e a gente fica atento, não é, como que vai se comportar o resto de semana e a Estael já anuncia uma chuva no domingo, possivelmente pela parte da manhã, o que é um alívio, porque em consequência do número alto de abstenções que temos tido aqui em São Borja, a chuva ela acaba atrapalhando ainda mais a ida dos eleitores a um dos pontos de votação. Isso até me lembra uns anos atrás, a gente teve uma chuvarada muito forte, foi cerca de 100 milímetros, foi, não sei se tu lembra, Alberi, mas foi uma cobertura de uma eleição que a gente não sabia se a gente cobria a eleição ou se a gente cobria a situação dos alagamentos aqui na nossa cidade.
1: Foi um dia de eleição de tempo muito abafado, né? Muito calor e muita chuva também.
0: Pois é. Bom, mas vamos às nossas informações, então, que temos até esse momento. Ontem, a gente acompanhou a vinda dos caçadores de tempestades que estavam aqui em São Borja.
1: Alguns não estavam acreditando.
0: Eu confesso que eu custei para acreditar.
1: Pois é.
0: Não sei vocês, mas eu olhei aquele vídeo várias vezes e a gente, meu Deus, será que isso é inteligência artificial? E aí fomos atrás das páginas deles
1: Claro.
0: Para realmente poder acompanhar, né, as informações. E aí nós vimos que, de fato, eles estavam no município de São Borja. E aí eu não sei vocês, mas eu fiquei...
2: Um pouquinho apavorado.
0: Um pouquinho? Digo, meu Deus do céu, porque eles têm as informações, claro, mais precisas e mais tecnológicas. É. E estando
2: não
0: é aqui na...
2: que viriam, né?
0: É, e estando aqui na nossa região, digo, o que que tá nos... O que nos...
1: Acho que desde a semana passada que estão aqui, né, na região, tiveram em Alegrete também, né?
0: É, isso. Porque, na verdade, o temporal aconteceu de sábado para domingo, né?
1: Sim,
0: ou domingo para segunda. Agora já estou perdida. É, enfim. Né, então, eles estavam, o americano Mike Plemons e também os brasileiros... E mais uma equipe junto com ele, né? Era uma equipe de americanos e os brasileiros Gabriel Zapparoli e Rafael Santana.
1: Eles são gaúchos, né?
0: Eles, eu não sei onde é que são, mas pelo sotaque não achei que fossem. É,
1: porque a indicação de que um seria gaúcho.
0: Ah, tá. É. Mas o Gabriel Zapparoli não é, porque o sotaque dele era meio estranho, assim.
2: Mas sabe? Zapparoli é nome de gaúcho,
0: pois,
2: né?
0: Pois é. Ou, enfim.
1: Mas eles devem ser meteorologistas, né? Um deles aí, ligados à meteorologia.
0: Eu claro imagino, né?
2: Eu acho que todos eles têm que ser meteorologistas, eu acho. Ou, né?
0: Eu não sei. Bom, mas enfim, tá? O que que realmente é importante, não é? É que eles estavam por aqui e com essa previsão, e a gente, acredito que muitos acompanharam também as redes sociais deles, a gente acompanhou os vídeos que foram feitos e também o trabalho que foi feito, pelo menos a equipe dos americanos, tirando os galhos das BRs. Eles estavam na 285, os americanos.
1: E tirando... ali na 472, até o ouvinte me mandou uma mensagem, que foi próximo da granja onde eles trabalham ali na 472, próximo da São Pedro Butuí. E até colocaram ali o cercado da granja, né? Depois ela me mandou a mensagem que era ali.
0: Eles terminaram a ida deles por Santo Ângelo. Eu vi que os brasileiros dormiram, estavam chegando no hotel às 4 horas da manhã. E quando eles estavam chegando em Santo Ângelo às 4 da manhã, começou a cair pedras de granizo lá também, pequenas. Aqui em São Borja, as pedras começaram, pelo menos na minha casa, era por volta das 2 horas. Não sei se caiu granizo nas casas de vocês.
2: Não. Nada de granizo.
0: É.
2: Muito raio. Nossa.
0: Muito raio. E eu até fiz um vídeo, daqui a pouquinho a Jussi posta, mas as pedras eram bem pequenas. Eram pedras pequenas, não durou muito tempo essas pedras de granizo. E era 2:07 e terminou. Deve ter começado 2:04 por aí, não durou muito. E aí, aí foi a hora que eu olhei no relógio, era 2:07. E aí, a gente viu aqui em Uporã, mais cedo já havia caído pedra, né, Alberi?
1: Foi por volta, né, Liz, acho que por volta das 10:30, né, começou uma chuva muito intensa em Uporã. E também teve relatos aí de granizo, aliás, durante a madrugada, cada vez que vinha pancada mais forte, vinha algum granizo junto aí. E segundo o seu Hélio, nos mandou mensagens acumulados de ontem até hoje, 140 milímetros.
0: Tá, mas peraí, vamos falar das pedras primeiro. Não eram pedras grandes, em Uporã, o tamanho das pedras eram grandes ou
1: não,
0: eram menores?
1: Não eram grandes. Mas não se sabe se não deu algum dano em algum telhado, nos chamados brasilites mais finos. Né?
0: Pois é, no vídeo do americano ele falava que se aproximava uma tempestade de granizo e que já havia tempestades menores em algumas localidades da nossa região.
2: E ele falava muito em supercélula.
0: É, né? E ele esperava ali uma tempestade mais ou menos com pedras de 6 ou 7 centímetros de diâmetro. Não aconteceu aqui, pelo menos, graças a Deus. A gente teve vento ontem o dia inteiro. Aliás, esses ventos ocasionaram problemas, não é? Problemas de falta de energia elétrica, problemas no interior do município, com derrubada de árvore, inclusive, ontem. Qual é que era aquela localidade que nos mandaram?
1: Acho que é próximo da Estiva, né?
0: A Estiva, é. E hoje, o Instituto Federal Farroupilha está sem aulas, agora pela manhã, porque a energia se foi ontem à noite, e possivelmente ocasionada pelo vento, mas não nada específico dentro do Instituto Federal Farroupilha.
2: Pois é, e até a água foi afetada ontem, né? Um rompimento na rede de distribuição de energia, lá próximo ao Itaxerê, né, que prejudicou também a distribuição de água em alguns bairros. Então a gente teve até isso.
0: Bom, Rede Pampa chegando conosco, nós já voltamos.
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5: Rio Taquari ultrapassa a cota de inundação em Lajeado e Estrela.

0: 8 horas em ponto, 18 graus a temperatura em Porto Alegre. Este é o Pampa Notícias e vamos atualizando as principais informações do momento. O rio Taquari ultrapassou a cota de inundação em Estrela e Lajeado durante a madrugada desta terça-feira. O nível chegou a 20 metros e 19 centímetros às 5 horas da manhã. Em Lajeado, a Defesa Civil iniciou a retirada preventiva de moradores de áreas de risco. 47 pessoas estão em um abrigo no Parque do Imigrante. 9 vias foram bloqueadas por causa do avanço da água. Em Estrela, até o momento, não houve retirada de moradores. O Instituto Nacional de Meteorologia emitiu 2 alertas para tempestades nesta terça-feira no Rio Grande do Sul. O aviso laranja de perigo prevê chuva de até 100 milímetros por dia, ventos de até 100 quilômetros por hora e possibilidade de granizo. Já o aviso amarelo de perigo potencial prevê chuva de até 50 milímetros por dia e ventos de até 60 quilômetros por hora. Os 2 alertas são válidos até o fim da noite de hoje. A Defesa Civil monitora 9 rios e mantém alerta para a possibilidade de cheias até quarta-feira. O ministro Luiz Fux, do Supremo Tribunal Federal, suspendeu uma decisão de Flávio Dino e restabeleceu uma determinação do Tribunal Superior Eleitoral sobre publicações envolvendo Flávio Bolsonaro e Nossa Senhora Aparecida. A decisão provisória determina novamente a retirada dos conteúdos das redes sociais. As publicações associavam Flávio Bolsonaro a um projeto de lei sobre o título de padroeira do Brasil. Segundo o texto, o projeto foi apresentado em 2007 e não teve participação de Flávio Bolsonaro. A decisão de Fux ainda será analisada pelo plenário do Supremo Tribunal Federal. O furacão Polo atingiu a península da Baixa Califórnia do Sul, no México, na noite de segunda-feira. O fenômeno era de categoria 2, com ventos de até 177 km por hora. As áreas mais atingidas podem registrar até 300 milímetros de chuva. O furacão deve atravessar o Golfo da Califórnia e voltar a atingir o território mexicano nesta terça-feira. A previsão é de chuva forte e ventos intensos no sul do estado de Sonora. O ministro das Relações Exteriores do Irã afirmou nesta terça-feira que guarda uma resposta dos Estados Unidos sobre a proposta para reabrir o Estreito de Hormuz. Segundo o governo iraniano, intermediários do Catar devem apresentar novamente a proposta a Washington e transmitir a resposta a Teherã. A reabertura do Estreito depende do cumprimento de condições estabelecidas pelo Irã. Entre elas, estão um cessar-fogo de 7 dias no Oriente Médio e o desbloqueio de ativos iranianos no exterior. 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

0: Muito bem, vamos lá, são 8 horas, 11 minutos, 8 e 11, dando sequência aqui no programa Gente é Notícia. 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preço de R$ 74,00, o milho R$ 61,00, o arroz R$ 80,00, e a canola ao preço de R$ 150,00, os valores das nossas produções, de acordo com o site da própria Copatrigo, nossa parceira aqui do Gente a Notícia. Vou convidar a vereadora Luciane Bidinotto para chegar aqui conosco.
1: Nelis, foi enviado aqui o Carlos Ferreira, a volume de chuva segundo a FEPAGRO, 56 milímetros.
0: Como, Beri?
1: A FEPAGRO nos enviou aqui o Carlos Ferreira, 56 milímetros, né, de chuva. E no bairro Betim, 40 milímetros, né? E São Lucas, 120 milímetros, né? O Porã teve 140, né? Ali próximo, São Lucas, 120. E segundo a FEPAGRO, 56.
0: Tá certo. Alberi, coloca a trilha aí pra nós, pra gente ajustar aqui os nossos convidados. E daqui a pouquinho eu já anuncio o Fred aqui também conosco, a vereadora. Então, rapidinho, a trilhazinha, já voltamos.

0: É que, né, foi muito tempo que a gente conversou, tu como secretária, e eu tava me lembrando disso hoje de manhã quando eu vinha pra rádio.
1: Exatamente, eu digo, professora sendo uma vez sempre professora, diretora sempre diretora, secretária sempre secretária.
0: É verdade.
1: Agora, né? Atualmente vereadora, quem sabe que nos aguarda mais
0: alguém. Ah, pois então. E também aqui conosco o Fred, tudo bem, Fred? Bom dia.
2: Anne, bom dia, meu amigo Inés, um prazer, bom dia, Alberil, sempre... Vejo ele nas redes sociais também cuidando do tempo de São Borja, né?
0: Exatamente.
2: Graças a Deus fomos, mais uma vez, São Borja escapou de mais uma muito forte.
0: E né? O que fizemos foi cuidar o tempo, não é, nessa madrugada. Depois da informação dos caçadores e tempestade aqui na nossa região, acho que todo mundo... Eu dormi com o olho aberto, sinceramente.
2: Eu fiquei assistindo os caras lá, olhando assim, tava indo, acompanhando os de Itaqui até São Luís Gonzaga lá, né?
3: Tava na Diagonal também.
2: Que horror, o postinho de São José, vocês viram lá, né? Coisa triste, né?
0: Que judiaria, né?
2: Muito triste.
0: Que judiaria.
1: Muito triste, E o pessoal pego de surpresa, né? Claro, a gente sabe que as previsões estão mostrando esses eventos climáticos, mas ninguém espera que aconteça, né?
0: Então, ninguém sabe onde, né? Porque normalmente é uma faixa. Por exemplo, lá em casa teve pedra de granizo. E já vi ali que nem todos os locais.
2: No centro teve também.
0: Teve?
2: Em casa teve, acho que era por volta de umas 2 da manhã. Por
0: exatamente. É, foram pequenas, graças a Deus, né?
1: Graças a Deus.
0: E o Porã ontem já começou, era 10 horas da noite, o granizo, já mais cedo, e umas pedras um pouquinho maiores, mas aqui na cidade eu acredito que foram pequenas meio de forma geral, pelo que eu conversei até agora. Mas...
3: E estragos muito mais substanciais não tem, né?
2: Mas isso a gente está falando também do centro de São Borja, da cidade em si, né? O nosso interior foi prejudicado, porque o que acontece? Até olhando lá pro pessoal esse dos caçadores que tá acontecendo lá, ele começou lá em Itaqui e veio vindo por Maçambará, cortou por Santo Antônio, enfim, então com certeza a nossa rede, a nossa cidade, parte rural, provavelmente foi afetada. Os ouvintes de vocês, que tem bastante ouvinte aqui da rádio.
0: Tem, eles encaminham bastante.
3: Muitos devem ficar sem luz também, né?
2: Exato.
3: Alguém sofreu algum dano.
1: Não, eu no bairro do Passo, agora pela manhã, estava oscilando bastante a eletricidade.
3: É, pois
1: com quedas e falta de energia.
3: A gente estava com o Instituto Federal Farroupilha sem luz também, né?
1: Então teve outras avarias, né, também.
0: É, aqui no... Tu sabe que aqui a audiência, por enquanto, que nos mandou foram também, mesmo no interior, Sarandi também, para pedras pequenas. Vamos torcer que aqui tenha sido isso,
1: calma,
0: né? Mas o pessoal aos poucos vai nos mandando mensagem. Pena que a gente está fora do ar na rádio, porque por conta de um raio no nosso transmissor. Mas até comentava mais cedo, isso para nós é normal. Eu já não sei quantos transmissores queimaram por conta de raio.
2: Ali na tua casa, mas foi só o raio?
0: É, na verdade, na da Cultura, na João Goulart. Eu não sei se é aqui ou se é lá, eu não sei onde é que fica o transmissor, na verdade. A pessoa, eu vou confessar que a parte técnica...
4: Fica na Avenida João Goulart.
1: Ó.
4: Fica na Avenida João Goulart.
0: Fica lá na João Goulart.
1: Informação sempre chegando na hora, olha aí.
0: O pessoal da técnica que entende, né? Aqui, Luiz Roberto Jacques participando conosco. Bom dia, Anne. É uma equipe da Geoclima. Eles têm acampamento em cada região do sul do Brasil. Tem os vídeos deles no Insta. Eu dei uma olhadinha no Instagram deles. Mira o teu... Ah, depois eu vou olhar o meu também, viu, Roberto? Eu não olho muito rede social, eu sou péssima. Infelizmente, não sou lá essas coisas de ativa. Mas a gente vai dar uma olhadinha, então. O pessoal que a gente estava falando que veio, né? Os brasileiros, porque tiveram os americanos e uma equipe...
2: Mas tá junto os brasileiros.
0: Do Brasil.
2: O brasileiros estão acompanhando, tem fazendo a live brasileiro junto com o Mark, que é esse americano que veio junto.
0: É, que veio
2: então, ontem passou
0: ali,
2: era 11 horas da noite e estavam mostrando lá em tempo real, passando por São Borja.
0: E
2: né?
0: Vou dizer que ontem eu gastei todo o meu inglês, porque como ele fala rápido
3: né?
0: E difícil. Meu Deus do céu. Bom, vamos lá, Luciane. Aqui devo a honra.
1: É, estamos trazendo então Sonhos e Brincadeiras, é uma parceria que a gente... Procuradoria da Mulher, Rede de Proteção, Fred, diversas entidades, Rádio Cultura, né? Estamos promovendo uma tarde especial para as crianças, no dia 10 de outubro. Então, Sonhos e Brincadeiras é uma tarde de brincadeiras, de festividades, de machada, onde a gente vai reunir brinquedos infláveis, brincadeiras, né, saudáveis e divertidas para as crianças, palhaços, cinemas, distribuição de cachorros quentes, refrigerantes. Então, uma tarde aí que vai rolar atração para todo mundo. E para os adultos que vão acompanhar, para a família, né, vai ter a machada, vai ter a aferição de pressão, de glicose, shows. Nós estamos aí com uma tarde bem montada, então estamos convidando, né, a todos que querem participar conosco, né, Fred? Temos muitas confirmações de entidades, mas agora queremos convidar a atração principal, que realmente são as nossas crianças.
0: Que é o que importa, né?
1: Que é o que importa. Então, essa ação é uma ação feita com muitas mãos para que as crianças tenham um dia totalmente gratuito e que possam participar disso ativamente. Então, nós estamos trazendo esse projeto para ser divulgado. Já estamos trabalhando aí há meses com ele, mas agora chegou a hora de dizer sim, vai sair, está tudo certo. Né, Fred?
2: Bom dia. O que que acontece? Ana, você sabe que a gente faz há alguns anos já alguns eventos, né?
0: Sim.
2: E o ano passado, em dezembro, aí a Lu estava fazendo o evento juntamente com a Procuradoria da Mulher e nós íamos fazer no mesmo lugar. E aí deu aquela ideia assim, por que que a gente não junta todo mundo e começa a fazer um evento único, né? Então, o que que acontece hoje? A gente está convidando a todas as pessoas, desde quem está... Porque é muito fácil você pegar e fazer assim, ó, vou fazer um dia das crianças, vamos arrecadar brinquedos, vamos juntar um dinheiro aqui, alguma coisa ali, beleza, todo mundo entra naquela sensação assim, ah, vamos lá, vamos ajudar, vai ser um evento, né? Mas e aí, vamos doar onde, né? Vamos doar sempre lá no lixão, que sempre vai pro lixão, ou vamos doar, normalmente vamos doar para aqueles, normalmente aquela zona mais periférica, né? Mas sempre aquela zona periférica, né? Recebe lá. E aí a ideia aqui que acontece agora, que nós estamos tentando fazer essa parceria, dá super certo, já começamos no Natal, deu muito certo junto com a Prefeitura Municipal, e agora nós estamos tentando trazer isso aí e dar continuidade no Dia das Crianças, e pro ano que vem, vindo novamente, né? É juntar todos esses grupos que fazem as arrecadações, e aí vem no dia junto conosco lá para nós destinar para as crianças no Cais do Porto. Por que no Cais do Porto? Porque no Cais do Porto é uma região de mais fácil acesso, você pega e abrange todos os bairros ali que nós temos da região, e conseguimos trazer um evento muito legal junto com os órgãos de segurança pública. E é aquela parceria que eles vêm lá, vêm com a viatura, daí vem o pessoal da Maria da Penha, depois vem o pessoal da Sala das Margaridas, da Polícia Civil, vem o Canil da Brigada Militar, vem lá os amigos da PRF, trazendo ali a questão dos amiguinhos da PRF, vem trazendo as viaturas para mostrar, vem o Exército. Nós temos também o Corpo de Bombeiros, faz umas pistas ali, às vezes faz uma tirolesa, sempre com a maior segurança, né? E tudo isso aí concentrando em um único lugar. E aí esses grupos que estão se reunindo também, vindo sendo parceiros, se não me engano vem o pessoal, acho que é as Cores, né, da corrida, né? Então eles vêm sendo parceiros para nos ajudar a fazer um dia maravilhoso das crianças com tudo que nós podemos doar ali. Então o que vai ser doado? Como a Lu falou lá, o cachorro-quente, refrigerante, às vezes a gente consegue um sacolé, vem a bala, pirulito, a gente faz uns saquinhos, vão doar, e é lindo e muita brincadeira com a criançada, né? Também tem o circo lá, que vai ter com os palhaços ali do Sarturi. Então,
0: cinema
2: na escola também. E aí, pra quê? Pra levar pras crianças hoje. Porque o que acontece? Como nós estamos vendo assim, hoje, graças a Deus, São Borja foi abençoado mais uma vez por não vir essa tempestade que está acontecendo nas cidades ao redor. Mas nós estamos enfrentando uma crise muito séria, né? Tanto do agronegócio quanto na cidade também, das empresas, né? E muitas crianças não vão ganhar um presente, não vai ter um dia legal do Dia das Crianças, né? E elas, como vai, é o nosso futuro que está vindo, que vai ser a nossa geração, que vai ser o nosso futuro amanhã, então nada melhor que nós pegar e levar muita felicidade para elas, né? Então é isso aí, né? Assim, ó, agora vai ser no sábado, dia 10 de outubro, a partir das 15 horas lá no Cais do Porto, e sem dúvida vai fazer aquela atração maravilhosa, né? Vai ter brinquedos infláveis, pula-pula, então tudo para poder brilhantar esse dia maravilhoso para elas.
0: Que coisa boa! Eu também acredito muito que a união faz a força, viu, Fred? Eu acho que é bem por aí mesmo. Acho que por que a gente não se une e faz uma coisa legal, né? Tinha duas festas para acontecer, tu acaba transformando que seja uma festa maior ainda. E lá no Cais do Porto atinge também uma região de pessoas que é muito afetada pelas enchentes que a gente já está vendo, né? Já aconteceram, acho que quatro?
1: Quatro.
0: Quatro enchentes esse ano, e a gente sabe o quanto que isso impacta também ali no Cais do Porto, mesmo que não chegue a atingir tantas residências, atinge o comércio.
4: Estamos
0: ali,
4: no
0: que
4: ar agora, ficando parado. Está normal agora pelo rádio.
0: Tá normal, mas sim. Como foram eficientes a nossa parte técnica. Parabéns ao nosso querido Moisés Brito.
4: De repente o Sani está por lá também, né?
0: Será? Não sei.
3: Tirou todo o crédito do Moisés, né, ao vivo.
0: Depois eu vou descobrir isso com calma. Não, não sei dizer, saí de casa antes hoje. Bom, mas então estamos pela Rádio Cultura M também. E eu vou pedir, vamos reforçar então, né? Eu vou pedir, Lu, pra gente falar então, né, de forma breve, mais uma vez, fazer esse recadinho para agora o pessoal que está direto, porque nem todos têm acesso à internet, ainda mais hoje, um dia que a gente teve muito vento ontem, muita gente sem internet ou sem luz, então pelo menos pela rádio o pessoal ouve.
1: Então, nós estamos

0: Precoce, com várias atividades, com show que nós teremos lá. E nós estamos convidando quem quiser nos ajudar com doação. Nós estamos recebendo, nós precisamos ainda de refrigerantes e guloseimas. O demais, assim, nós já estamos, né, Fred, com tudo organizado, montado. São várias entidades que estão participando conosco. As forças de segurança, Polícia Civil, Brigada Militar, PRF, a Primeira Companhia de Engenharia, Segunda RCMEC, a Ordem dos Advogados, a Prefeitura, a Escola de Samba Império, o projeto do Sarturi, a Unipampa, a Rádio Cultura também, a nossa parceira, nos ajudando com toda essa divulgação, as patrulhas Maria da Penha, a Sala das Margaridas, as lojas Benoit, Conselho Tutelar, a ONG Girassol e a Roda do Mate, que será a nossa distribuidora da erva mate para a mateada. Então, a gente está convidando as crianças e as famílias para participar no dia 10. E estamos também solicitando que a comunidade que queira ajudar, que quanto mais nós arrecadarmos, mais nós vamos conseguir distribuir. E nós temos certeza que todo mundo quer que esse Dia das Crianças seja realmente um dia de sonhos e brincadeiras.
1: Vai ser, né, Fred?
2: Com certeza. Agora que estamos ao vivo aqui na rádio, quero dar um bom dia a todos, né? E você principalmente está nos escutando aí no interior. Vamos realizar um evento muito legal, muito bacana, no dia 10 de outubro, lá no Cais do Porto, a partir das 15 horas, né? Esse evento, como nós estávamos comentando antes, é um evento que nós estamos juntando o maior número de amigos e parceiros, além dos órgãos públicos. É uma iniciativa muito legal que nós estamos ajudando a vereadora Lubidia Dotto a fazer um evento direcionado para as crianças de São Borja. É um dia magnífico, assim, para a criançada vir lá brincar, se divertir o máximo, né? E o mais importante de tudo, assim, você que está aí, que tem teu grupo de amigos e quer, e já está arrecadando alguma coisa, não sabe para onde doar, vem se juntar junto conosco aqui para se realizar esse dia maravilhoso que vai cair num sábado lá no Cais do Porto. Agora vem a pergunta que você estava comentando antes, né, Fred? E aí, se vier enchente novamente, como você estava falando, já veio quatro, né, o evento será transferido daí para o Parcão. Nós vamos tentar levar para o Parcão, e se estiver chovendo, como hoje está chovendo, que nem a gente não sabe, mas vai estar a previsão no dia, né? Aí será jogado ele para o domingo. Então, a ideia é que se ocorra no final de semana do dia 10 de outubro, já respeitando aí esses dois problemas que pode ser que venha, né? Mau tempo e o rio, caso venha enchente. Mas tomara que, graças a Deus, seja um dia lindo, maravilhoso de sol, que nós conseguimos aí aproveitar ao máximo, divertindo e brincando com as crianças de São Borja.
1: E se Deus quiser que não venha a chuva, né? Porque temos a feira também.
0: Sim.
1: Ai, vamos pedir a São Pedro, ele já nos ajudou tanto, né? De já deixar esse final de semana tranquilo, né?
0: Já nos protegeu tanto, né? Já. Que nos proteja no dia de São Francisco de Borja, que ele realmente, né, tem feito e colocado as mãozinhas em cima de São Borja nos protegendo.
1: Pois é. Olha, se depender das nossas orações vai acontecer, porque agora daqui a pouquinho a gente já vai entrevistar o padre para falar da programação agora da nossa padroeira. Isso.
2: Ah, gente finíssima.
1: Padre Rafael, pessoal, muito obrigada pela participação de vocês. Não sei se vocês gostariam de falar mais alguma coisa.
0: Eu quero só agradecer a todos os parceiros, agradecer a tia Nelise Oenéas, né, a Rádio Cultura, que está sempre presente e sempre também apoiando. Acho que eventos que acontecem por um motivo, né? A gente tem um objetivo principal, que é entregar. E quando a gente quer entregar uma coisa boa para as crianças, eu acho que todo mundo vem junto, né? Então a gente só tem a agradecer.
1: É verdade, Fred.
2: Quero aproveitar então, assim, para poder dizer, só relembrando, assim, você que tem um grupo de amigos, você que participa de alguma atividade, que está fazendo uma campanha para o Dia das Crianças em São Borja e quer se unir, hoje não tem para onde destinar os brinquedos, guloseimas, enfim, venha fazer parte do nosso Dia das Crianças. Essa é uma iniciativa que nós estamos fazendo, uma parceria muito legal aí com várias pessoas unidas, para poder levar sempre felicidade para a criançada no dia 10 de outubro lá no Cais do Porto. É só então em contato comigo, com o Fred, com a Elina, nossa empresa, ou com a vereadora Lu, com a sua assessoria, enfim, para nós poder fazer um evento maravilhoso, magnífico, assim, para a cidade de São Borja, né? E, claro, com certeza, assim, todo evento a gente sempre precisa de mais ajuda, então toda ajuda que vier é super bem-vinda, porque nós conseguimos várias, a gente já conseguiu cachorro-quente, a gente já conseguiu várias coisas, assim, brinquedos, som, inúmeras coisas, assim, picolés, mas ainda faz falta algumas coisinhas para o evento ficar muito melhor. E o melhor de tudo, assim, ó, você que está escutando aí, leva o teu pequeno para vir se divertir, para vir brincar junto conosco, viu? Quero agradecer aqui, então, como faço as minhas palavras aqui, a da nossa vereadora aqui, Anne

0: obrigado pelo espaço, Enéas. Alberi, continua aí mandando as informações do tempo, né? O que é muito importante para a nossa cidade. Né?
1: A gente só não faço parte da equipe dos caçadores, né?
2: Por enquanto.
0: Mas uma coisa que eu quero dizer para vocês, assim, muitas vezes vocês estão aqui, às vezes não tem o contato do público que está lá do outro lado, mas não te preocupe que eles estão escutando. Eu sou que estou toda hora escutando, a gente não está dirigindo, coisa, não dá tempo de pegar o telefone, sabe? Mas a gente está escutando, tá ouvindo vocês tanto aqui quanto o programa das 5. Então é muito importante o trabalho que vocês fazem.
3: Ai, que bom. Obrigada, pessoal. Obrigada a vocês que merecem. Nossa. Aí por esse evento que acontece e fica... E é um evento apolítico, né?
4: Apolítico,
3: é. É um evento para a comunidade. Isso. Quem quiser contribuir vai acompanhar o resultado depois, ao vivo, vai poder ver o resultado do seu trabalho, né? Ai,
4: obrigada, Nilce. Obrigada a todos.
3: Pessoal, 8h30. Felizes que estamos no ar de novo, não é? 8h30, intervalinho comercial e já voltamos.
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5: Muito bem, vamos lá. 8:34, 8:34. Então, só situando a nossa audiência, a gente acabou entrando no ar no meio da entrevista da vereadora Lu e do Fred para fazer o convite para a festa do Dia das Crianças, que acontece no dia 10 de outubro no Cais do Porto, a partir das 15 horas. Então, o convite foi feito aqui por eles. Mas eu quero comentar que a gente estava sem o transmissor. Então, infelizmente, por conta de um raio, o nosso transmissor acabou queimando. E a equipe técnica, quando teve segurança, até em consequência da chuva que ainda caía, conseguiu fazer a troca, desligar a rede de alta tensão, fazer a troca para a gente poder estar no ar nesse momento. Mas nós já estávamos no ar com o programa Gente a Notícia aqui pelo Facebook em live. Quem estava nos acompanhando já via desde o início do programa a gente aqui, né, normalmente fazendo a programação, e desde a hora que o Alberi chegou, às 5 horas da manhã também.
6: Bom, sobre o relato de chuva, né, Elisabeth, se interrompendo, né?
5: Não tem problema.
6: O seu Leomar Milbra, no bairro Paraboi, 50 milímetros, segundo ele, né? Já o seu Baldo, né? O seu Baldo também tá lá em São Marcos, 40 milímetros, mas não tem luz, não tem energia elétrica, possivelmente devido aos fortes ventos. Também no Sarandi também não tem energia elétrica, né? E cerca de 40 milímetros também lá no Sarandi. Então, conforme a localidade, aí tem diferença, né, de volumes de chuva.
5: Pois é, não tem aula no Instituto Federal Farroupilha Alberi também. Vou reforçar essa informação que a gente passou mais cedo. Desde ontem de noite não tem luz. E aí não tem como ter a aula lá no Instituto. Também tem o refeitório, que o pessoal faz o almoço, não consegue então trabalhar. E é por isso, dependendo se voltar a luz, retornar, aí a gente vai estar também anunciando com relação a possível aula no período da tarde. Mas por enquanto, não. Tenho certeza que tem muito estudante que ficou feliz hoje de manhã. Eu tenho uma em casa, pelo menos, que mandou a mensagem. 6h40, Não vai ter aula hoje. Eba! Capaz, né?
7: Feliz.
5: Eu, assim, eu já ia dizer, depois que eu acordei, que eu tava lá, não temos... Como é que foi? Ah, o transmissor queimou. Eu digo, ah, mas eu tô que nem a Duda, então de repente eu posso ficar em casa dormindo. Não, mas não, né?
8: E a gente aqui, né?
5: Não, aí o Alberi mandou mensagem, mas o streaming está ok. Agora se ele falasse, não tem luz no transmissor e não tem internet...
8: Aí era eu e tu que ia ficar em casa.
5: Não, mentira. Aí nós ia vir, nós ia começar a fazer imagens pra postar depois, obviamente, né? Porque nós... Bom, deixa eu falar aqui do Márcio Espíndola, 55mm na São Francisco. Informação aqui do Márcio, a gente estava falando com relação à chuva, né? E aqui, ó, o Walter Alvim, bom dia, muita chuva em Bento Gonçalves hoje, dia e noite com muita chuva. É, não é só aqui, né? Aliás, pessoal, assim, ó, as imagens do satélite, a gente acompanhava ontem em tempo real, bom, acredito que muita gente que tinha qualquer tipo de acesso ficou de olho, não é? Por conta das informações que a gente estava recebendo. E a movimentação das nuvens ali no satélite era aterrorizante, né?
6: E somente os que vinham da Argentina, né? Com as nuvens escuras.
5: Exatamente. Pretas. Aterrorizante. Quando tu via aquela nuvem enorme chegando, tu pensava, ah, meu Deus, o que, que tem aí? E raios, e raios.
8: E só para mencionar também, o pessoal mandou no grupo lá da turma de Caxias, 110mm até o momento lá em Caxias. Ontem foram 70 e durante essa madrugada choveu tudo esse resto. Então bastante chuva mesmo pelo estado. Na serra é muito perigoso, né? Com tudo que já deu semana passada.
5: 4 mortes.
8: Voltando para agora.
5: Então, estão com decreto de emergência, né? Rosane Loureiro mandando mensagem, estou assistindo em Uporã. Rosane, se tiver alguma atualização de Uporã, porque sabemos que ontem começaram as pedras bem mais cedo, era 10 horas da noite. Né, e algumas pedras, pelo que foi comentado aqui, maiores do que as aqui do centro da cidade. Uhum. Vamos recepcionar o padre Rafael, que está aqui conosco, né, padre? O assunto é outro, mas assim, o tempo faz parte, né? Ainda mais depois do susto que a gente levou ontem. Bom dia!
9: Bom dia a todos que nos acompanham aqui pela Rádio Cultura, bom dia, Annelise. O assunto do momento, infelizmente, é esse, né? A gente não pode ficar também... Tão indiferente com aquilo que está acontecendo em nosso estado, cidades muito próximas de nós aqui, como Santiago, Santo Antônio, se não me engano, Carruxos também. Então, estamos aí também rezando e naquilo que for possível também auxiliando esses nossos irmãos também.
5: É verdade, padre. Não tem como ficarmos indiferentes. Por mais que aqui a gente pense, meu Deus, ainda bem, São Borja foi abençoada, é impossível a gente não se entristecer com a situação que a gente viu em Santiago, né? Ontem, até a atualização, era de 3 mil casas atingidas. 3 mil casas atingidas.
9: Sim, sim.
5: A gente não consegue imaginar. E as imagens, e o pessoal, né, perdendo tudo dentro de casa.
9: Isso. Quem está lá em Santiago é o padre Aldomar, muito conhecido nosso aqui, né? E conversava com ele ontem, até olhando, sim, naquilo que a gente poderia ajudar. E ele relatava que na vida dele ele nunca tinha visto algo tão assim assustador como foi ali em Santiago. Então também a gente se une a eles em oração e também naquilo que podemos auxiliar. As nossas pastorais, movimentos aí estão se articulando também junto com outras entidades da nossa cidade. Inclusive agora, meio-dia, tem... um membro da nossa igreja, da nossa paróquia ali, que está indo a Santiago levar doações que estão sendo arrecadados. Então, também é uma forma que a gente tem aí de ajudar os nossos irmãos.
5: Pois é. Aqui só para repassar, 80 milímetros de chuva no Ivaí, mensagem do Carlos Neril. 80 milímetros de chuva, então, lá no Ivaí. Pois é, padre, e assim a gente vai fazendo, né, o que pode daqui de São Borja.
8: E reforçando as preces, né?
9: Exato.
8: São Pedro... Mantenha a gente aqui um pouco ileso, né?
9: Uhum.
5: Aqui a Daiane também, na Granja Franciscana, em São Lucas, 110mm de chuva.
6: Louco. São Ramon também 110, segundo a professora Dalva, né? Estava observando ali.
5: Bom, padre, mas a gente veio então falar sobre uma programação que acontece anualmente aqui em São Borja, em homenagem ao nosso padroeiro, uma programação que é organizada pela igreja e que leva muitos fiéis... porque é trabalhado os segmentos, não é? Durante alguns dias, né? Durante uma semana. E começa, não? Começa depois da manhã.
9: Começa amanhã.
5: Começa dia 30.
9: Dia 30, já.
5: Deixa eu começar o dia 1º, viu? Começa amanhã, então, essa programação.
9: Isso. É a nossa preparação para a festa do padroeiro, né? Dia 10 de outubro, dia de São Francisco de Borja. Então aí 10 dias antes a gente já começa com a preparação, com oração, com algumas atividades também. E amanhã então iniciamos a nossa dezena, com missa sempre às 19 horas. E a cada dia serão convidados alguns padres de outras paróquias, outras dioceses, mas principalmente olhando para a nossa cidade, né, já que São Francisco de Borja é padroeiro da nossa cidade, todo a gente busca assim, atingir, se possível, todos, né? Então a cada dia a gente consegue convidar alguns convidados para receber uma bênção especial, para agradecer o ano que se passou, mas também realizar os seus pedidos aí e entregar as mãos de São Francisco de Borja também.
5: Iremos, padre.
9: Olha,
5: estamos nos dividindo em segmentos aqui, a gente está dividindo o pessoal para participar. O senhor tem os segmentos com o senhor aí?
9: Tenho. Amanhã, então, no dia 30, então nós teremos o segmento da área da saúde, então todos na área da saúde são convidados a estar conosco. No dia 1º, quinta-feira, toda a área de comércio, então tanto os comerciantes como os comerciários, também os profissionais liberais e autônomos, né, então são convidados a estar conosco. No dia 2, então, os nossos militares e a área de segurança da nossa cidade. No dia 3, então, vai ser mais os grupos de jovens, catequese, ali da nossa paróquia. No dia 4, todas as nossas comunidades e pastorais. Dia 3 e 4, os convidados, vamos dizer assim, um pouco mais internos, porque também é pré e dia de eleição, então mesmo. Também a gente precisa ter esse cuidado. No dia 5, na segunda-feira, então, a área de educação e assistência social. No dia 6, na terça-feira, os tradicionalistas, os agricultores e os agropecuaristas. Então, toda a nossa área do campo. No dia 7, as nossas famílias. Então, todas as famílias são convidadas. No dia 8, todos os nossos movimentos ali da nossa paróquia. E no dia 9, o último dia, então, os nossos poderes públicos, o executivo, legislativo e judiciário, e a área da comunicação também. Então, e aí no dia 10, o dia de São Francisco de Borja, aí sim, aí todos nós somos convidados a realizarmos a nossa carreata, procissão, missa campal, ali em frente à nossa igreja matriz. Nesse ano que para nós é muito especial, né? Enquanto estado do Rio Grande do Sul, a gente está celebrando os 400 anos das missões, da qual a nossa cidade também faz parte dessa história. E a nossa paróquia, de uma forma muito particular, no mês de maio, completou 180 anos de paróquia. Então, por mais que desde o início das missões com os padres jesuítas aqui na nossa cidade, era uma capela, podemos dizer assim, e ela só ganhou o título de paróquia há 180 anos atrás, quando ainda pertencíamos à Arquidiocese do Rio de Janeiro. Então é um pouco da nossa história também que vai sendo contada e celebrada ao longo desses 10 dias de missa também.
5: Bom, a gente percebe que tem enquadramento em todos os setores aqui de São Borja, né? Não tem como alguém não se encaixar em um desses segmentos, mas obviamente que não é porque eu gostaria de ir na missa de comerciário, eu não posso ir na missa de comerciário, que eu não posso, de repente não posso ir lá na missa da área da educação. Uma coisa não interfere em outra, né?
9: Não.
5: É só porque vai ter uma bênção especial com relação ao segmento, é mais ou menos isso.
9: Isso, nós somos convidados a participar dos 10 dias, né? Mas, por exemplo, ali no dia de amanhã, aí no final da missa, toda a área da saúde vai ser chamada lá na frente, vai receber uma bênção especial.
5: E aí se puderem então, levar alguma coisa que...
9: Sim, se quiser levar um banner...
5: O pessoal leva um microfone, leva um radinho, leva um jornal, leva alguma coisa.
9: Claro.
5: No nosso caso, obviamente.
9: Exato. E aí
5: pode ir abençoado. Até a frente.
9: Isso.
5: Para ser abençoado.
9: Para ser abençoado.
5: Leva um tercinho, de repente, que tiver em casa, dá para levar?
9: Exato. É, fica aquilo que... A vontade, nesse sentido.
5: Que coisa boa, padre.
9: Uhum.
5: É, a gente estamos precisando de bênçãos, padre.
9: Bastante. E agradecermos,
5: e
9: né?
5: E agradecermos,
9: agradecermos bastante aí ao nosso santo padroeiro, né? Com quem a gente conversa aí, principalmente os mais antigos, atribui muito a intercessão de São Francisco de Borja, inclusive, esses livramentos aí que estão acontecendo conosco, né? Então, é sim para nós pedirmos. Sabemos que é um momento delicado, assim, principalmente para a economia da nossa cidade e do nosso país, mas também é um momento para nós agradecermos bastante, né, olharmos com gratidão também tudo aquilo que o Senhor realiza a cada um de nós.
5: Eu não quero ser abusada, né, abusar do nosso padroeiro, mas ele podia conversar com São Pedro para liberar o período da feira, né?
9: Exato.
5: Que vai ser o período, inclusive, dele, do dia 10. Então, assim, ele libera, ele gosta de chuva, porque a gente vê que a gente já teve muita feira com chuva. Na verdade, diz que a feira que se mora sem chuva não é feira. Mas, assim, vamos pedir para ele esse ano, né, de tantas coisas, assim, que ele libere esse período da feira, o período da data dele, assim, nos libere bem. Agora mesmo a gente está falando de uma festa também para a criançada, que também se chover acaba estragando. Então que libere esse período para nós.
9: Sim, sim, né? vamos suplicar para ele.
5: Vamos assim com fé. Até o dia 7 ali, depois aí pula e volta dia 13, tá tudo certo.
9: Exato.
5: Padre Rafael, não sei. Fala.
8: Só a dona Lida Perobelli disse que amanhã vai levar as mãos para serem abençoadas na missa da saúde. São os instrumentos de trabalho aí lá dos profissionais da área de saúde. Então, um abraço para o senhor também, padre.
5: É verdade. Eu acho que eu não vou ir na nossa da área da comunicação e vou nos comerciários.
8: Deixa que eu vou na da comunicação, então.
5: Eu vou nos comerciários, eu vou pelo CDL, daí que eu já fui. Já fui chamada lá pela minha equipe. Então eu digo, vamos, aí nós estamos fazendo, né? Por isso que eu falei que às vezes tu tá em vários segmentos.
9: É claro.
5: E aí
9: claro.
5: A gente vai, né? O ideal é em todos aí, né?
9: Uhum.
5: É verdade. Mas é que também às vezes é difícil, às 19 horas.
9: Né? Às 19 horas, a gente sabe que às vezes tem outros compromissos, né? Nós buscamos também, dentro dessa nossa programação, inclusive colocar a área dos comerciantes, comerciários, os agricultores, agropecuaristas também, um pouco mais no início da nossa dezena, porque a gente sabe que ali a partir do dia 7 também começa a feira, né?
5: Exatamente.
9: Então é um período importante para eles também. Então, para também fazer essa conciliação também.
5: E é por isso que dia 9 para nós fica difícil.
9: Uhum.
5: Mas eu vou agora na quinta, fica bem tranquilo.
9: Coisa boa.
5: Estaremos de feira.
8: É verdade, estaremos de feira.
5: Mas não tem problema, a gente vai em outro dia, não tem problema. Alguém vai, com certeza, nos representar, é certo que vai. Temos a equipe da Folha também.
9: Claro, claro.
5: Aqui que também é da comunicação. Padre, muito obrigada pela sua presença. Saiba que o senhor é sempre muito bem-vindo aqui no Gente a Notícia.
9: Muito obrigado. E ao longo também desses 10 dias, nós teremos algumas programações na área da culinária.
5: Olha.
9: Então, quem quiser também estar lá conosco e saborear alguns pratos, então são convidados. Amanhã, na quarta-feira, nós teremos uma pastelada, então ainda temos alguns kits ainda disponível. No dia 6 do 10, nós teremos um jantar campeiro, então carreteiro, feijão, campeiro, um jantar bem, bem campeiro mesmo.
8: Nossa rica assim, culinária, né?
9: A nossa rica culinária. E no dia 11, nós teremos então o nosso tradicional almoço, o churrasco já tradicional da nossa paróquia, e os ingressos e kits podem ser adquiridos ali na secretaria da paróquia ou procurar os nossos agentes ali, que a gente sempre se organiza. Mas ali na secretaria é certo que tenha.
5: Padre, eu já fui duas ou três vezes na feijoada. Não é nessa época, né?
9: Sim.
5: E no jantar italiano, mas tudo é maravilhoso ali na paróquia.
8: E eu fui na pastelada no passado.
5: É feito com muito carinho.
9: Realmente,
5: quem quiser comer muito bem, podem ir, que não vão se arrepender. Depois me conta, a gente sai de lá que não consegue nem... Tem que dar uma caminhada em volta da praça, antes de ir pra casa.
9: Exato.
5: Aí a criançada vem com aqueles docinhos ainda vendendo... Né, para aproveitar, e aí a gente, aí sim, né? Tu não sabe mais como é que vai embora, mas coisa boa. Padre, muito obrigada então pela sua participação aqui. Como eu falei, seja sempre muito bem-vindo aqui conosco.
9: Muito obrigado Annelise, muito obrigado Enéas. É uma alegria sempre poder estar aqui e possamos retornar mais vezes também, que uma alegria.
5: Tomara, Padre, vou lhe esperar. Amém. 8h51, intervalinho comercial, Alberini.
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5: Muito bem, vamos lá. Eduardo Belmonte, bom dia.
14: Bom dia, Annelise. Bom dia, nosso colega Eneia Júnior, Alberi Dias e ouvintes da Rádio Cultura. Pois é, Annelise, no trabalho da Polícia Rodoviária Federal, o relato é de que o pessoal trabalhou na retirada de galhos de árvore que haviam caído no quilômetro 531 aqui em São Borja e também retirada de árvore no quilômetro 348, aí já no município de Jaguari. Aqui em nossa cidade, uma queda de um eucalipto, ali na estrada da Estiva, em direção antigo, batedouro da Figueira, provocou a queda de postes da rede de energia elétrica. O trabalho dos profissionais da área de saúde, o suporte avançado do SAMU presente em dois chamados, sendo que um deles o atendimento prestado a uma adolescente de 15 anos que sofreu uma queda de uma moto elétrica. Ela foi medicada e removida até o Hospital Ivan Goulart. O suporte básico do SAMU esteve presente em seis chamados aqui na área urbana do nosso município. Em um dos chamados, uma adolescente de 15 anos em surto psicótico, sendo solicitado o apoio da Brigada Militar, conforme orientação da regulação médica, e removido o paciente para o Hospital Ivan Goulart. Em outra situação, um adolescente de 16 anos em surto psicótico, sendo também nesse caso solicitado o apoio da Brigada Militar conforme orientação da regulação, e foi removido ao Hospital Ivan Goulart. Nos outros chamados, pessoas já com problemas de saúde anteriores e que foram avaliadas em casa e removidas até o hospital. O trabalho da Brigada Militar com patrulhamento ostensivo na área urbana e também na área rural aqui do nosso município, sem ocorrências graves. Situação permanece tranquila na área de segurança aqui em nosso município. 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
5: Muito bem, 9:01, 9:01, Rosa Maria Gonçalves aqui conosco. Aqui também Giovanni Contreira. Estamos sem sinal de internet, ó. Não é só nós que fomos afetados pelos ventos e raios, né? Para acessar os sistemas do FGTACINE, assim que retornar, comunicaremos nas nossas redes sociais. Então, o coordenador do FGTACINE em São Borja comentando que não tem sinal de internet por conta do sistema do FGTACINE, pessoal. Mas em breve deve voltar, com certeza. Valdocir Bianchim, aqui o Odair Soares, Lidiane Oliveira, mandando aquele bom dia para o Padre Rafael, que estava aqui conosco, Anália Pinheiro. Vamos ver, Neuronei Carnim também participando conosco, Ailete Guerreiro, Ediane Rocha, João Frois, Noemi, Sarmento. Também aqui a Selma participando conosco, comentando ainda que a gente estava fora do ar, não é? Infelizmente, nosso transmissor foi queimado, a gente ficou fora do ar no início da manhã, mas já estamos ok. Wilson Guimarães, Vera Maria Ferreira, Terezinha Rodrigues, aqui Patrícia Molina, nossa São Borja abençoada por São Francisco de Borja. É isso mesmo, graças a Deus. João Hatz, bom dia. Agora se preparar para o Dia da Criançada. Sempre com uma lembrancinha, né? Para os nossos pequenos. A Ilza conosco, Flávio Moreira Soares. Aqui, a Ione Panis. O Jairo de Freitas Rodrigues, graças a Deus, parece que não houve tornado em São Borja. Meu pai benzeu muita tornada com o machado quando ele estava aqui conosco. É isso mesmo. Ontem nós andávamos benzendo também lá fora. Aqui também a Maria Aguirre, Márcia Bonfim, questionando aqui sobre o temporal. Então, Márcia, acho que a gente já falou, né?
8: Bastante.
5: Na verdade, a gente não teve temporal, a gente teve alguma queda de granizo pequena, a gente teve um vento forte ontem, acho que mais durante o dia, mas de noite.
8: Alguns bons volumes.
5: É, e uma quantidade de chuva bem considerável. Tivemos 110 milímetros
8: no interior,
5: em alguns pontos do interior. Em São
6: 150.
5: Onde 150 mesmo?
6: É, em Uporã.
5: Em Uporã, 150.
6: É, em São Lucas, 120.
5: E pedra em alguns pontos, não foram pedras muito grandes, mas a gente teve também uma queda de granizo. É, dá pra se dizer um temporal, mas é que a gente vê tanta...
8: É que a gente vê tanta calamidade que aqui, o que acontece aqui, ele fica pequeno, né?
5: É, aqui o Mário Lopes também comentou 57 milímetros com umas pedrinhas poucas no bairro do Tiro até o momento que ele comentou.
8: Pois é.
5: Tem ainda previsão, né, pessoal?
8: E outra coisa... Na verdade, tá gravando lá fora ainda, a princípio.
6: O Sérgio Matias, que é funcionalismo aqui da prefeitura, né, Nelice? Ele dá um bom dia, gente, a notícia é companhia para o nosso café da manhã.
5: Olha, que coisa boa, ficamos
6: 50, felizes. 55 milímetros de chuva aqui na Presidente Vargas, próximo à 35ª coordenadoria.
8: Eu quero mandar um abraço também para o seu João dos Brinquedos, que encontrei ontem lá no Itaxerê. Lá no Itaxerê não, lá na Câmara de Vereadores. Ele que é lá do Itaxerê, trabalha com brinquedos artesanais, estava ontem lá na Câmara nos prestigiando. Também encontrei seu João Ratz por lá. E aqui fica um abraço para o pessoal que sempre acompanha as sessões.
5: O posto de Santo Antônio teve bastante danos, né? A estrutura metálica acabou caindo. E, pois então, acredito que seja por enquanto essas informações que a gente tem. Obviamente que no decorrer da manhã muitas outras vão surgir e a gente vai estar divulgando na sequência da nossa programação. 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Já passei, inclusive, já passei as cotações do agronegócio aqui. Vamos atualizar também o nível do Rio Uruguai. 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
8: Cota de 5 metros e 30 centímetros aqui, segundo o CPRM SACI, aplicativo que informa essas medições para nós. E outra coisa que eu quero informar é a respeito do jogo da seleção brasileira. Quem que aí sabia que a seleção brasileira jogava hoje? Acho que pouquíssima gente, né?
5: Olha, quando eu liguei a televisão para me atualizar na RBS, para ver a situação do estado e tá começando o jogo do Brasil, eu quase não acreditei.
8: Tu deve ter dito, mas olha só...
5: Não, nós nesse caos... Caindo... Caos não, né? Mas a gente querendo saber, e aí...
8: E eles passando mais caos na TV.
5: O jogo da... E ainda pior, eu vi o gol do...
8: Da Austrália.
5: Da Austrália. Eu disse, ah, mas não é possível.
8: É, não. Essa é uma sequência de amistosos que o Brasil tá fazendo com a Austrália. Agora tem um amistoso contra a Índia, né? Nesse momento, a seleção brasileira vai vencendo seu jogo por 4-2. Pelo menos.
6: Também a Juventude, né? Ganhou ontem.
8: É, ontem também o Juventude fora de casa bateu o Coelho, o América Mineiro, pelo placar de 1-0 com gol do MP no segundo tempo. Muito importante. É vice-líder agora da Série B.
5: 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De forma rápida, hoje a gente tem debate na RBS TV com os candidatos ao governo do estado.
8: Importantíssimo para você que quer ainda se decidir, que não se decidiu, para ver as propostas de cada candidato hoje. Então a RBS faz essa transmissão, ela que já fez o do Senado na última sexta-feira e tirou muitas dúvidas aí da nossa população hoje. Então com os quatro principais candidatos marcando presença: Juliana Brizola, Luciano Zucco, Marcelo Maranata e também o Gabriel Souza.
5: 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Tamice, desculpe.
8: Não falei a hora do debate? Às 22h15 hoje começa. 22h15, depois da novela.
5: 9h10, pessoal. Muito obrigada então a todos que participaram conosco, que nos acompanharam. Alberto Dias.
6: A gente retorna, Annelise, a partir das 13h30 da tarde, hoje na tarde é sua.
5: Enéas.
8: Forte abraço para vocês, a gente se encontra amanhã. Hoje tem audiência pública da LDO, da Lei de Diretrizes Orçamentárias, na Câmara de Vereadores, às 10h30. Estava esquecendo desse ponto também. Forte abraço e até amanhã.
5: Pessoal, excelente terça-feira a todos. A gente volta amanhã com o programa Gente a Notícia. Se Deus quiser, estaremos com o transmissor ok desde o iniciozinho. Agora fiquem com Linha Aberta. Eugênio Dutra com vocês nessa manhã. Forte abraço.
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1: A frustração dos investidores com a ausência de novos acordos comerciais na cúpula entre Estados Unidos e China dita o ritmo dos negócios na Bolsa de Chicago. Sem o anúncio de compras imediatas de grãos pelos asiáticos, os contratos futuros de soja devolveram os ganhos recentes e operam sob pressão vendedora dos fundos. No meio-oeste norte-americano, chuvas persistentes continuam atrasando a colheita, gerando escassez localizada e elevando a disputa das indústrias pelo grão disponível, o que sustenta prêmios no curto prazo. No mercado de milho, os futuros em Chicago fecharam em leve recuperação técnica, cotados a US$ 5,28 por bushel, amparados pelas quebras de produtividade na Europa após fortes ondas de calor. No campo brasileiro, o plantio da safra de verão no Rio Grande do Sul atinge 78% da área projetada, enquanto Mato Grosso do Sul praticamente encerra a colheita da safrinha, com produção recorde de mais de 16 milhões de toneladas. Na infraestrutura e escoamento, o Porto de Santos enfrenta forte congestionamento com a chegada simultânea de soja, milho, açúcar e café, disputando espaço nas ferrovias e acessos rodoviários. Para reduzir gargalos operacionais, a autoridade portuária formalizou acordo de R$ 417 milhões com armadores, liberando recurso para ampliação da malha ferroviária interna. No suprimento de fertilizantes e energia, o Brasil abriu tratativas com a Argentina Pampa Energia para viabilizar a importação de ureia conectada ao gás de Vaca Muerta, visando encurtar rotas marítimas. Já no mercado de combustíveis, analistas alertam que eventuais restrições de exportação nos Estados Unidos e na Rússia agravam o aperto global de diesel, enquanto o refino brasileiro mantém utilização máxima para mitigar riscos de desabastecimento nas lavouras. No cenário financeiro, o dólar comercial abriu a semana em tom de cautela, negociado na faixa de R$ 5,18, reagindo à aceleração da inflação medida pelo IPCA 15 e monitorando a proposta do Irã para a reabertura gradual da navegação no Estreito de Hormuz. Fechando com o clima, o Ministério da Agricultura recebeu o relatório final do grupo de trabalho do El Niño, elegendo o reforço das subvenções ao seguro rural e o monitoramento agroclimático preventivo como prioridades operacionais no campo.
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1: 9:23. 9:23. Bom dia, amigos. Bom dia, amigas. Bom dia, campo, interior do nosso município. E bom dia, cidade, bairros e vilas. Estamos chegando com mais um Linha Aberta.
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1: Pois hoje é dia 29 de setembro. É uma terça-feira, a última terça-feira do nono mês do ano, não é? A última terça-feira de setembro, 29. Chove na cidade de São Borja. Os modelos apontam, neste momento, para uma temperatura de 20 graus centígrados, viu, gente? 20 graus a temperatura, neste momento, aqui na Riachuelo 928.

Sexta, nesse horário, nós estamos aqui trazendo o nosso abraço amigo, fraterno e leal para você. O desejo de um dia maravilhoso, com muita paz, com muito amor, com muita prosperidade, né? Com muito crescimento, né, gente? Que você tenha crescimento em abundância e não fique remoendo o passado, viu? Hein? Não ficou para trás, meu amigo. Minha amiga, os momentos felizes, não, eles estão pela frente, é. Claro, você não pode pensar nas oportunidades perdidas. Você tem que pensar nas que estão pela frente, ouviu? Não tem que pensar naquilo que não deveria ter feito, tem que pensar no que você vai fazer. Pense no agora, meu amigo, pense no hoje. As tuas oportunidades estão aí na tua frente, ouviu? Estão à vista. Saia para a luta. Não fique aí com os braços cruzados. Afaste o azar. Afaste a incredulidade. Tem gente que não acredita, que é incrédula. É ou não é? Então, hoje é o seu melhor dia, sabia disso? Não foi o dia de ontem, é hoje o seu melhor dia. Então você tem que aproveitar bem ele. Não é o que vem de fora que te alimenta, é o que está dentro de ti que te alimenta. Tá sabendo? É o que está dentro de você que cresce. Você tem que ser otimista. Você tem que querer. O desejo é uma coisa importante. Desejar um tênis novo, desejar uma bicicleta nova, desejar uma casa nova, desejar um carro novo, hein? Eu desejo. Nós precisamos ser otimista. Você não sabe da história da lagarta, hein? A lagarta feia. Mas ela, a lagarta queria ser uma borboleta. É? E ela foi lá e conseguiu ser. Então, da lagarta, um bicho lindo, maravilhoso, uma borboleta. Você tem que ser assim, irmão velho. Para de te lamentar, para de te queixar, para de dizer que dói isso, que dói aquilo, para de dizer que as coisas não dão certo com você. Pense para frente, estufe o peito, respire fundo e vá à luta. Vá à luta, você é um vencedor. Que esta terça-feira seja um dia de luz para você. Que Deus abençoe, viu? A todos nós, tá bom? Bom dia! A nossa equipe que está chegando para ficar com você até o meio-dia... Tem na mesa de som o colega Bonimar Lima. Tem no departamento de notícias o colega Adilson. O Adilson Ribas que está conosco. Tem também nas reportagens o colega Eduardo Belmonte. E tem na coordenação do programa a colega Ritinha Machado. Esta é a equipe que deseja mais uma vez uma bela terça-feira e canta com você a música do sorriso. Quem sabe cantar, vai cantar comigo.

Grande, bom dia. Receba um pedacinho de São Borja aí, onde quer que vocês estejam, tá bem? Bom dia. Bom dia, floricultor. Bom dia, açougueiro. Bom dia, jardineiro. Bom dia para você que está conosco. Bom dia, dona de casa. Minha amiga de todas as manhãs, bom dia. Bom dia, meu amigo, tudo certo? Tudo bem? Bom dia, peão, bom dia. Bom dia, empregada do lar. Vai pra cá, eu vou junto. Vai pra sala, ela me leva. Vai pra cozinha, ela me leva. Ela vai pro banheiro, ela me leva. Ela vai pra máquina de lavar roupa, ela me leva. Ela vai pro quarto, quem é que ela leva? Eu. Bom dia, querida. Um bom dia, uma boa manhã, um bom trabalho para você, viu? O seu companheiro das manhãs está aqui para ficar junto com você, tá bom? Bom dia, então, bom dia! Hoje, dia 29 de setembro, uma terça-feira. Vamos começar o programa trazendo uma boa música para você? Uma música com melodia, essa melodia é linda, preste atenção para você ver. É para começar mesmo amanhã. É uma melodia para nos fortalecer, para abrir a nossa cabeça. Hein? Uma letra bonita, para começar o programa começando bem. Bom dia!

Borja, bom dia, bom dia, bom dia para você que sintoniza a gente nos bairros, nas vilas, no interior do município, você que está conosco em outras cidades no estado do Rio Grande.

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0: Estão faltando 15 minutinhos para as 10 da manhã, 15 para as 10. E a temperatura está na casa dos 20 graus, viu? Chove na cidade de São Borja e em grande parte do estado do Rio Grande do Sul. Trazendo muita preocupação, né, gente? Olha, foi Santiago ontem, antes de ontem, foi Santo Antônio, foi São Luís Gonzaga ontem. Enfim, é aquilo que nós vínhamos anunciando há tempo, né? Há algum tempo atrás, olha, previna-se porque pode acontecer. Graças a Deus, aqui no nosso município, tudo normal. É, nada de vendaval, de tornado, de vento forte, apenas uma chuva, né, gente? Muito obrigado a São Francisco de Borja e a São Pedro, né, que estão nos olhando, estão nos protegendo. É ou não é? Então, deixa eu mandar um bom dia aqui para dona Ivânia Janer, que está em sintonia conosco. Também a nossa querida amiga Iraci Maurer. Bom dia, dona Iraci. Bom dia, Elinara Guimarães, que também está em sintonia conosco. Quem está nos acompanhando também é a Lúcia Moretoli. Bom dia, dona Lúcia. O amigo Jurandir Batista também está conosco, recebendo os nossos agradecimentos e o desejo de um belo dia para todos vocês, viu? Hoje, 29 de setembro, esta terça-feira. 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Para você que quer saber como será o seu signo, então, vamos primeiro com tempo e temperatura e depois vamos trazendo o nosso horóscopo do dia. Tempo e temperatura é a Estael, né? Bom dia, Estael.
1: A risco de pancadas de chuva e temporais podem ocorrer ainda na região de São Borja por conta da formação de um ciclone extratropical. O ciclone é muito distante, mas que acaba impactando, trazendo umidade e reforçando a instabilidade sobre o território gaúcho. A temperatura varia de 21 a 27 graus e na região de São Borja os eventos de chuva mais forte tendem a ocorrer na madrugada. Portanto, ao longo da tarde o sol até aparece e esquenta, máxima de 26 graus. Quarta, quinta, sexta e parte do sábado terão domínio do tempo firme. A temperatura cai um pouco, as manhãs de quinta e sexta com 11 a 13 graus. E no fim de semana volta a chover, pancadas de chuva e possíveis temporais ao longo da tarde, no sábado. E o domingo de eleições tem chuva mais concentrada no começo da manhã. À tarde só aparece e esquenta com 28 graus. Da Metso Meteorologia, Estael Cias.
0: Ok, Estael. Então é assim, gente. Amanhã, quarta-feira, abre. Quarta, quinta e sexta. Sábado deve ter uma mudança novamente no tempo. E o domingo de eleição? Domingo tem eleição, né, gente? Hein? Vai ter uma chuva. Não muito forte, mas vai ter uma estabilidade aí, viu? Tá bem? É o que a Estael nos traz do clima-tempo. 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Aproveite, tá bom? Vamos com o horóscopo do dia.
2: Pessoal, tudo bem? Hoje é terça-feira, dia 29 de setembro de 2026. Eu sou a Suzy Luz e tô chegando com as previsões astrais para essa terça. Vida longa para quem dá mais um giro em torno do sol e quem nasce dia 29 de setembro. É do signo de Libra com a influência do signo de Sagitário. São pessoas com traços fortes e marcantes. Gostam de ter um espírito leve, valorizam muito a própria liberdade. Tudo de bom para você, Libriano, Libriana, que dá mais um giro em torno do sol. Hoje, dia 29 de setembro. Áries, Touro e Gêmeos, previsões astrais para hoje. Áries, nascidos de 21 de março a 20 de abril, prepare-se, Áries, porque os astros dizem que a sua carreira profissional vai entrar numa fase de colheita. Paciência vai ser sua maior virtude. A cor para hoje é o prata, números da sorte 39, 42 e 60. Touro, nascidos de 21 de abril a 20 de maio, Touro, a sabedoria dos astros aconselham que sua casa e o seu ambiente entrem numa fase promissora. Aproveite para você agir com muita coragem. A cor para hoje é o branco e os números da sorte 04, 05 e 13. Gêmeos, nascidos de 21 de maio a 20 de junho. Gêmeos, Mercúrio em trânsito avisa que a sua intuição se beneficia de sua paciência. Celebre as pequenas vitórias do dia. Cor para você é o azul. Números da sorte 01, 25 e 37. Eu já volto e falo com Câncer, Leão e Virgem.
0: Em ok, mais... daqui a pouquinho mais três signos no seu horóscopo do dia. 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Tá certo? 9 mais 54, 9 e 54, 21 graus, a temperatura na cidade. Bom dia!
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6: Olá, bom dia. 10h01, gente. 10h01 desta terça-feira chuvosa na cidade, né? Estamos vivendo o dia de número 271 do ano. Tá bem? Passando o tempo, né? 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Ecoverde, recicle e ajude a manter uma cidade limpa. 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Vamos seguindo? Vamos trazendo o resumo de novela para você que é noveleiro.
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8: Ô,
7: Oi, amores! Por aqui, terça-feira, 29 de setembro, em A Nobreza do Amor. Te conto agora que Miguel se desespera ao perceber que tirou a vida de um homem. Fortunato abre uma investigação e Salma teme por seu pai. Miguel é detido e Omar, Lúcia, Alica e Tonho apoiam Salma em sua família. Malungo visita Alica e Niara e avisa que retornará para o seu lar. Eu fico por aqui, um beijo. Daqui a pouquinho
6: daqui a pouquinho tem mais por você no nosso resumo de novela. 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Bom dia para minha amiga Rita. Ela diz assim: bom dia, Eugênio. Que Deus abençoe nosso dia, guie nossos passos e fortaleça nossa fé. Que Ele esteja à frente de cada decisão e que cada minuto do nosso dia seja abençoado pela sua presença. Que bonito. Ô, Rita, muito obrigado, viu? Muito obrigado mesmo pela mensagem bonita que mandaste aqui para nós. Tá bem? Deixa eu mandar um bom dia também pro pessoal que tá comigo lá na escola Tusnelda Lima Barbosa. As merendeiras, o pessoal que fica, né, dando aquele suporte para que as salas de aula, os professores, os alunos tenham mais tranquilidade ao estudar, né? Eloy e Dona Tereza. Bom dia, Dona Eloy. Bom dia, Dona Tereza, na Tusnelda Lima Barbosa. Pessoal da merenda, preparando a merenda, não é? Ouvindo a gente. E bom dia também no República Argentina, a Dona Livete e a Dona Janete, que a gente sabe que estão conosco, tá? Muito obrigado mesmo. Olha, gente, a nossa enquete da semana, para descontrair amanhã, de segunda a sexta, nós descontraímos a sua manhã. Nós temos a nossa enquete popular. Eu estou perguntando para você, talvez você não tenha pensado nisso, né? Talvez você não tenha pensado nisso. Ou talvez você esteja vivendo um momento desses. Eu pergunto, na sua opinião, quem mora sozinho? O homem ou a mulher? Enfim, quem mora sozinho tem mais paz ou tem tristeza ao morar sozinho ou tem solidão ao morar sozinho ou tem mais... Afinal, que você... Qual é a tua opinião, hein? Quem morar sozinho vive melhor ou vive pior? Responda. Ligue para o nosso WhatsApp 99673-1260. Vamos descontrair amanhã. Vamos brincar um pouquinho da tua opinião, certo? E eu quero saber também, na manhã de hoje, qual é o animal que dá a luz pela boca? Presta atenção na pergunta. Qual o animal que dá a luz pela boca? Você sabe? Liga para mim. Sexta-feira tem um presentinho das lojas Benoit para você. Tá combinado? Então, 10 horas 9 minutos, 10 e 9, bom dia!

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9: Bom dia, Eugênio.
10: Bom dia.
9: Como está?
10: Tudo bem, tudo certinho, tudo legal. Hoje é uma terça-feira chuvosa, né, gente? Úmida, né? Da nossa cidade. Estamos aguardando aí uma mudança de clima, mas ó, pra quarta-feira, amanhã, somente pra amanhã. Estão faltando 94 dias para o final de 2026. 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Queremos saber, na sua opinião, quem vive sozinho, quem mora sozinho, vive melhor ou não, na sua opinião? Vive na paz, numa boa? Ou tem momentos de melancolia, tristeza? O que você acha? Como você se sentiria morando sozinho? Hein? Tem solidão no jogo? Tem ou não tem? Liga para 996731260 e participa. E eu pergunto, qual o animal que dá a luz pela boca? As atrações para descontrair a nossa manhã, né, gente? Tá bom? 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Conosco nesta segunda hora de programa. Vamos seguindo? Três signos do horóscopo do dia.

0: traz de volta por aqui Câncer, Leão e Virgem, Câncer, nascidos de 21 de junho a 21 de julho. Com a influência de Vênus, as suas amizades mais próximas vão estar alinhadas com seu propósito de vida. Fique atento aos sinais do universo. Cor para hoje, prata, números da sorte 10, 14 e 39. Leão, nascidos de 22 de julho a 22 de agosto. Leão, hoje prepare-se, porque os astros dizem que a sua rotina diária vai ter mais equilíbrio entre razão e emoção. Fique atento aos sinais. A cor para hoje, Leão, é o verde. Números da sorte 23, 60 e 72. Virgem, nascidos de 23 de agosto a 22 de setembro. Virgem, Saturno traz lições importantes e suas amizades mais próximas vão estar protegidas pelas energias. Aproveite para agir com coragem. A cor para você hoje é o dourado. Números da sorte 16, 43 e 55. Eu já volto e falo com Libra, Escorpião e Sagitário e mais um bloco de previsões.
1: Ok, daqui a pouco tem mais um bloco de previsões, viu, gente? Bom dia para você que está conosco, Raquel Flores, bom dia, Maria Soli Prestes Aguirre, bom dia, tudo de bom para vocês, viu? 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Olha, temporal em Santo Antônio das Missões, São Luís Gonzaga, vendaval, vento forte. Nós aqui, graças a Deus, estamos tranquilos, né, gente? Com o tempo, com chuva, com vento. Ontem ventou o dia todo ontem, um vento forte, um vento sul, depois um vento norte, né? Trazendo sujeira na cidade e tal. Mas enfim, foi só isso. Não tivemos prejuízo nenhum, graças a Deus, né? Mas existem muitas cidades que estão aí com problemas. Santiago, por exemplo, 1000 casas foram atingidas, imagine. Imagine 1000 casas, né? Hein? E o pessoal está procurando auxiliar, né? Olha aqui, um tempo forte atingiu Santo Antônio das Missões na noite desta segunda-feira, ontem, né? Segundo o relato de moradores, houve muito vento e queda de granizo. Além de falta de energia elétrica, até o momento não há informação sobre possíveis danos. É o que está aqui nas redes sociais para você. É incrível, viu? E tem um alerta, né? Um novo alerta. A imagem do satélite, às 4 horas da madrugada, mostrou um aglomerado de muitas células no estado do Rio Grande do Sul. Vem de Corrientes, vem da Argentina. Tá? Cerro Largo com temporal também, prejuízo na cidade, olha aqui. Temporal atingiu Cerro Largo nos primeiros minutos desta terça-feira. Causou inúmeros estragos, além de provocar a falta de energia. Cerro Largo também, gente. Em todas as cidades, viu? Muitas cidades, né? Com o temporal. Aqui nas redes sociais, viu? Aqui. Eu vou trazer aos poucos para você, no sentido de colaborar para que você tome precaução, né? Tá bem? Agora, 10 horas e 22 minutos, vamos com o Eduardo Belmonte, em nome da grande rede de açougues populares.
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1: Eduardo Belmonte, bom dia.
3: Bom dia, Eugênio Dutra, bom dia, Bonimar e ouvintes da Rádio Cultura. Pois, Eugênio, a Polícia Rodoviária Federal esteve presente em dois chamados para a retirada, no primeiro chamado, de galhos de árvores que haviam caído no quilômetro 531, aqui em São Borja, e o segundo chamado a retirada de árvore no quilômetro 348, aí já em Jaguari. Você falava e destacava, Eugênio, grandes transtornos com o vendaval que atingiu Santo Antônio das Missões, com a queda de árvores de grande porte, atingiu estabelecimentos comerciais com quebra de vidraças, também cobertura de posto de combustíveis, vários danos. Aí exemplo também de São Luís Gonzaga, que também teve várias avarias, inclusive em postos de combustíveis. Lembrando que Santo Antônio foi atingido em duas vezes em cerca de dois meses. Teve gente que acabou recuperando há pouco os telhados das casas e tiveram danos novamente. Muitas residências sem o fornecimento de energia elétrica e com dificuldade também na comunicação, né, Eugênio? Então, vários problemas. E aqui em São Borja, apenas a queda de um eucalipto ali na estrada da Estiva, já na saída de São Borja em direção a Garruchos, e essa árvore, um eucalipto, caiu e derrubou 5 postes da rede de energia elétrica. O trabalho das ambulâncias do suporte avançado do SAMU, com 2 chamados, um para atendimento a uma adolescente de 15 anos que sofreu uma queda de uma moto elétrica. Ela foi medicada e removida ao hospital. No outro fato, uma senhora de 82 anos encaminhada ao hospital com problemas de saúde. O suporte básico do SAMU esteve presente em 5 chamados, sendo que em um deles, um paciente de 15 anos em surto psicótico solicitado apoio da Brigada Militar e, conforme orientação médica, removida essa pessoa ao hospital. Teve outro chamado também, aí para atendimento a uma adolescente de 16 anos, também em surto psicótico, e foi também nesse caso solicitado o apoio da Brigada Militar e o adolescente também encaminhado ao hospital. Dos outros chamados, pessoas com problemas anteriores de saúde e que foram todas avaliadas e conduzidas até o Hospital Ivan Goulart para atendimento médico. A Brigada Militar manteve o patrulhamento ostensivo na área urbana e rural do nosso município, sem chamados para fatos graves. A situação permanece tranquila também no trabalho da Brigada Militar. E quem tem trabalhado bastante na região é a Corporação de Bombeiros, que está presente em todas as situações, em todas as cidades que foram, e a Defesa Civil, cidades que foram atingidas pelo temporal ocorrido ontem, principalmente na região das Missões. 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

horas mais 30 minutinhos, 10h30, 21 graus. Vamos conferir a temperatura? 20 graus, 21 graus, 20 graus, 30 décimos. Vamos ver como se porta a temperatura na cidade de São Borja nesta segunda com chuva, meu gente. 20 graus, olha aí, se mantém nos 20 graus, viu? Se mantém nos 20 graus. A perguntinha da semana: na sua opinião, quem mora sozinho tem mais paz?

0: tem mais tranquilidade ou tem mais tristeza ou tem mais solidão, hein? A Ana diz o seguinte: nunca morei sozinha, mas deve ser uma paz. Deve ser melhor do que morar com alguém, diz ela, hein? Hein, Ana? Será, Ana? Nunca morou sozinha, mas ela diz que é uma paz. Tá certo. E a Ereni diz o seguinte: depende. Se tiver saúde, é bom demais. Se for uma pessoa que precisa de cuidados, é triste demais. Ah, isso é verdade. É verdade, ô Ereni. Ah, a Franciele diz o seguinte: eu sinto com certeza muita paz, mesmo porque nunca estive sozinha, sempre na companhia do nosso querido e amado Pai Jesus Cristo. Ah, ela é uma pessoa só, mas nunca está só, né? É o que ela quer dizer aqui, é isso, amiga? A Eliane diz assim: com certeza, paz. Olha, quer morar sozinha aqui, Eliane. Paz. E a Bernadette, bom dia, Bernadette. Ela diz assim: um pouco de tudo, diz ela. É verdade, né? Hein? Um pouco de tudo, um pouco de paz, um pouco de tristeza, um pouco de solidão. É, não é? Então, ligue 99673-1260 e participe do nosso programa. Qual o animal que dá a luz pela boca? Tem um animal que dá a luz pela boca, quero saber qual. Certo? 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
2: Terça-feira, por você, 29 de setembro. Acontece que Juarez se desespera ao constatar a morte de Zé e descarta a arma. Glorinha acredita que Ítalo esteja interessado em Hanna. Yara conta a Juarez que o assassino de Julie está preso. Leandra comunica a Gabriela que integrará o conselho do hospital e ele aconselha a filha. Fico por aqui, meus amores. Daqui a pouquinho tem Quem Ama,
0: Cuida. Daqui a pouquinho Quem Ama, Cuida. Vamos com uma mensagem. Bom dia, Eugênio. Aqui é o Cleiton Moreira quem vos fala. Aqui pro lado da Piraí deu granizada de madrugada. Ótimo programa. Obrigado, o Cleiton Moreira. Ó, caiu o granizo lá pra banda da Piraí, né? Conforme aqui o amigo Cleiton. Vamos ver mais uma mensagem do meu amigo do Eliseu aqui, ó. O Eliseu Weber manda uma mensagem. O amor de Deus nos fortalece a cada amanhecer. Tá bom, Eliseu? Aquele abraço pra você. 24 para as 11. 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
12: Bom dia, Eugênio.
13: Bom dia, gente. 20 graus a temperatura na nossa cidade. Hoje, 29 de setembro, penúltimo dia do mês, né? Amanhã, último dia, depois já receberemos o outubro. E no domingo teremos eleições, né? São 6 votos. 6 votos que você tem que fazer, tá? 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É, algumas mensagens que estão chegando pra gente. A dona Ivânia diz o seguinte: sobre morar sozinha, tudo depende de cada um. Eu já não acho bom a solidão. A falta de ter alguém para conversar, fazer planos, o chimarrão no final do dia juntos, sei lá. Cada um faz como se sente bem. Pois é, ela já não gostaria de morar só, né? Tem aqui uma mensagem também do Lúcio. Vamos ver o que que o Lúcio Passamani diz aqui. Bom dia, Eugênio Dutra. Primeiro lugar, o gerente tem que avisar que não vai ter coleta seletiva, motivo caminhão estragado. Segundo lugar, não justifica caminhão estragado porque tem que ter caminhão reserva. Reza no contrato. Tá, Lúcio. O Lúcio Passamani, com relação ao assunto que eu falei antes, né? Da coleta seletiva que ontem estragou o caminhão. Ele tá falando aqui que é preciso informação, tá certo? Tem que informar mesmo, né? Eu não sabia, senão eu teria informado. E outro caminhão, tá? Tá dado o recado, Lúcio? Tá dado o recado, então tá bom. Vamos lá com mais um aqui. Deixa eu ver. Bom dia! O animal que dá cria pela boca é o peixe-gato. A tilápia, é isso? Lisiane. Bom dia, Lisiane. Tudo de bom pra você. Já anotei a tua resposta aqui, tá? Tá anotadinha aqui a tua resposta, viu? Agora, sexta-feira, a gente confere. Vamos ver mais uma? Bom dia, Eugênio. Graças a Deus, mais um livramento de Deus. São Borja abençoada. Um abraço, Ângela. É verdade, Ângela. É verdade. São Borja é abençoada, né? São Francisco de Borja está nos protegendo. Tá ou não tá? Então, para você que gosta de saber como vai ser o seu dia hoje, horóscopo do dia. Música.

0: Escorpião e Sagitário. Libra, nascidos de 23 de setembro a 22 de outubro, a vibração do universo aponta que a sua saúde física e mental vão receber bênçãos inesperadas. Seja flexível diante das mudanças. A cor para hoje é o branco, números da sorte 01, 11 e 60. Escorpião, nascidos de 23 de outubro a 21 de novembro, Escorpião. A energia solar potencializa o seu desenvolvimento pessoal e você vai precisar de um olhar mais carinhoso para isso. Siga leve. A cor para hoje é o vermelho, números da sorte 05, 12 e 29. Sagitário, nascidos de 22 de novembro a 21 de dezembro. Sagitário, com a influência de Vênus, o seu desenvolvimento pessoal está em movimento de grande expansão. Confie na sua intuição, ela não falha. Cor para hoje, Sagitário, vermelho, números da sorte 07, 19 e 43. Eu já volto com o último bloco e falo com Capricórnio, Aquário e Peixes.
1: Daqui a pouquinho, Capricórnio, Aquário e Peixes, no último bloco do horóscopo do dia. 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Vera Bastian. 6 minutinhos para as 11 da manhã. 6 para as 11. Olha aí o sambão chegando na manhã.

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3: Bom dia, Eugênio.
4: Bom dia.
3: Como está?
4: Tudo certo, tudo bem. 11 horas 3 minutinhos, continua 20 graus a temperatura, viu? Olha, a coleta seletiva diariamente a partir das 16 horas no centro da cidade, né? No bairro do Passo teria que ter sido ontem e não deu, mas hoje é no bairro Betim e Paraboi, tá? Atenção pessoal do Betim e Paraboi, coleta seletiva hoje, a mensagem da Ecoverde. 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Olha a mensagem aqui da dona Franciele, né? Bom dia a todos. Morar sozinha pode ser uma experiência de liberdade e crescimento, mas é importante manter vínculo com pessoas queridas e continuar tendo família, amigos e relacionamento. É verdade, tá certo. Claro, mora sozinho, mas a vida continua, né, ô Franciele? Continua com amigos, né? A família, só mora sozinho. Pronto. É isso aí. Mais uma mensagenzinha aqui pra gente. Bom dia, querido Eugênio. Hoje é meu aniversário. Coloca meu nome na lista dos aniversariantes. Ah, mas claro. Claro que sim. É Marta Elisa. Deixa eu anotar aqui. Marta Elisa, é isso? Márcia. Márcia Elisa. Vou ter que colocar aqui Márcia. Vou fazer a homenagem para você também. Tá? Daqui a pouquinho tem a mensagem para você também. Às 11 e pouco, nós abraçamos a todos os aniversariantes, né? Daqui a pouquinho então. Mas já antecipadamente desejo tudo de bom para você. Bom dia, seu Eugênio. Tem como me passar o número da Ciacom? Eu não tenho aqui, dona Nina, não tenho. Vou tentar encontrar. Se eu encontrar, eu passo para a senhora, tá? Se eu encontrar, eu passo para a senhora o telefone lá. A nossa enquete popular, na sua opinião, quem mora sozinho tem mais paz? Como é que eu vou falar? Tranquilidade, hein? Não se preocupa com nada, não tem compromisso. Ah, agora sim, não tem compromisso com ninguém, hein? Não tem que lavar a louça a hora que tem que lavar, não tem que deixar a meia lá no banheiro. Ele mora só, ele é responsável por tudo, pela esculhambação, não arruma a cama, mora só, hein? O que você acha? É bom ou é ruim morar só? Qual é a tua opinião? Se mora com outra pessoa, já tem que, né, combinar as coisas e tal, e tal. Bom, eu tô perguntando pra você, na sua opinião, morar sozinho traz mais paz, ou traz mais tristeza, ou traz mais solidão? Ligue para o nosso WhatsApp 99673-1260 e participe da nossa enquete popular. E o animal? Eu quero saber. Qual o animal que dá a luz pela boca? Hein? Qual o animal que dá a luz pela boca? Vamos com o último resumo de novela.
5: Tudo que acontece nas principais novelas.
3: Quem é
5: Turma Cuida, 29 de setembro, terça-feira, onde César e Bia ficam felizes por Adriana. Fernando lamenta a sintonia entre Felipe e Mau Mau. André diz a Dora que deseja ficar com ela para sempre. Yuri avisa a Pilar que Andréa não tem família e que ela é sustentada pelo ex-marido Joel. Um beijo, amores, obrigada pela audiência. Amanhã eu volto com mais resumos de novelas.
6: Resumo de novelas.
4: Muito bem. É o nosso resumo de novela que nós completamos, né? Hein? Completamos então? Certo. Deixa eu ver aqui, amiga. Se eu consigo passar para você aqui. Telefone aqui. Não tô conseguindo. Vamos ver se eu consigo passar depois. Ela tá pedindo o telefone da Ciacom, já me mandaram, mas eu não tô conseguindo aqui encaminhar para ela. Ah, não tô conseguindo. Daqui a pouco eu vejo por quê, certo? 11 horas 9 minutinhos, 11 e 9.

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0: Muito bem, 11 horas mais 16 minutinhos, 11:16, 20 graus a temperatura na cidade. Hoje, dia 29 de setembro, a última terça-feira do ano. 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Olha, algumas mensagens aqui. Bom dia, Eugênio. O nome do animal é tal. Ela não assinou a mensagem. Uma pena que não botou o nomezinho aqui, tá? Acho que é Dona Solange. Bota o nomezinho, tá, Dona Solange? Assine a sua mensagem quando for mandar pra gente. O que mais que tem aqui? O telefone da Ciacom, já passei, tá bom? Muito obrigado a vocês que estão me mandando. Já passei. Já passei pra ela lá, tá tudo tranquilo, tá? O Magarino tem uma mensagem de voz. Vamos ver o que que o Magarino fala aqui pra gente.
1: Bom dia, Eugênio.
0: Bom dia.
1: Eugênio, eu faço em torno de quase 10 anos. Eu moro sozinho. Me sinto bem, bem tranquilo. Tenho uma companhia que fim de semana nós se juntam, vamos pros bailes, dançamos. E ela trabalha, mora na casa dela, eu moro na minha casa. E dia que ela está de folga do serviço, ela vai lá para casa, ficamos juntos. E é assim. E eu me sinto bem, eu acho que vivo bem. Né? Não tem tristeza, não tem alegria. Chego em casa, faço meu mate, tomo meu mate. De manhã, levanto de madrugada, tomo meu mate, cozinho. Eu me viro sozinho. As faxinas é ela que faz para mim. Quando ela vai lá em casa, ela faz as faxinas da casa, limpa a casa, passa pano, ajeita alguma coisa que está meio abandonado.
0: Sei.
1: Tá bom, gente?
0: Tá bom, Magalhães.
1: É a minha resposta é essa.
0: Obrigado. Tá obrigado. Boa colaboração, tá dando o teu êxito.
1: Esqueci de pôr meu nome, Magarino.
0: Eu sei.
1: Magarino Martins.
0: Magarino Martins, tá dando uma opinião aqui, viu, gente? Há 10 anos vivi só, né? Não sente tristeza, não sente solidão. Acorda, toma o chimarrão, faz as coisas. Tem uma companheira, uma amiga que encontra nos fins de semana, vai nos bailes aqui e ali. Ela trabalha, quando está de folga vai lá, dá uma organizada na casa e assim, tá bem. Ele tá bem, viu? Pelo que eu entendi aqui, tá bem. Tá vivendo bem só. Hein, Magalhães? Tá vivendo bem só, é o que eu entendi. Tá, parabéns e muito obrigado pela tua participação. Bom dia, Eugênio. Você não tem nenhuma informação de como ficou o interior de São José? São José, não. Alô, São José, me manda uma mensagem, vê como é que tá a situação aí. Quem é que quer saber? Nem ele botou o nome aqui, né? Não assinou, não botou nome nenhum. Tá, deixa para lá então. Mais uma aqui. Bom dia, ninguém vive sozinho por opção. Deus quer que o homem tenha uma companheira para dividir a vida nos bons e maus momentos. A dona Leida, olha aqui, a dona Leida já fala aqui o seguinte, já coloca a religião aqui no meio, gente. Ninguém vive sozinho por opção. Será que não, dona Leida? Será que ninguém vive sozinho por optar? Deus quer que o homem tenha uma companheira para dividir a vida. Será? Nos bons e maus momentos. Bom, eu estou perguntando, e a dona Leida está dando a opinião dela aqui. Hã? Que mais? Vamos ver. Bom dia, Eugênio. O animal que dá a luz pela boca é tal. Tá bom, ok. Como é que é o teu nome? Não assinou também? Pessoal, não... é difícil colocar o nome na mensagem, não sei porquê, né, gente? Coloca o nomezinho aí, me chamo tal, pronto. 11h22, 11h22, vamos ver mais uma mensagem aqui. O Sérgio diz um pouco de tudo, diz o Sérgio. Tá bem, tá bem, tá bem. A Ferreira, doutor Ferreira, os três juntos, mas aí quando você lembra que conquistou sua paz, a tristeza e a solidão vão embora. Quando alguém da família liga dizendo que vai para sua casa, você começa a passar mal, porque já sabe que vai perder sua paz. Olha aqui, ele gosta de viver em paz. Quando alguém diz, eu vou aí te visitar, tomar um mate contigo, pronto, já ele fica com problema, né? Aqui a Sandra diz assim, mil vezes sozinha do que mal acompanhada. É, Sandra? Tá bom, daqui a pouco eu trago outras. 11h24, se você quer deixar tua opinião, ligue para 99673-1260. Mais três signos no nosso horóscopo do dia.

0: O último bloco de previsões astrais para hoje, Capricórnio, Aquário e Peixes. Capricórnio, nascidos de 22 de dezembro a 20 de janeiro. Capricórnio, as energias planetárias indicam que a sua carreira profissional pede mais cautela, mais planejamento. Lembre-se que a gratidão abre portas. Cor para você, violeta, números da sorte 16, 24 e 36. Aquário, nascidos de 21 de janeiro a 19 de fevereiro. Aquário, com a influência de Vênus, a sua rotina diária se beneficia. Abra-se para o novo e surpreenda-se. Cor para você, azul, números da sorte 17, 34 e 58. E para fechar as previsões, peixes, nascidos de 20 de fevereiro a 20 de março. Peixes, hoje, os movimentos celestes mostram que as suas finanças pedem cautela, planejamento. Lembre-se que hoje tudo funciona diante de como você guia. A cor para você é o lilás, números da sorte 06, 19 e 58. Amanhã eu volto com mais previsões. Boa terça-feira. Até lá.
1: Muito bem, pronto. Apresentamos o horóscopo do dia para você que gosta, né? De saber o que o seu signo reserva para o dia de hoje. Tá bem? Então tá certo, ó. Vamos ver aqui mais uma mensagenzinha. Bom dia, Eugênio. O animal que dá a luz pela boca é tal. Mas não assinou também, não botou o nome. Não botou o nomezinho. Vamos ver mais uma aqui. Bom dia, Eugênio. Sou eu novamente. À espera da resposta da pessoa que doa a bota. Bom, não sei. Não sei mais, viu? Se ela enviou o endereço, por favor, verifique aí para mim. Obrigado, amigo. Não tenho mais, viu, Ângela? Essa bota aí, não sei. Ela não entrou em contato conosco, tá? Não falou mais nada comigo. Bom dia, Eugênio. Aqui é a Maria Eneida Hoffman. O animal que dá luz pela boca é tal. Muito bem, Eneida. Grande abraço para você, Eneida. 11 mais 26, vamos apresentando o quadro nosso, quadro da nossa terra, homenageando e reconhecendo o valor de um músico, de um cantor, de um poeta.

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9: Bom dia, Eugênio.
10: Olá, bom dia, 25 para o meio-dia, 20 graus, 20.5 a temperatura nesta manhã de terça-feira. Bom dia, amigo Márcio. Ele manda uma mensagem falando o seguinte: bom dia, Eugênio, o animal que dá luz pela boca é tal. Ô, Márcio, um abraço pra ti. Muito obrigado pela tua participação. Tá bem? 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Mais uma mensagem da dona Belquis. Bom dia, Eugênio. Tudo bem? Programa Linha Aberta. Uma música com Amado Batista, Carta sobre a Mesa. Assina Belquis Maria Cristina. Um bom dia para a senhora, dona Belquis. Amado Batista, daqui a pouco a gente roda se der tempo, tá? Mais uma mensagenzinha aqui. Bom dia, Eugênio. Ferreira. Não vai ter recolhimento de lixo no passo? Ferreira da Nova Opção. Hoje. O Ferreira, hoje tem o recolhimento normal, né? Tem o recolhimento normal, tá? Estão recolhendo normalmente aí, tá, Ferreira? O lixo no bairro do Passo. Pelo que eu tô sabendo, estão recolhendo normalmente, tá? Qualquer coisa, liga de novo. Bom dia, Eugênio. O animal que dá luz pela boca é tal. Como é o nome dessa pessoa? Não, Juarez? Alô, Juarez. Tudo bom, Juarez? Aquele abraço. Muito obrigado pela tua participação, viu? Deixa eu ver mais uma aqui. Essa aqui é uma mensagem de voz. Vamos ver essa mensagem de voz.
11: Oi, Eugênio.
10: Oi.
11: É a Maria Fantina.
10: Dona Maria.
11: Eu, essa noite, passei por uma aprovação de Deus.
10: Que
11: pra ele ver se a filha dele tem força, tem fé, tem confiança. E ele me estendeu a mão e, graças a Deus, ele me socorreu.
10: Que bom. Que houve?
11: É verdade, Eugênio. A gente nunca está sozinho, sabe?
10: Ah.
11: Eu nunca me senti sozinho. Eu sempre estou bem acompanhada pelo nosso Pai Celestial.
10: Certo.
11: É. Eu gosto muito de escutar teu programa, sabe? Alagou minha casa, deu problema.
10: Alagou.
11: Mas eu estou aqui firme e forte, com confiança em Deus, confiança que Ele sempre me estendeu a mão. Ele sempre, quando eu tô querendo cair, ele pega pela mão e diz: levanta, minha filha,
10: que bom
11: que eu tô aqui.
10: Ótimo.
11: Tá bom, gente? Parabéns por esse programa maravilhoso, que nos traz alegria, que nos traz muitas lições da vida, sabe? Eugênio.
10: Sim.
11: Então eu acho assim que vou baixar um pouquinho.
10: Baixa um pouquinho.
11: Cada
10: aí.
11: Um de nós tem uma nossa trajetória, a nossa estrada na vida.
10: Fala.
11: E tem que ser confiante a Deus.
10: Sim, sim.
11: Porque Deus ele é nosso suporte, ele é nosso
10: tudo.
11: Médico,
10: é tudo.
11: Ele é nosso protetor. Ele é nosso pai, ele jamais nos abandona.
10: É.
11: Ele dá as aprovações pra gente, sabe?
10: Dá as aprovações, né?
11: Eu tô morando sozinha agora, mas sozinha não me sinto, porque eu tenho certeza que ele sempre tá junto de mim.
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10: Tá bom, tá bom. Obrigado, obrigado então, viu? Hein, dona Maria, teve a casa alagada essa madrugada, ela disse, né? Teve uma aprovação, casa alagada. Tá, dona Maria? Um abraço pra senhora, um beijão, ligue sempre. 20 para o meio-dia, o Adilson Ribas está chegando com as manchetes que vão ser notícia. Bom dia, Adilson.
12: Bom dia, Eugênio, bom dia, Bonimar, aos nossos ouvintes da 1260. Primeiro, no panorama esportivo, nós vamos abordar aí, nós tivemos um amistoso agora pela manhã da seleção brasileira, né? Teve a chance de jogar mais uma vez com a Austrália.
10: E como é que foi?
12: E dessa vez ganhou. Ganhou 4-2 da seleção. Ganhou 4-2 da Austrália. Ontem também nós tivemos aí, já que a dupla Grenal não está em campo, nós temos o Juventude na segunda divisão e ganhou.
10: Ganhou.
12: Ganhou 1-0 ontem do América Mineiro, assumiu a segunda posição e cada vez mais próximo ao acesso à Série A do Campeonato
10: que
12: Brasileiro.
10: Coisa boa, né?
12: E também informações aqui do nosso esporte local. E no Jornal Cultura, as manchetes: temporal traz fortes ventos e chuva volumosa em São Borja. Temporal com ventaval provoca estragos em São Luís Gonzaga e Santo Antônio das Missões. Falta de energia suspende aulas no IFAR São Borja nesta terça.
10: Sim.
12: Unipampa São Borja prepara programação especial pelos 20 anos da instituição. Produtores de arroz antecipam semeadura da safra 2026-2027 em São Borja. Propaganda eleitoral no rádio e na TV termina nesta quinta-feira. 450 ovinos desaparecem de propriedade rural em Uruguaiana.
10: Opa!
12: Dois adolescentes em surto mobilizam SAMU e Brigada Militar em São Borja.
10: Adolescentes em surto.
12: Dois. Essas e outras informações do Jornal Cultura, aguardo vocês.
10: Ok, o Adilson, redator-chefe, trazendo todas essas manchetes em notícia daqui a pouco. 18 para o meio-dia, 18 minutos para o meio-dia, vamos abraçando os aniversariantes de hoje. Hoje está aniversariando a minha querida amiga, a Márcia Elisa. Ô, Marcinha, tudo de bom pra ti, viu? Hoje também está aniversariando a dona Maria Ademar Belmonte, a mãe do nosso colega Eduardo Belmonte. Está hoje completando 84 anos, que beleza, né? Está em sintonia com a gente lá no Itaqui. Alô, bons amigos aí do Itaqui. Alô, família da dona Maria Ademar Belmonte. O Eduardo vai estar encaminhando o nosso abraço para a senhora hoje aí, viu, dona Maria? Tudo de bom. Está aniversariando também hoje o Michel Almeida. Bom dia, Michel. Cleudio Glogger, olha o nosso querido amigo Cleudio Glogger, lá da Gaúcha Materiais de Construção. Ei, Cleudio, aquele abraço, feliz aniversário. Tenisa Amaral, alô, Tenisa Amaral, bom dia, feliz aniversário. Hoje, 29 de setembro, Luiz Mauro Godoy Miller. Olha aqui, o Mauro tá de aniversário hoje, hein, Mauro? Luiz Mauro Godoy Miller. Tá de aniversário hoje. Também hoje, pagando a prestação da vida, Maria Helena Luz da Palma. Ô, Maria Helena Luz de Palma, aquele abraço. Patrick Soares também está de aniversário hoje. E encerrando um ciclo, começando o ciclo novo da vida, Brenda Figueiredo Ercolani. Dona Brenda, tudo de bom também para a senhora. Que Deus a abençoe aí, viu? Brenda Figueiredo Ercolani. Feliz aniversário a todos os aniversariantes do dia de hoje.

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4: Dia. Bom dia, gente. 13 minutinhos para o meio-dia. 13 para o meio-dia. 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Vamos ver se tem. 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Senão eu tô fazendo uma propaganda aqui enganosa, né? Se não tem, alguma coisa assim. Hein? Vamos ver. Quero sair da dúvida. Hoje eu vou sair da dúvida. Vou pedir na farmácia. Porque o pessoal me ligou dizendo: olha, eu pedi lá, ninguém sabe. Vai, vamos ver. Vamos ver. 11 para o meio-dia. Tem mais mensagem aqui pra gente? Tem. O Luiz Camargo. Bom dia, Luiz. Tudo bem? O Luiz diz assim, ó: bom dia, Eugênio. O bicho que dá a luz pela boca é tal, tal, ok, ok. Vamos conferir depois. A sexta-feira eu confiro. Tem mais uma mensagenzinha aqui, ó. É Miguel, aniversário em Garruchos hoje. Tem uma mensagem de voz, deixa eu ver o que que essa amiga manda dizer pra mim aqui. Vamos ver o que que ela manda dizer. Fala, amiga.
5: Bom dia, Eugênio, tudo bom? Meu nome é Mareni Dornelles.
4: Mareni.
5: Quero prestar uma homenagem para o seu Miguel Bialy, em Garrucho, que está de aniversário hoje.
4: Sim.
5: Muitas felicidades, muita paz, muita alegria para ele.
4: Sim.
5: Que Deus ilumine a vida dele.
4: Uhum.
5: A Mareni Dornelles, aqui de São Borja.
4: Certo.
5: Um abraço para ele lá em Garrucho.
4: Tá bom, seu Miguel Bialy, é isso? Tá de aniversário, a dona Mareni Dornelles manda então um abração para ele lá em Garruchos. Tem Garruchos, né? Então tá bem. 9 minutinhos para o meio-dia.

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1: Bom dia, Eugênio.
2: Olá, bom dia, gente. 4 minutinhos faltando para o meio-dia. 4 para o meio-dia. 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Estamos perguntando para você ao longo da semana qual o animal que dá a luz pela boca. Muitas pessoas respondendo corretamente, mas muitas também respondendo errado. Ah? E eu estou perguntando na enquete popular, na sua opinião, você acha que morar só, sozinho, é bom ou é ruim? Morar sozinho é um momento de paz ou de saudade, melancolia? O que, que você acha? Qual é a tua opinião? Hoje em dia, com esta modernidade, você sabe que hoje em dia milhares de homens, milhares de mulheres vivem só, moram só, mas têm suas atividades normais, vão trabalhar normalmente, né? Tem seus familiares, vão visitar os familiares, mas ela mora, o habitat dela é só, dele é só. Qual é a tua opinião com relação a isso, hein? A partir das 9 da manhã, amanhã, 996731260, vamos descontrair essa manhã da terça, da quarta-feira, amanhã, tá? Da quarta-feira. Gente, beijo pra todo mundo, fiquem com Deus, amanhã nós retornaremos às 9 da manhã com mais uma audição do seu programa popular de todas as manhãs, o nosso Linha Aberta. Beijo pra todo mundo, fiquem com Deus, até amanhã.
3: Até quinta-feira agora, o último dia da propaganda no rádio e na televisão.
4: Com relação a esse primeiro turno, né, Zezé?
3: Exatamente.
4: Um abraço pra Zulma Ramos, pra Nair, pro Dalmir e pra Vilma, pro Patrão Pingo, obrigado por todo o carinho, pela acolhida. Amanhã a gente volta.
1: Beijo, voltamos amanhã.
4: Abraço apertado, amanhã. Zezé. Área, Zezé, diz que tu tem que estar em casa até meio-dia e meia, hoje tem a dia de carreteiro, Zezé.
5: Não? Não, de jeito nenhum. Hoje tem compromisso,
1: hoje é nhoque.
4: Tchau, tchau, tchau. Abraço. Até amanhã.

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4: Temporal traz fortes ventos e chuva volumosa em São Borja. Temporal com ventaval provoca estragos em São Luís Gonzaga e Santo Antônio das Missões. Falta de energia suspende aulas no IFAR São Borja nesta terça-feira. Unipampa São Borja.

0: Anelise Andres, Enéas Júnior e Gelci Saraiva. 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
0: Informativo, 29 de setembro, terça-feira. Clima. A terça-feira será de tempo com nebulosidade em boa parte do dia em São Borja. Depois de 3 dias consecutivos de muito vento, a segunda-feira foi marcada por fortes rajadas da região, que começaram ainda durante a tarde e provocaram problemas no abastecimento de energia elétrica e água em vários bairros da cidade. Durante a noite, descargas elétricas, ventos fortes e constantes e a chuva assustaram os moradores. Até o momento, porém, não há registro de danos na área urbana. Os volumes de chuva foram elevados, principalmente no interior do município. Na região de São Lucas, foram registrados 120 milímetros de chuva. Em Uporã, o acumulado chegou a aproximadamente 140 milímetros. No Instituto Meteorológico Experimental José Pereira Alvarez, a marcação foi de 56 milímetros, enquanto no perímetro urbano a média ficou em torno de 50 milímetros. A chuva persistiu volumosa até o início da manhã desta terça-feira. Para hoje, a tendência de tempo nublado, mas em alguns momentos poderão vir novas pancadas de chuva, com temperatura mínima 19 graus e máxima de 24 graus à tarde. Na quarta-feira, dia 30, o tempo permanece nublado em boa parte do dia, com mínima de 17 graus e máxima de 23 graus à tarde. Já na quinta-feira, a previsão indica amanhecer de 14 graus, com tempo nublado pela manhã, e máxima de 23 graus à tarde, com períodos de sol entre nuvens. Temporal causa estrago em São Luís Gonzaga e Santo Antônio das Missões. Um temporal forte acompanhado de ventavais, granizo e chuva intensa provocou estragos em São Luís Gonzaga e Santo Antônio das Missões na noite desta segunda-feira. Em São Luís Gonzaga, o vento atingiu a cidade por volta das 11 horas da noite, derrubando árvores, descelhando casas e danificando estruturas. Uma revenda de veículos teve a vidraça destruída pela força do ventaval. Em Santo Antônio das Missões, coberturas de lojas, residências e de um poço de combustível foram arrancadas. Também houve queda de árvores, danos em estabelecimentos e interrupções no fornecimento de energia elétrica. Na BR-285, árvores caídas dificultaram o trânsito. Segundo o Instituto Nacional de Meteorologia, foram registradas rajadas de até 125 km por hora em Itacurubi, além de 119 km por hora em Alegrete e 75 km por hora em São Luís Gonzaga. O temporal foi provocado pela atuação de uma área de baixa pressão que avançou da Argentina em direção ao Rio Grande do Sul. IFAR São Borja suspende aulas após falta de energia elétrica. O Instituto Federal Farroupilha, Campo São Borja, está sem energia elétrica desde a noite de ontem, situação que levou à suspensão das aulas da manhã de hoje. De acordo com as informações divulgadas pela instituição, a interrupção no fornecimento de energia elétrica compromete o funcionamento normal do campus, impede a realização das atividades acadêmicas previstas para o turno da manhã. Com isso, não haverá aulas durante a manhã de hoje. A comunidade acadêmica deve acompanhar os canais oficiais do Instituto para novas orientações sobre o funcionamento da unidade e a possível retomada das atividades dos demais turnos. Até o momento, a unidade permanece aguardando o restabelecimento do fornecimento de energia elétrica. Unipampa São Borja prepara a programação para celebrar 20 anos. A Universidade Federal do Pampa completa 20 anos de implantação e início das atividades em 2026. Para marcar a data, o Campus São Borja terá uma programação especial durante o mês de outubro. No dia 14 de outubro será realizado o Integra Pampa, durante todo o dia, com atividades voltadas aos estudantes do ensino médio do município. Já no dia 16, às 17h.

0: 7 horas, estão previstos o lançamento de um livro, a inauguração do auditório do Campus Um, além de um coffee break, show e sorteios de kits da universidade. No dia 17 de outubro, será realizada a terceira edição do piquenique da Unipampa São Borja, reunindo estudantes, famílias, comunidade acadêmica e convidados em uma tarde com brincadeiras, atividades lúdicas e estações interativas. A programação integra as comemorações das 2 décadas da instituição, que iniciou suas atividades em 2006, com 29 cursos de graduação distribuídos em 10 municípios. Atualmente, a Unipampa oferece mais de 70 cursos de graduação, além de mestrados, doutorados e projetos de ensino, pesquisa, extensão, inovação e internacionalização.
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0: Gás do Povo atende mais de 399 mil famílias no Rio Grande do Sul em setembro. Mais de 399 mil famílias do Rio Grande do Sul foram atendidas pelo programa Gás do Povo em setembro, segundo dados do governo federal. A iniciativa garante gratuitamente a recarga do botijão de gás de cozinha de 13 quilos para famílias de baixa renda que atendem aos critérios do programa. O benefício é destinado a famílias inscritas no Cade Único com renda mensal de até meio salário mínimo por pessoa e cadastro atualizado nos últimos 24 meses. A frequência das recargas varia conforme o número de integrantes da família. Diferentemente do antigo Auxílio Gás, que fazia o pagamento em dinheiro, o Gás do Povo disponibiliza um vale específico para a compra da recarga em revendas credenciadas. A seleção é realizada mensalmente de forma automatizada, conforme os dados do Cade Único e a disponibilidade orçamentária. Produtores de arroz antecipam semeadura em São Borja. A expectativa de chuvas mais frequentes associadas ao El Niño levou produtores de arroz de São Borja a anteciparem a semeadura da safra 2026-2027. Segundo o levantamento em andamento do escritório local do IRGA, cerca de 30% da área já estava implantada a primeira quinzena de setembro. De acordo com o técnico orizícola do IRGA de São Borja, Marconi Severo, o percentual representa uma antecipação considerada atípica para o município dos últimos anos. A estratégia busca aproveitar as condições atuais diante da possibilidade de redução das janelas de plantio nas próximas semanas. O cenário, porém, também traz riscos, principalmente para lavouras mais próximas ao Rio Uruguai, que podem ser afetadas por novas elevações do nível da água. A recomendação estabelece 15 de novembro como referência para a semeadura, mas as condições climáticas podem levar parte do plantio para o fim de dezembro ou início de janeiro. Apesar da antecipação em algumas áreas, cerca de 80% dos produtores ainda não definiram completamente a situação da próxima safra, incluindo a aquisição de sementes e fertilizantes. Segundo Severo, além do clima, o momento econômico também influencia as decisões dos produtores.
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0: Governo eleva teto de multas para abusos no setor de combustíveis. O governo federal elevou de 14 milhões para até 500 milhões o teto das multas aplicáveis a empresas do setor de combustíveis por recusa de fornecimento ou aumento de preços sem justa causa. A medida foi anunciada nesta segunda-feira após a ANP registrar cerca de 330 denúncias de possíveis abusos. Segundo o governo, foram identificados casos em que a margem de lucro teria aumentado mais de 1.300%. A nova faixa de punição vale para importadores, produtores, distribuidoras e revendedores de combustíveis. A fiscalização também foi reforçada. Na semana passada, 154 postos foram fiscalizados, enquanto outras 87 operações estão previstas para esta semana. Segundo o governo, as medidas de subsídios e desoneração adotadas para conter a alta dos combustíveis já somam cerca de 27 bilhões de reais. Horário eleitoral gratuito termina nesta quinta-feira. O horário eleitoral gratuito no rádio e na televisão termina nesta quinta-feira, dia 1º, 3 dias antes do primeiro turno das eleições marcados para domingo. A data consta no calendário oficial do Tribunal Superior Eleitoral. A propaganda é exibida em programas em blocos e também por meio de inserções de 30 ou 60 segundos distribuídas ao longo da programação das emissoras. Caso haja segundo turno, a propaganda eleitoral gratuita será retomada em 9 de outubro e seguirá até 23 de outubro, 2 dias antes da votação marcada para 25 de outubro.
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0: Adolescentes ficam feridos em briga com faca em Catuípe. 2 adolescentes de 15 e 16 anos ficaram feridos após uma briga envolvendo uma faca na noite desta segunda-feira em Catuípe. A ocorrência foi registrada por volta das 10h30 da noite na rua Salvador Urbano dos Santos do Centro. Segundo informações repassadas à Brigada Militar, os adolescentes já tinham desavenças e se encontraram na via. Conforme o relato colhido pelos policiais, houve uma disputa pela faca durante a briga e ambos acabaram feridos. O adolescente de 15 anos foi encaminhado ao Hospital de Clínicas de Juí, onde permaneceu internado. O jovem de 16 anos sofreu ferimentos nas costas, recebeu atendimento médico e foi liberado. O caso foi registrado e será investigado pela Polícia Civil para esclarecer a dinâmica da ocorrência e as circunstâncias em que os dois adolescentes ficaram feridos. 450 ovinos desaparecem de propriedade rural em Uruguaiana. A Polícia Civil investiga o desaparecimento de 450 ovinos, 300 adultos e 150 cordeiros de uma propriedade rural na localidade de Plano Alto, Uruguaiana. Segundo a ocorrência registrada na 4ª Delegacia de Polícia Regional, o proprietário Francisco Pontes contou o rebanho em 3 de setembro e 22 dias depois constatou a falta dos ovinos. O caso foi registrado como furto de abigeato consumado. Os ovinos possuem marcas de identificação nas orelhas. Até o momento, não há suspeitos ou testemunhas identificadas. O produtor acredita que os animais possam ter sido levados até uma propriedade próxima e, posteriormente, embarcados em um caminhão. A investigação está a cargo da Delegacia de Repreensão aos Crimes Rurais Abigeato, que realiza as diligências para esclarecer o crime e localizar os responsáveis. Casal é preso preventivamente por suspeita de sequestro ligado a dívidas com agiotas. A Polícia Civil prendeu preventivamente um homem de 24 anos e uma mulher de 30, investigados por participação em sequestro relacionado à cobrança de uma dívida com agiotas. O casal foi localizado em uma residência em Cachoeirinha, na região metropolitana. As prisões ocorreram durante a Operação Debitum, deflagrada pela 1ª Delegacia de Repreensão a Roubos, do Departamento Estadual de Investigações Criminais. Ao todo, foram cumpridos 2 mandados de prisão preventiva e 2 de busca e apreensão em Cachoeirinha e Viamão. Operação contra comércio ilegal de armas cumpre mandado em Santa Maria. Santa Maria foi alvo nesta segunda-feira da Operação Mercador, deflagrada pela Polícia Civil da Bahia, contra uma quadrilha suspeita de adquirir e vender de forma ilegal armas de fogo para organizações criminosas. A operação cumpriu 25 mandados de busca e apreensão em 4 estados, incluindo um endereço em Santa Maria. Ninguém foi preso no município. Segundo as investigações, o grupo utilizava documentos fraudulentos para obter registros de CACs e com eles adquirir armas que serviriam revendidas clandestinamente, incluindo fuzis, carabinas e pistolas. Ao todo, 8 pessoas foram presas durante a operação. A investigação também apura lavagem de dinheiro, com bloqueio judicial de até 100 milhões em bens e valores dos investigados. Dois adolescentes em surto mobilizam SAMU e Brigada Militar em Samborja. Duas ocorrências envolvendo adolescentes em surto psicótico mobilizaram equipes do SAMU e da Brigada Militar nesta segunda-feira em Samborja. Nos dois casos, o apoio policial foi solicitado pelo serviço de emergência conforme orientação da regulação médica. Em uma das ocorrências, um adolescente de 15 anos recebeu atendimento médico e foi encaminhado ao Hospital Ivan Goulart. Em outro atendimento, um adolescente de 16 anos também apresentou um surto psicótico. Após o atendimento, ele foi encaminhado para o Hospital Ivan Goulart com acompanhamento das equipes. As duas ocorrências foram atendidas pelo SAMU e tiveram apoio da Brigada Militar durante os procedimentos.
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0: Meio-dia, 43 minutos, 29 de setembro de 2026, começando para vocês o tradicional Panorama Esportivo no seu rádio, um dos programas mais tradicionais da nossa grade de programação aqui na 1260. Eu sou Adilson Ribas e vamos juntos na condução do programa, trazendo muita informação esportiva para vocês. Você pode participar, mandar sua mensagem pelo nosso WhatsApp 559-9673-1260, 559-9673-1260. Mande sua mensagem, interaja conosco, a sua participação é muito importante aqui na nossa grade de programação. Convidando os amigos também a seguir as nossas páginas nas redes sociais, Rádio Cultura M no Facebook e Rádio Cultura M no Instagram, com muita informação para vocês, principalmente em relação aos estragos que tivemos no Rio Grande do Sul, principalmente em cidades vizinhas aqui, Santo Antônio das Missões, tivemos também há poucos dias em Santiago, municípios aqui da nossa região, aqui mais uma vez afetados, São Luís Gonzaga, afetados com essas chuvas volumosas, rajadas de vento. Aliás, também convido aos amigos a seguir o meu Instagram pessoal, Adilson Ribas Jornalista. Dá uma forcinha, segue lá. Inclusive, eu acabei dando uma sorte danada, inclusive está no nosso Instagram da rádio e no meu Instagram pessoal, nos meus stories. Se quiser conferir, segue lá o meu perfil. Eu consegui tirar uma foto na hora de um raio, assim, olha, bem extenso, assim, era em torno das 8 horas da noite, consegui tirar a foto daquele raio ali. Tava o céu nublado, eu apertei na câmera e bem no momento o raio entrou e consegui fotografar aquele momento, que é muito bonito, mas, né, de muita apreensão aqui na nossa cidade, né? Mas graças a Deus nós não tivemos aí muitos percalços aqui no município de Samborja, né? A gente trafegando aqui pelas ruas, não vê galhos caídos, né? Graças a Deus não tivemos aí casas destelhadas, e olha que na Argentina, em municípios vizinhos aqui, Santo Antônio das Missões, São Luís Gonzaga, né? Nós tivemos aí quedas de granizo e quedas de granizo de grande porte, né? Graças a Deus, a nossa cidade de Samborja passou ilesa em mais um temporal. Mas confesso a vocês que, olha, aquela ventania ontem à noite me deixou muito preocupado. Eu imagino que boa parte da população de Samborja, tá bom? Então, convidando os amigos, segue lá o meu Instagram, Adilson Ribas Jornalista. Tu segue e eu mando aquele abraço mais que especial para vocês, tá bom? 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

Neste momento, temperatura em São Borja, 22 graus. 22 graus a temperatura em São Borja, tá bom? Passar aqui as informações do esporte para vocês. Ontem nós tivemos aí um jogo muito decisivo em relação a Série B do Campeonato Brasileiro, que tinha time gaúcho envolvido. E foi a equipe do Juventude, inclusive assistiu o jogo, tá? Nessa crise de jogos que nós temos aí, ontem apelei pro jogo do Juventude. O jogo foi cedinho, 7:30 da noite, passou ontem no canal ESPN e acompanhei a vitória importante do Juventude fora de casa, com gol do MP, camisa 10 do Juventude, gol marcado no segundo tempo. É verdade que o Juventude já pegou um time que tá virtualmente rebaixado, que é o América Mineiro, inclusive o Independência completamente vazio, e o Juventude se aproveitou da situação do Coelho estar em péssima fase, virtualmente rebaixado para a terceira divisão, e ganhou pelo placar de 1-0. Com a vitória, o Juventude chegou a 53 pontos na Série B do Campeonato Brasileiro. O Juventude em 30 jogos tem 15 vitórias, 8 empates e 7 derrotas, aliás, baita campanha, 58% de aproveitamento. Fez 32 gols, sofreu apenas 19. Juventude com sobras é a melhor defesa da Série B do Campeonato Brasileiro. Sofreu apenas 19 gols em 30 partidas. Assim, ó, defesa pra lá de organizada pelo técnico Maurício Barbieri. Então, Juventude com a vitória é o segundo colocado. Deixa eu ver se eu consigo entrar aqui para ver com quem que o Juventude joga na próxima rodada. Juventude joga dia 2, sexta-feira, joga em casa no Alfredo Jaconi contra o Operário. O jogo tá marcado para as 20 horas e 45 minutos no estádio Alfredo Jaconi. Não preciso nem dizer que a torcida do Juventude vai lotar o estádio. E se vencer, cada vez se aproxima mais a primeira divisão do Campeonato Brasileiro. Não é da boca para fora. Neste momento, o Juventude é o time gaúcho mais próximo de disputar a Série A do Campeonato Brasileiro. Por quê? Se terminasse hoje a Série B do Campeonato Brasileiro, faltam aí 8 rodadas para o término da Série B, o Juventude nesse momento, se o campeonato nasce agora, o Juventude estaria apto a jogar a Série A, está em segundo lugar. E na Série A do Campeonato Brasileiro, infelizmente, se a Série A estivesse terminando agora, Inter e Grêmio estariam rebaixados para a segunda divisão do Campeonato Brasileiro, mas temos aí 10 rodadas e esperamos que os dois gigantes de Porto Alegre consigam se recuperar dentro da Série A do Brasileirão.

Abração pra minha amiga aqui, a Jocely Fernandes, que me seguiu aqui no Instagram. Obrigado, minha amiga, pela sua sintonia. Um abração e tudo é bom pra você e pros seus familiares. Informações da Copa do Brasil. A CBF definiu datas e horários dos jogos das semifinais da Copa do Brasil. A CBF, agora no último domingo, confirmou que Palmeiras e Vasco abrem a disputa num domingo, dia 1 de novembro, 16 horas, no Bank Park, em São Paulo. No mesmo dia, dia 1º, às 18 horas e 30 minutos, Grêmio e Atlético Mineiro se enfrentam na Arena, em Porto Alegre. Então, o jogo do Grêmio, o primeiro jogo, dia 1º de novembro, 18h30 na Arena, tá? Inclusive, já antecipo, tá? Esse jogo vai ter transmissão do Sport TV. No sábado seguinte, Atlético Mineiro e Grêmio decidem uma vaga na final. Na Arena MRV, 18 horas. Já no domingo, Vasco e Palmeiras fecham as semifinais em duelo marcado para as 17 horas no estádio São Januário. Então, Grêmio Atlético, ida no domingo, volta no sábado, dia 7, na Arena do Grêmio. Ambos os jogos em novembro. Também tivemos agora pela manhã, confesso aos amigos que eu só consegui assistir o primeiro tempo. Chego na rádio em torno de umas 8h30 da noite. Às 8h30 da manhã. O Brasil ganhou por 4-2 a seleção da Austrália. Eu só consegui assistir o primeiro tempo pela manhã. Tá? O jogo foi às 7 horas da manhã, assisti o primeiro tempo e vim aqui pra rádio, né? O segundo tempo não consegui assistir. Diferente do primeiro jogo, aquele fiasco do Brasil empatar com a seleção da Austrália, inclusive empatou no finalzinho da partida, o Brasil conseguiu uma vitória com resultado um pouco mais convincente, e a vitória da seleção brasileira foi pelo placar de 4-2. Tá? Eu vi o gol do Wanderson, aliás, Wanderson, ex-lateral do Grêmio, um chutaço bonito, e também vi o gol do Rafinha numa cobrança de pênalti, o gol do Bruno Guimarães e o gol do Vinícius Júnior, eu não consegui acompanhar. Aliás, o segundo gol da seleção da Austrália, do Metcalf, aos 33 minutos, que foi o gol da virada da Austrália. A Austrália chegou a estar ganhando do Brasil pelo placar de 2-1. Foi um bonito gol, um pataço de perna esquerda. O goleiro da seleção brasileira não sentiu nem o cheiro da bola. Vitória importante da seleção brasileira. Agora o Brasil tem mais um amistoso contra a seleção da Índia, tá? Antes do término desta data FIFA.

Meio-dia, 54 minutos. Agradeço a todos que acompanharam mais uma edição aqui do Panorama Esportivo. 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

Amigos ou amigas, muito boa tarde para você, muito boa tarde, amigos ligados aqui nos 1260 AM da Rádio Cultura de São Borja. Está no ar a edição desta terça-feira do programa Momento de Fé. Programa esse que é levado ao ar de segunda a sexta-feira, sempre nesse espaço aqui, sempre no horário da uma da tarde. Nós estamos chegando para te fazer companhia e para trazer aquela mensagem de Deus, de fé. E por que não dizer de esperança para o seu coração? Obrigado àqueles que nos acompanham na cidade, amigos do interior, da área rural, pessoal do campo, obrigado. Está sempre ligado com a gente. Pessoal que está sempre sintonizado aqui nas ondas amigas da Rádio Cultura. Obrigado você. Pessoal que está chegando aqui também pelo Instagram. E para quem não sabe, nós temos uma transmissão ao vivo, gente, também no Instagram da Nova Vida Church SB. Então lá você pode interagir com a gente, marcar o nome de alguém, colocar o nome de alguém na oração, marcar uma pessoa, e a gente vai estar incluindo daqui a pouquinho. Todos que assim fazem, nós vamos incluir dentro de mais alguns instantes. Nós vamos incluir na oração forte, a oração que vamos ter dentro de mais alguns minutinhos aqui do nosso programa, tá bom, pessoal? Tá bom, gente? Também queremos dizer que estamos aí em dois endereços na cidade de São Borja. Estamos ali na Avenida Tancredo Neves, número 1915, na Piraí, na perimetral, onde funciona a nossa sede. E temos também um trabalho abençoado lá no bairro do Passo, na Avenida Francisco Miranda, 722, onde temos ali também trabalho muito abençoado no bairro do Passo. E ainda em breve, daqui a alguns dias, nós vamos estar também inaugurando a nossa sede na Argentina, em Santo Tomé. É isso mesmo, Nova Vida Church está indo além da fronteira, estamos chegando em Santo Tomé, onde já temos uma célula maravilhosa, uma célula que cresceu tanto, gente, que ela já não comporta mais o status de célula, já é uma igreja, né? Uma igreja ali que está com um universo aí de muitas pessoas, né? Já ali em Santo Tomé, um povo muito, muito aguerrido, um povo que está aí muito, muito engajado, eu diria. Então, dentro de mais alguns dias, nós vamos ter a inauguração da nossa terceira filial agora em solo argentino. Vamos ter a Nova Vida Church em Santo Tomé. Então vai ser aquela festa, eu já estou imaginando, já estou vendo que vai ser assim, fantástico, vai ser tremendo. E acredito eu também, muitas pessoas vão se agregar a nós em Santo Tomé. Então, muito em breve, a inauguração da Nova Vida Church Santo Tomé, onde, repito, temos encontrado um povo de Deus, um povo assim maravilhoso. Toda semana eles lotam as células. Essa semana nossa célula será em jueves, na quinta-feira. Motivo porque hoje tem o pós-encontro aí para o pessoal que foi para o encontro com Deus, final de semana, que foi assim surreal. Já falei ontem aqui. Foi demais o que nós vivemos ali naqueles 13 dias, foi simplesmente fora do normal. E não para por aí não, gente, não para por aí, porque o que nós vamos ter é algo assim realmente maravilhoso, é algo abençoador. E a igreja também não para, o trabalho da igreja aí em todas as frentes. Nós vamos ter hoje o pós-encontro. Quem pode ir no pós-encontro? Todos aqueles que já viveram o encontro, seja nessa turma agora ou em turmas anteriores, aqueles que já trabalharam no encontro, olha, o pós-encontro é sempre maravilhoso, sempre muito bom. Então você pode estar conosco hoje às 20 horas lá na Church da Piraí, na entrada é franca, repito, para quem já viveu o encontro. Não é um culto, tá? Não é uma rede de homens ou de mulheres, não é nada disso. É o pós-encontro, que é um momento único ali, um momento de comunhão, que nós vamos ter todo especial, e eu quero convidar você. Queremos invitar a todos que estiveram neste encontro.
E aí nós vamos dando para você a nossa programação da semana. Nessa quarta, miércoles, temos o bairro do Passo. Bairro do Passo com a campanha Tudo no Pé da Cruz, que está uma benção. Na quinta, nós estamos em Santo Tomé, na nossa cela em Jueves, Célula Nova Vida, lá na Independência 1068, casa de nossa querida Graciela, que estava ontem de cumpleaños, de aniversário. Hoje é a Carla que está de cumpleaños. Queremos já aproveitar e parabenizar aqui nossa querida Carla, esposa do querido Julio, que hoje completa mais um ano de vida. Então, um feliz cumpleaños. Deus abençoe muito, muitas bendições. Nossa amiga e querida Carla, que Deus bendiga. Carla tem um coração maravilhoso, excelência, ama as coisas do reino de Deus. Nosso grande abraço para ela também. E o desejo de muitas felicidades, saúde, logros, conquistas e bênçãos, bendições, vitórias, saúde, todo, todo de melhor para sua família. Nosso abraço. Também temos sexta-feira, dois horários, 9 da manhã em São Borja, lá na Piraí, 20 horas também na Piraí, é a campanha do Manto dos Milagres, está muito forte. E aí chega o domingo. Domingo são dois encontros. De manhã no Passo, às 9, com Santa Ceia. Uhum. E à noite, 19 horas, mega culto Santa Ceia. Apresentação dos novos batizados do encontro. Pastor, eu queria me batizar, eu tenho muito desejo, então é uma boa notícia. Nosso tanque batismal lá na Piraí está quase pronto. E nós vamos ter em breve mais um batismo, viu? Mais um batismo aí, porque tem uma turma muito grande que quer se batizar. Só no encontro se batizaram 15 pessoas. A gente tem noção, gente? 15 pessoas é muita gente. É gente demais. Então, nós gostaríamos muito de contar com a sua presença, amiga, amigo, que está ligadinho com a gente. Tá bom? Gente, eu tenho uma palavra amiga para você hoje, hein? Uma palavra aqui de fé. Vamos ouvir? Momento de reflexão aqui na Cultura? Meu amigo, minha amiga do rádio, ouça bem que o assunto aqui hoje é interessante. Quero falar hoje de uma coisa que acontece com muitas pessoas. Eu posso perguntar para você assim: o que você deseja da sua vida? E eu sei que a sua resposta pode ser até incerta. Você pode dizer: ah, pastor, eu não sei muito bem não. Tô aqui, né? Tô pensando. Você pode ser o estudante que está no ensino médio, no secundário, e você não sabe muito bem qual carreira você vai seguir. Não sabe se segue o caminho dos seus pais ou segue o seu próprio. Você pode não saber muito bem ainda, seja jovem ou adulto, o que você deseja exatamente, especificamente. Nem todo mundo tem esse detalhe tão consolidado. Às vezes a gente não sabe exatamente o que a gente quer. Mas eu tenho uma certeza: todo mundo sabe o que não quer. O que não quer, você sabe. Você pode não saber muito bem o que você quer, qual que é o seu desejo. Você não parou muito bem para pensar, mas o que você não quer, isso está no teu coração, você sabe. Quer ver que você sabe o que você não quer? Ó, você não quer viver doente. Acertei? Acertei? É isso? É uma das coisas que você não quer? Ó, não quer? Não, pastor, não quero viver doente. Doente, pastor Alex, ó. Doente não. Doente, não. Outra coisa que você não quer: viver na escassez, com falta de dinheiro. Acertei? Acertou. Ninguém gosta. E você também não gosta. Sim, pastor, isso eu não quero para minha vida. Outra coisa que você não quer: desemprego. É, pastor, o senhor falou tudo. Eu não quero desemprego, pastor Alex. Outra coisa que eu tenho
certeza que você não quer. Pastor, mas isso aí tudo é óbvio. Eu sei. Uma coisa que eu tenho certeza que você não quer. Você não quer uma vida sentimental e infeliz. É ou não é? Sim ou não? Acertei também? Você não quer briga em casa. Você não quer briga no casamento. Você não quer briga na família. Você não quer desconfiança, não quer ciúme. Não quer estar apartado, afastado, separado da sua esposa, do seu marido. Você não quer. Você não quer ver os seus filhos mal, com vícios, adicciones. Acertei? Você pode não saber muito bem o que você quer. Mas o que você não quer, isso você tem toda a certeza. E aqui eu estou falando coisas e você está dizendo aí, é verdade. Eu não quero mesmo. Não quero mais estar endividada, Pastor Alex. Eu não quero mais estar endividado, Pastor Alex. Eu não quero mais. Eu não desejo mais. Eu não quero mais estar endividado. Eu não quero mais viver essa vida. Eu não quero mais sofrer desse jeito. Mas por que eu estou te falando isso? Porque muitas vezes... Escuta aí. O que eu estou falando aqui é uma coisa muito óbvia. Claro que você não quer. Você não quer estar endividado, não quer estar desempregado, não quer estar enfermo, não quer estar doente, não quer estar na escassez, não quer estar sem dormir, não quer ver o teu filho, a tua filha numa situação delicada, complicada. Tudo isso aqui que eu estou te falando, você, é claro que você não quer. Mas por que eu estou te falando isso hoje, no dia de hoje? Porque a pergunta é, se você não quer, quanto tempo mais você vai viver a vida que você não quer? Trabalhando num lugar onde você ganha muito mal, onde você ainda é humilhada,

Lamento, briga toda semana. Toda semana briga, toda semana a palavra separação sai da boca de alguém dentro dessa casa. Só que aí você pensa, vai ficar melhor? Pode ser que sim, ou vai ficar pior? Você não sabe. Então você fica nessa e vive a vida que você não quer. Vive a vida que você não quer nas finanças. Sempre está faltando dinheiro. Não tem um mês que você diga assim, graças a Deus esse mês sobrou. Nunca sobra, pelo contrário. Todo mês é um sufoco, todo mês, janeiro a janeiro, dezembro a dezembro, não tem folga, não tem descanso. Aí você pensa, e agora? O que eu faço? Eu faço um curso mais, eu me capacito mais, eu busco um emprego melhor, ou eu fico aqui nesse até sei lá quando. Você está vivendo a vida que você não quer. Você não quer isso. Não quer estar doente, mas você vive doente. É uma coisa interessante, porque você melhora de uma coisa e daqui a pouco já cai noutra. É a vida que você não quer. O inferno para muita gente é a vida hoje. Um verdadeiro inferno. Não tem paz um dia da vida sequer. Seu círculo familiar é muito doente. Você se sente melhor longe de pessoas da sua família do que perto, porque perto, meu Deus, é sempre alguma coisa acontecendo. Sempre tem um problema, uma coisa assim que não tem menor cabimento. Não tem lógica nenhuma, mas está sempre acontecendo. E você está vivendo essa vida. A vida que você não quer. Pastor Alex, tá, mas o que eu faço? Tem uma palavra no livro de Romanos 12... que é muito profunda. Ela diz assim, 12:2, e não se conformem com esse mundo. Não é para se conformar, mas transformem-se pela renovação da vossa mente. Para quê? Para que sejam capazes de experimentar qual seja a boa, perfeita e agradável vontade de Deus. Minha amiga, meu amigo, a boa notícia é que existe uma vontade que é boa, perfeita e agradável da parte de Deus para ti. Ela existe, por mais que alguém esteja me ouvindo e não esteja vivendo isso. Mas existe. O próprio Jesus confirmou isso ao dizer em João 10:10. O ladrão vem para roubar, matar e destruir. Eu vim para que tenham vida, disse ele. E vida com abundância. Ontem, seguindo a mesma linha, eu disse para você que ele mesmo disse, o mesmo Jesus, falou em João 16:24, até agora vocês nada pediram em meu nome. Peçam que vocês receberão, para que a alegria de vocês seja completa. Perceba, minha amiga, perceba, meu amigo, que existe uma vontade boa, perfeita e agradável que traz uma alegria completa e uma vida com abundância para você. Pastor Alex, mas aonde está isso que eu não vejo? Aonde está isso, pastor? Porque eu não consigo ver, meu pastor. Aonde que está isso aí, pastor Alex? Bom, na Bíblia, Romanos 12:1, rogo, pois, pelo amor de Deus, escreveu o apóstolo Paulo, que apresenteis os vossos corpos em sacrifício vivo, santo e agradável a Deus, que é o vosso culto racional. E aí ele diz, e não se conformem com esse mundo, mas transformem-se pela renovação do entendimento da vossa mente, para que sejam capazes de experimentar qual seja a boa, agradável, perfeita a vontade de Deus. Sabe como é que a coisa funciona, minha amiga? Ó, eu posso estar vivendo a vida que eu não quero, num loop infinito, num ciclo repetitivo, sempre acontecendo as mesmas coisas comigo, eu nunca saio do lugar. Eu posso estar vivendo essa vida, depressão, ansiedade, enfermidade, escassez financeira, briga em casa, o inferno na minha vida. Hoje você está tendo a ciência, o conhecimento de que isso pode mudar, pode cambiar. Agora eu estou te falando como que isso acontece.
acontece com uma renovação de mente.

quê? Porque tudo, meu amigo, que existe hoje, pensa comigo assim, tudo que existe no dia de hoje esteve primeiro na cabeça de alguém, na mente de uma pessoa. Como assim? Ó, hoje nós temos uma coisa chamada aqui, ó, aparelho celular. Olha isso. Ó, celular. Isso aqui é fantástico, você faz tudo, não é verdade? Celular é uma revolução. Você imaginou, você que tem aí 40, 50 anos, você viveu a fase que começou a existir o telefone. Eu estou na casa dos 40 anos, eu sei como é que era. Não tinha o telefone. Era carta. Se você queria comunicar com um familiar de outro lugar, era carta, era tudo muito lento. Final de ano, na época do Natal, eita, que vinha... Era um monte de carta, meu Deus do céu. A gente tinha até na árvore de Natal o lugar das cartinhas dos familiares. Quando chegava a cartinha, a informação já estava desatualizada. Tanto que daí passou a existir o telegrama, que era bem mais rápido, porém era caro. A gente falava poucas palavras, tinha que entender. Era quase que um código Morse, tinha que ser muito detalhado. Papai não está bem. Venha, era assim. Aí tinha que sair correndo. Ó, o pai não tá bem, temos que ir. Era nessa pegada. Tá entendendo? Então, um dia nasceu o telefone celular. Oh, meu Deus. E foi evoluindo. Hoje você faz tudo. Você tira foto, você filma, você faz stories, rede social, coisa que não existia. Hoje você acessa aplicativo de banco, você compra, você vende, você tudo pelo telefone. É ou não é? Mas o telefone celular um dia teve na cabeça de uma pessoa. Alguém um dia pensou, nós temos que conectar as pessoas com alguma coisa. Tem que ter um aparelho que comunica com as pessoas. Aí nasceu o telefone, depois o telefone celular. E assim tudo que existe hoje. O carro, a máquina de lavar, tanta coisa. Um dia teve na cabeça de uma pessoa. De alguém que não conformou com aquilo que estava vivendo, tá entendendo o que eu estou falando? Assim, sua vida. Quando você está vivendo a vida que você não quer, você precisa entender que Deus tem uma vida plena, a boa, perfeita e agradável vontade de Deus. Isso existe para a gente. Só que começa com uma mudança de cabeça. Quanto mais tempo eu fico achando que eu nunca vou conseguir, que está ruim para todo mundo, que é o que se prega para a gente, que é o que a vida prega pra gente. Só pra você prestar atenção. Todo dia você ouve alguém dizendo: tá feia a coisa, a vida é assim mesmo, tá aí pra todo mundo, olha, não sei, nós vamos parar. Você ouve todo dia isso. Mas você pode romper com essa bolha, sabe? É isso que as pessoas na nossa igreja aprendem. Por isso que elas prosperam. Por isso que elas prosperam. Maldosamente deram um apelido pra nossa igreja, Igreja dos Ricos. Porque passa lá, vê muito carro bonito. E é verdade, domingo é um dia que você vê mais de 100 carros lá, 130, 150 carros na frente da igreja. E uma multidão lá dentro. Todo domingo. Por mês passam milhares, eu não estou exagerando não, milhares de pessoas pelas igrejas Nova Vida. Mas por que que elas vão? Por que que prospera tanto? Não pensa você que é só se fala disso. Não, se fala de tudo. Mas quando você começa a fazer o que Deus te pede, você começa a alcançar o que Ele tem para você. Isso é aliança, tá entendendo? Você faz o que Deus manda, Ele faz o que você precisa. É uma aliança, ela é recíproca. Se você, por exemplo, imagina um relacionamento conjugal. Você é fiel à sua esposa, ela é fiel a você. Esse casamento vai ser um sucesso, porque os dois fazem seu papel. E assim é a gente com Deus. Por muitos anos as pessoas foram dentro de umas igrejas e só Deus fazia o papel dele. As pessoas não faziam nada. Só iam lá e cuidavam da vida dos outros e saíam de lá falando mal dos outros e procurando problema e pecado nos outros. E o que tinham que fazer mesmo não faziam. Hoje não. Hoje o nosso povo tem outro nível de entendimento. É um povo que sabe o que tem que ser feito. É um povo que aprendeu a obedecer a Deus. É um povo que não se curva ao fracasso. É um povo que não gosta de andar humilhado, está entendendo? O nosso povo é um povo muito valente, muito forte. Não é aquele povo que gosta de se vitimizar. Aquele povo que está sempre mal, está sempre chorando, sempre sofrendo. Esse não é o nosso povo.
não demora muito, chora um pouco e já levanta, chora um pouco e já recupera, sabe? Isso é lindo, mas por quê? Porque é uma mudança de mentalidade. Tá entendendo aí? Há um câmbio de mente. A cabeça da pessoa passa a funcionar conforme Deus. A cabeça dela não é mais o que ela a vida inteira viu, a vida inteira ouviu, a vida inteira entendeu. A vida inteira disseram, a cabeça dela muda. Ela passa a ter a mente de Cristo, a cabeça de Deus. Ela começa a sonhar, profetizar, começa a ver as coisas por outro ângulo. Ela começa a enxergar as coisas diferentes. E aí, ela passa a viver a vida que ela queria viver. E a vida que Deus quer para ela. Porque a gente às vezes está vivendo uma vida, desculpa a expressão que eu vou usar, mas é pesada. Uma vida destruída. E a gente põe na conta de Deus. De Deus que é assim, né? O que, que eu vou fazer? O que eu tenho que passar? Vou passar? Não! Amigo, amiga, absolutamente não é isso. Não é isso. Mas a gente acha que Deus quer. Deus, eu posso provar na Bíblia para você que Deus não quer isso. Jeremias 29:11. Eu sei os planos que tenho para vocês. Planos de paz, não de mal. Para lhes dar uma esperança e um futuro. Então, o próprio Deus está dizendo, eu tenho um plano de paz, não de mal, para dar esperança e futuro, gente. Não tem para você esse plano de miséria, de humilhação, de desgraceira. Essa destruição, isso vem. É assim, a Bíblia diz que se você quer vencer na vida, você tem que lutar. Vou tô usando outras palavras aqui. Se você não quer, é só você cruzar os braços. A Bíblia diz um pouco para dormir, outro para tosquenejar, assim tua pobreza virá a ti como um ladrão armado. Em outras palavras, para você ficar na mesmice, na humilhação, não precisa fazer nada. Não precisa fazer nada, é só deixar as coisas acontecer que não vai mudar mesmo, só vai descendo. Se quiser crescer, aí tem que ter esforço, fé, vontade. Prática da palavra, que Deus vai te abençoando. É o que eu vejo, gente. Eu vejo toda semana nosso povo vencendo, prosperando. É tudo que é vitória que você imagina, é filho arrumando emprego, é gente passando em concurso, é porta se abrindo, é cura acontecendo, é salvação domingo. Ah, o pessoal fala, ah, aquela igreja só fala de prosperidade. Não é verdade. Mas imagina, 15 pessoas aceitaram Jesus no encontro. E se batizaram. E aí? Será que elas aceitaram só o Deus da prosperidade lá? Claro que não, meu amigo. Elas entenderam o plano da salvação e decidiram. Ninguém forçou. Ninguém se batizou lá forçado. Porque eles entenderam. Então tem que passar por uma mudança aqui, ó, na cabeça. Mudar essa mente derrotista. Essa mente de que eu sou assim, eu sempre fui assim. Deus quer assim. Não, para. Você precisa de uma mudança, um câmbio de mente. Mudança de mente. Para que as coisas possam fluir na sua vida. E aí sim, você vai praticando o que a gente ensina para você e começa a ver uma transformação maravilhosa. Espero que essa palavra de hoje tenha falado com você. Quanto tempo mais você vai viver a vida que você não quer, sendo que Deus tem uma vida plena esperando por você? Renuncia o que te atrapalha e venha. Tá bom? Vamos falar com Deus agora, é momento de oração. Meu Deus e meu Pai, nós oramos e abençoamos todas as pessoas que nos ouvem, independente da religião. Onde houver um coração aberto, uma pessoa com o coração voltado para Ti, responda, abençoe e prospera. Oramos pela casa, pela família, pelo trabalho, pelos negócios e declaramos a Tua bênção sobre todos em nome de Jesus. Amém e amém. Isso aí, meu amigo, minha amiga, estamos chegando ao final aqui do programa. Vamos ver se alguém escreveu pra gente hoje, deixa eu ver se alguém mandou mensagem. Vamos ver, a amiga Maria Regiane sim escreveu pra gente, pediu oração aqui pela família, já está incluso. Quem mais deu oi? O amigo Jajá Fernandes, boa tarde, pastor. O que ele escreveu aqui, algo bem legal. Deixa eu ver, ele escreveu algo bem legal aqui. Grato por mais uma palavra abençoada, pastor. Opa, obrigado. Quem mais? O amigo Marcelo deu oi pra gente, um abraço pra ele. Amiga Marilis também na escuta, um abraço. Amiga Suzana também com a gente, seu esposo, obrigado. Minha amiga Norma, Normita de Santo Tomé, graças por cada palavra que o Senhor nos habla através da sua vida. Obrigado.
e uma feliz vida para Carlita, a nossa querida Carla. Já transmitimos acá um cumple para a querida Carla. Gente, você que mandou mensagem, obrigado. É, se eu não li alguém aqui, perdão, acho que li todos que escreveram. Tá, gente? Obrigado você. Obrigado, amanhã toma de volta, viu? Amanhã encontro marcado aqui na Cultura. Até lá. Um abraço, pastor Alex. Deus abençoe você. Tchau.

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pergunta que eu faço há muitos anos. Poucas pessoas conseguem responder sem sentir um nó por dentro, sem sentir um aperto no peito. Quem é você quando ninguém está esperando nada de você? Porque uma coisa é o personagem, outra coisa é a alma. E talvez uma das maiores dores da vida adulta seja exatamente essa. Chega uma hora em que a pessoa já não sabe mais onde termina o personagem e onde começa ela mesma. A pessoa vai só vivendo, cumprindo uma função, pagando conta, cuidando de todo mundo, tentando manter tudo em ordem. Mas por dentro, alguma coisa silenciosamente está morrendo. E sabe o que mais me atravessa e o que mais me incomoda? É que muita gente nem percebe mais. Se acostumou a viver o personagem. Se acostumou a sobreviver emocionalmente. Se acostumou a carregar peso, se acostumou a engolir choro. Se acostumou a funcionar mesmo cansado, mesmo exausto. E aos poucos a alma vai ficando igual casa fechada há muito tempo. Sem ar, sem luz, sem presença. E é exatamente por isso que eu decidi fazer o que vai acontecer no dia 25 de maio. Nós vamos ter uma noite maravilhosa, transformadora e terapêutica. Mas eu... Mas eu preciso que você me escute com muita atenção agora. O dia 25 não vai ser uma aula comum. Não vai ser um conteúdo de internet. O dia 25 vai ser um divisor de águas. Algo que talvez você nunca tenha experimentado. Nós vamos viver uma noite de uma experiência emocional profunda, muito verdadeira, muito transformadora. Eu quero preparar você para algo que talvez, no dia 25, vai mexer em lugares da sua vida que há anos ninguém toca, nem você mesmo. Porque existem dores que você aprendeu a administrar, você aprendeu a levar, mas nunca conseguiu elaborar. E administrar dor não é cura. Funcionar na vida não quer dizer estar bem. Tem gente que virou especialista em sobreviver machucado. Especialista em sorrir vazio. Especialista em trabalhar mesmo exausto. Em cuidar de gente ferida. Em continuar mesmo sem ter força. E a sociedade chama isso de maturidade. Mas eu quero te fazer uma pergunta bem honesta. A que custo você tem levado a sua vida? Freud explica, mas eu traduzo. Às vezes, o que você chama de força foi apenas uma infância onde você não teve o direito de desabar. Às vezes, o que você chama de independência foi apenas medo de precisar de alguém. Às vezes, o que você chama de autocontrole é só uma alma aterrorizada de perder o controle, porque passou a vida inteira tentando sobreviver e tentando se controlar. Eu quero que você entenda uma coisa mais importante. E você precisa entender isso agora, antes do dia 25. Ninguém muda sem consciência. Ninguém muda por esforço próprio. Ninguém muda por mudança de comportamento. Ninguém. Você pode mudar de cidade, de relacionamento, de emprego, de aparência. Mas enquanto você não entender o que existe aí dentro, a vida vai continuar repetindo padrões, você vai ter os mesmos resultados. Repete abandono, repete sabotagem, repete culpa, repete relações que te ferem, repete a necessidade desesperada de ser aprovado pelos outros. Porque o inconsciente, ele sempre encontra uma forma de retornar. E talvez seja exatamente isso que você esteja cansado. A repetição. Repetidores com rostos diferentes. Na mitologia grega existe uma figura muito simbólica. E eu queria falar um pouco sobre ela aqui para você. Quíron, o curador ferido. E eu acho esse mito, essa história profundamente humana. Porque muitas vezes é justamente da nossa ferida que nasce a nossa missão. Tem pessoas que depois de atravessar o próprio caos, descobrem um propósito de vida, descobrem sentido, descobrem que aquilo que quase destruiu suas vidas
pode se transformar em instrumento de transformação humana. E talvez você esteja me ouvindo agora sem imaginar, mas existe uma possibilidade muito real de que a sua dor talvez carregue um chamado, talvez carregue uma vocação, talvez carregue um propósito. Porque a psicanálise, ela não é apenas uma profissão, ela é uma ferramenta de autodesenvolvimento, ela é uma ferramenta de cura, ela é uma ferramenta de autoconhecimento. A psicanálise está longe de ser uma profissão apenas, ela é uma travessia. Ela muda a forma como você olha para si mesmo, como você ama, como você educa seus filhos, como você escolhe relações, como você se posiciona. A psicanálise muda a forma como você compreende a mente humana. E algumas pessoas, depois de viverem essa transformação, descobrem algo gigante. Descobrem que podem transformar a vida dos outros também. Esse é o mito de Chiron, o cuidador ferido. Aquele que cuidava dos outros, mas estava ferido. E através da sua própria ferida, aprendeu a cuidar e a curar. Curados para curar. Isso é muito forte para mim. Porque eu já vi pessoas chegarem completamente perdidas. Sem direção, sem identidade, sem coragem para viver, para continuar existindo. E depois de um processo profundo de consciência, essas pessoas floresceram, retomaram a própria vida. Eu vejo isso todo dia com os meus alunos. Algumas pessoas salvaram relacionamentos, outras aprenderam a dizer não, outras finalmente saíram de relações abusivas. Tem pessoas que encontraram a sua própria voz, tem pessoas que redescobriram a sua paz. E só depois disso, descobriram a sua missão de vida. Descobriram que aquilo que viveram não era o fim daquilo.

não era o fim da história, era preparação. Talvez seja isso que está acontecendo com você. Você não tem conseguido enxergar o período de vida que você está vivendo, mas eu posso te dizer, talvez tudo que você está vivendo seja uma preparação. E talvez você não consiga enxergar isso agora. Talvez você ainda olhe para a sua dor apenas como um sofrimento, como um peso, como uma ausência de futuro, como a minha vida está parada, eu não estou tendo resultados, eu repito os mesmos relacionamentos, eu não estou feliz com a minha profissão. Mas no dia 25 nós vamos abrir portas emocionais muito profundas e você vai entender coisas que há anos você tem tentado entender. Nós vamos falar sobre mente, sobre emoções, sobre traumas, sobre a sua infância. Nós vamos falar sobre ansiedade. Nós vamos falar sobre relações. Nós vamos falar sobre vazio emocional. No dia 25, nós vamos falar sobre autoconhecimento, sobre autodesenvolvimento. Nós vamos falar sobre identidade. Quem é você? Nós vamos falar sobre propósito. Para que você vive? E eu tenho uma certeza absoluta de uma coisa. Muita gente vai sair dessa noite sem conseguir continuar vivendo da mesma forma. Porque consciência muda destino. Consciência muda história. Consciência muda vida. E quando você começa a entender a você mesmo, algumas prisões emocionais simplesmente caem. As portas do cárcere se abrem e o prisioneiro vai viver livre. Deixa eu te contar um pouquinho da minha vida. Eu venho de uma realidade muito simples. Meu pai era um policial militar. Minha mãe era uma dona de casa, semi-analfabeta. Isso para mim não é motivo de vergonha. Muito pelo contrário. É motivo de orgulho. Eu honro esses dois, que mesmo na realidade deles, tendo tão pouco para oferecer, fizeram coisas tão fenomenais. Eu tenho 7 irmãos. Teve época em que eu recolhia sucata para comprar material escolar. Aliás, essa foi a minha vida e essa foi a minha história. Faltou quase tudo. Só não faltou carinho, amor, respeito. E o que faltava a gente nem ligava, porque tinha tantas outras coisas, coisas tão importantes e que hoje em dia estão sendo esquecidas. E eu digo isso porque eu sei o que é lutar para sobreviver. Eu sei o que você passa e o que você já pode ter passado algum dia. Eu sei o que é viver uma carreira sem sentido. Eu sei o que é quase ver um casamento se destruir. Eu sei o que é muitas vezes se sentir perdido para educar o próprio filho. Eu não sei o que fazer, eu não sei colocar limite. Eu sei o que é muitas vezes olhar para a própria vida e dizer, nossa, eu estou vivendo sem sentido, sem resultado. Mas eu também sei o que é perceber que não basta sobreviver. Eu também sei o que é sair desse lugar. Eu também sei o que é transformação. Eu também sei o que é, ao alto dos meus 48 anos, experimentar uma nova vida, uma nova chance, novas possibilidades e uma reconstrução fantástica. Chega uma hora em que a alma começa a pedir sentido, né? A alma não se satisfaz mais só com coisas, com bens, com dinheiro, com trabalho. Chega uma hora na vida da gente em que a alma começa a pedir sentido. E talvez seja exatamente isso que esteja acontecendo com você agora. Aliás, eu tenho certeza disso. Você não está aqui à toa. Nossa história não se cruzou por acaso. Você não gosta dos meus vídeos à toa. Você não clicou no link para estar aqui à toa. Você não está participando disso tudo à toa. Não sei se você sabe, mas nós temos algo em comum. Existe alguma coisa que já nos ligava para a eternidade. Algo em mim chama para a ressurreição algo dentro de você. Talvez seja sua alma que esteja cansada de apenas funcionar, como a minha esteve um dia. Cansada do personagem, cansada de carregar o mundo nas costas, enquanto ninguém percebe o peso que existe aí dentro. Eu te vejo. Existe um peso aí dentro. Existe uma voz que grita por liberdade. Eu te vejo. Existe uma vontade de ser feliz, existe uma vontade de ter sentido. Existe uma vontade de viver uma vida que realmente vale a pena. Queria te fazer um convite muito carinhoso. Só para quem quer transformação de vida. Para quem não quer, pare aqui e pare agora.
só para quem tem coragem. Esse convite não é para os covardes. Esse convite é para quem, mesmo no caos, tem coragem de dar mais um passo. Eu estou zero interessada no que você viveu até aqui. Eu estou zero interessada no que você está vivendo agora. O meu interesse em você é no que você vai começar.

14h20, 2h20. Estamos de volta, estamos chegando, está no ar pela Rádio Cultura. 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

estamos chegando neste horário, nesta terça-feira. Hoje é dia 29 de setembro de 2026. Dia 29 de setembro de 2026, com isso atingimos no calendário 272 dias desse ano. 272 dias e faltam 93 até o final do ano. Sob influência da lua cheia, estamos abrindo a nossa programação. Vamos até às 13h30 da tarde, nesta terça, que agora tem o sol dando ar da graça aqui na Terra dos Presidentes. Ontem e a noite passada, tenso o clima aqui na região, mas graças a Deus, mais uma vez nós ficamos com o vento, que foi muito forte desde domingo. O vento não cessou o dia inteiro. Ontem, terrível, as rajadas de vento no período da tarde foram algo nunca visto, até pela maioria das pessoas que a gente conversa, em um período com o sol e o vento com aquela velocidade que atingiu por aqui. Começo da noite, aí sim assustou, né? Aí as nuvens se formaram, a variação intensa de nuvens, descargas elétricas, trovoadas e, por último, a chuva que veio. Mas veio calma, veio mansa aqui no perímetro urbano, pelo menos, veio da melhor maneira possível, eu acredito que em torno de 45 milímetros aqui na cidade, e não tivemos estragos, graças a Deus. Aqui não tivemos queda de granizo, não tivemos muito menos ventos em velocidade de tornados como nossos vizinhos aqui. Claro que a gente se solidariza, se entristece por ver tantos atingidos, tantas pessoas perdendo patrimônio, perdendo muitas, tudo aquilo que conseguiram juntar durante a vida toda, seu patrimônio, sua casa, seus pertences, seus móveis, algumas lavouras, a questão do trigo, da canola, nessa região noroeste. Então foi muito grave a situação mesmo. Aliás, continua sendo. Mas ainda que estejamos sob um clima seco agora, aqui em São Borja, os alertas continuam ativos no estado do Rio Grande do Sul e várias regiões enfrentando cheias, pontes que caíram, casas que foram invadidas, as mesmas regiões de sempre. E aqui, infelizmente, nossos irmãos, nossos vizinhos aqui de Santo Antônio das Missões foram duramente atingidos novamente por uma queda intensa de granizo na noite de ontem. Uma dura incidência e queda de granizo, pedras grandes com vento. Essa área subiu em direção a São Luís Gonzaga, onde também fez um estrago terrível na região de São Luís Gonzaga, e aí várias outras cidades, vários outros municípios gaúchos atingidos. Então, a tristeza que fica por saber que tantas pessoas estejam passando por apuros, por até desespero, essas fatalidades da natureza aí que ocorrem. E, ao mesmo tempo, a gente agradecendo, né, a Deus por a nossa São Borja, mais uma vez, ficar livre aqui, pelo menos. Não que todo o município tenha escapado. Tem casos, tem relatos de pedras e granizo aqui, em Uporã, a 20, 26 quilômetros da sede. Tivemos
incidência. Teve ventos fortíssimos, teve 120 milímetros de chuvas e teve queda de granizo. Mesmo sendo pedras pequenas, ainda assim aconteceu. Região da Encruzilhada, região do Bororé. Então, é uma situação que cruzou muito perto mesmo, muito perto aqui da cidade. São 2:26, 14:26, aqui para a Refrigeração Butuí, estamos abrindo a nossa programação de hoje. Vamos até às 13:30 com os principais acontecimentos. Claro que os principais acontecimentos foram esses, infelizmente, acontecimentos desagradáveis, ruins, pesados, mas é o que temos. E se você puder, se você conseguir, de uma forma ou outra, há várias campanhas andando, há vários municípios mobilizados para arrecadação de doações para pessoas que perderam tudo. Se você puder colaborar, será muito ótimo. Também no início do programa, gostaria de pedir para os doadores de sangue aqui de São Borja,

é muito amplo aqui o leque de opções entre doadores. Comparecer no Hospital Infantil Ivan Goulart. Sua doação pode salvar essa vida, não esqueça disso. Tá bem, meus amigos doadores de sangue? Façam um esforço, façam uma boa ação e salve uma vida com este gesto de amor, né? Sem dúvida alguma, que salva vidas. Em nome de Terezinha de Fátima, Terezinha de Fátima da Silva Damascena, que está internada no Hospital Ivan Goulart. 25 graus a temperatura no centro da cidade de São Borja, onde estamos, aqui é a terra dos presidentes. E entre as informações, a música no programa.

mesmo, Lulu Santos, destaque entre as informações, as notícias, nesta tarde de terça-feira, na Rádio Cultura, até às 13h30 da tarde. Nome Luiz Maurício dos Santos, ou Lulu Santos, um carioca que nasceu no dia 4 de maio de 1953, cantor, compositor, produtor, guitarrista. Começou sua carreira em Vimana, e no começo da década de 80, se tornou um dos músicos mais bem-sucedidos do pop rock brasileiro.

foi incluído em duas listas Rolling Stone Brasil, os 100 maiores artistas brasileiros em 2009. E a dos 30 maiores ícones brasileiros de guitarra e violão em 2012. Ele nasceu numa família de classe média no Rio de Janeiro. Seus pais eram o militar da Força Aérea Brasileira Marcos Batista Pragana dos Santos Júnior e a advogada Vera da Gama Pragana. Como brigadeiro e engenheiro militar, seu pai administrou por mais de 10 anos a Companhia Eletromecânica Selma, em Petrópolis, primeira firma a fazer revisão de motores de avião a jato. Lulu começou a tocar aos 12 anos de idade, muito precoce, formando uma banda inspirada nos Beatles, chamada The Cavemen, contrariando o desejo do seu pai, de quem também queria que se formasse militar. Fugiu de casa antes de completar o colegial, percorrendo o Brasil como um hippie. Aos 19 anos, tocava no grupo Veludo Elétrico, com Fernando Gama e Paul de Castro. Um ano depois, Lulu, Hit e Lobão formaram a banda Vimana, da qual saiu expulso pelo ex-tecladista do Yes, Patrick Moraes, por não concordar com os rumos que a banda acabou seguindo. Aí uma apresentação sua com a banda Hollywood Rock no verão de 75, no Rio de Janeiro, pode ser vista no documentário Ritmo Alucinante. Após trabalhar como músico freelancer, Lulu resolveu seguir a sua carreira solo. Parte então desta história riquíssima da música brasileira, principalmente do pop rock, do Luiz Maurício Pragana dos Santos, o Lulu Santos, nascido em 4 de maio de 1953, no Rio de Janeiro. Hoje mora em Brasília e tem 73 anos de idade. Cinco graus, break comercial, notícias e voltamos.

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23: Um forte temporal acompanhado de ventavais, granizos e chuva intensa provocou estragos em São Luís Gonzaga e Santo Antônio das Missões. Na noite de segunda-feira, em São Luís Gonzaga, o vento atingiu a cidade por volta das 23 horas, derrubando árvores, descerendo casas e danificando estruturas. Uma revenda de veículos teve a vidraça destruída pela força do ventaval. Em Santo Antônio das Missões, coberturas de lojas, residências e de um poço de combustível foram arrancadas. Também houve queda de árvores, danos em estabelecimentos e interrupções no fornecimento de energia. Na BR-285, árvores caídas dificultaram o trânsito. Segundo o Instituto Nacional de Meteorologia, foram registradas rajadas de até 125 quilômetros em Itacurubi, além de 119 quilômetros em Alegrete e 75 quilômetros em São Luís Gonzaga. O temporal foi provocado pela atuação de uma área de baixa pressão que avançou da Argentina em direção ao Rio Grande do Sul.
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estamos de volta, são 2h45, 25 graus a temperatura. Para acertar aqui, o nível do Rio Uruguai está com 5,27 metros. Está baixando o rio por aqui, 0,7 por hora. Menos de 1 centímetro por hora, mas está baixando, 5,27 agora. Peso argentino, quem for comprar, compra 295 pesos com um real hoje aqui na fronteira. E o preço dos principais produtos agrícolas, preço médio, preço referência através da média Starlink. Starlink não. 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O arroz irrigado 82,48, boi gordo 12,63, búfalo 8, cordeiro 12,50, milho R$ 60, soja 140, trigo 72 e vaca gorda 11,20. Repito então, arroz 82,48, 12,63 é o preço do boi gordo, búfalo 8, cordeiro 12,50, milho 60, soja 140, trigo 72 e vaca gorda o quilo 11,20.

Hoje, aqui em São Borja, mesmo sem ter acontecido algo demais ou muito mais grave aqui com relação ao tempo, nós temos as aulas suspensas aqui no município. As aulas no interior do município foram suspensas em função do vento forte. Ontem teve algumas estradas que foram atingidas com queda de galhos aqui em direção ao Sarandi, né? Teve um eucalipto que derrubou alguns postes e, portanto, foi interrompido a aula hoje nas escolas do interior do município. O comunicado foi divulgado pela Prefeitura Municipal de São Borja em razão das chuvas, somado aos riscos de alagamentos em estradas, instabilidade da rede de energia elétrica e dificuldades de acesso do transporte escolar. A Secretaria de Educação informa que as aulas nas escolas do interior do município estão temporariamente suspensas. Não há ainda um comunicado sobre o retorno das atividades. Então, no momento, essas aulas continuam suspensas. Dando uma olhada na região, é impressionante o número de cidades que foram atingidas. Esse assunto é o assunto que está sendo amplamente tratado pelas autoridades da Defesa Civil no estado, porque ele abrangeu uma faixa muito grande de municípios gaúchos. Na tarde agora, né, o boletim de número 18 do estado do Rio Grande do Sul, segundo os dados preliminares, foram registradas 127 ocorrências em 113 municípios do estado gaúcho. Aí houve registro de danos humanos ou materiais em 98 municípios. Os danos registrados, causados por granizo, vendavais, chuvas intensas, deslizamentos, inundações e deslizamentos de solo. O número de feridos segue sendo 4, com 2 em Pontão e 1 em Alegrete. 1 em Capão do Cipó. No total, 52.857 pessoas foram afetadas. 6.273 pessoas desalojadas desde a última sexta-feira. 7.667 casas foram danificadas. Cidades com mais pessoas afetadas: Santiago continua sendo o município com mais pessoas afetadas, 26.013 pessoas. Já viu isso? 26.013 pessoas em Santiago. Os danos materiais informados incluem 5.000 casas com 5.000 casas, um estabelecimento de saúde, o Hospital de Santiago, que foi muito afetado, e 20 escolas que foram danificadas. A segunda cidade mais afetada no estado do Rio Grande do Sul é Capão do Cipó, aí no município da região noroeste do estado. O granizo afetou 3.107 pessoas, incluindo um ferido e 12 pessoas que, aliás, 120 pessoas que ficaram desalojadas. Os danos materiais informados incluem 500 casas danificadas, 2 estabelecimentos de saúde danificados, 2 escolas, 6 estabelecimentos públicos e 3 obras de infraestrutura pública. Na terceira, olha só, a terceira cidade mais atingida, Santo Antônio das Missões. O vendaval dessa noite atingiu 3.057 pessoas.
Os danos materiais informados incluem 200 casas, 10 estabelecimentos públicos, 10 quedas de árvores, 10 postes de luz ou trechos de fiação danificados. Alegrete é o quarto onde o granizo afetou 2.011 pessoas, um ferido e vários desabrigados. Então, uma série de outros municípios, né? Santiago é a cidade com mais danos materiais no estado do Rio Grande do Sul. Para o ranking da Defesa Civil Estadual, a soma dos quantitativos de danos materiais registrados por município, sem ponderação por gravidade ou valor financeiro. Então é isso. Além de ser o município com mais pessoas afetadas, Santiago também é o primeiro em danos registrados. Ao todo foram 5 mil casas, né? 5 mil casas que foram danificadas. E o hospital de Santiago, danificado, mais 20 escolas. Então é isso. Nesses termos, os 10 mais atingidos do estado: Santiago, Capão do Cipó, Santo Antônio das Missões, Alegrete, Almirante Tamandaré do Sul, Santana do Livramento, São Luís Gonzaga, Santa Margarida do Sul, Itaara e Erval Grande. E aí, mas segue, né? Ao total são 100 municípios que infelizmente foram afetados. Olha, atenção doadores de sangue, atenção doadores de sangue, por gentileza, se você puder, se você tem condição de se deslocar, por gentileza, ao hospital, ao IG, ao banco de sangue, para doar, fazer a sua boa ação, salvar uma vida. De repente, a senhora Terezinha de Fátima da Silva Damascena é quem está precisando de doadores de sangue. Pode ser O positivo, A positivo, O negativo ou A negativo. O positivo, A positivo, O negativo ou A negativo. Então, doadores, geralmente no banco de sangue, eles aceitam sangue de qualquer tipo sanguíneo, para, claro, compensar o estoque de sangue do banco, que geralmente ele é baixo, é menor do que o indicado. Mas se você puder, então, por gentileza, faça essa boa ação.

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5: Estamos de volta agora, 15 horas e 15 minutos, 3 e 15 desta tarde de terça-feira, esse 29 de setembro. E 25 graus, a temperatura até não variou muito hoje. Na madrugada não baixou dos 20 mesmo, apesar de ter ocorrido esta chuva. A chuva aí que ficou entre 40 e 50 milímetros aqui no perímetro urbano. E teve chuva bastante desparelha também aí no interior do município. Algumas localidades, inclusive, passando de 100, 120 milímetros. Algum granizo aconteceu, principalmente na região aqui de Inhuporã, os registros que ocorreram, mas isso é nada se comparado ao que os vizinhos, né, muito próximos aqui, sofreram durante mais esse evento rigoroso de tempo.
6: Nesta terça-feira, há risco de pancadas de chuva e temporais podem ocorrer ainda na região de São Borja por conta da formação de um ciclone extratropical. Um ciclone muito distante, mas que acaba impactando, trazendo umidade e reforçando a instabilidade sobre o território gaúcho. A temperatura varia de 21 a 27 graus e na região de São Borja, os eventos de chuva mais forte tendem a ocorrer na madrugada. Portanto, ao longo da tarde, o sol até aparece e esquenta, máxima de 26 graus. Quarta, quinta, sexta e parte do sábado terão domínio do tempo firme. A temperatura cai um pouco, as manhãs de quinta e sexta com 11 a 13 graus. E no fim de semana volta a chover, pancadas de chuva e possíveis temporais ao longo da tarde, no sábado. E o domingo de eleições tem chuva mais concentrada no começo da manhã. À tarde o sol aparece e esquenta com 28 graus. Da Metsu Meteorologia, Estel Cias.
5: A instabilidade continua e tem essa trégua, né? Tipo, hoje deu uma acalmada na chuva, mas por aí há muita instabilidade ainda agindo no estado. E aí, seu Adilson Ribas, tudo tranquilo, tudo certo?
7: Tudo tranquilo, Lutero.
5: Tranquilo depois de uma noite de bastante susto, né?
7: Exato. Muito susto, muito vento, rajadas de vento intensas, né? Chuva volumosa, tá falando das chuvas do interior, aí a chuva, pelo menos o registro que nós temos aí, uma de maior volume no interior é em Inhuporã, né? Uma aproximada de 140 milímetros, né?
5: Pouquinho para cá de Inhuporã, 120 ali na Grande União, por ali. É. Mas é um absurdo a concentração nesta região, nessa faixa. Sim. Que veio abrangendo ali por Maçã. Lá em Maçambará, cruzou reto em Cruzilhada e subiu em direção lá a Santo Antônio e São Luís, né? Pegou em cheio aquela região de novo. Santo Antônio é uma judiaria, né? Porque menos de um mês, lembra que entrevistamos a prefeita, a vice-prefeita, e nem devem ter terminado de reconstruir os estragos, tu não tendo muito recurso, principalmente, às vezes até falta de material, tu não reconstrói assim de uma hora para outra.
7: Sim.
5: E já aí de novo, né, o castigo do granizo que aconteceu.
7: Sim. Mas é bom lembrar, né, Lutero, que isso sempre teve, né? Para algumas pessoas isso sempre teve, né? Assim, em sequência,
5: eu não lembro, pelo menos, né? Nós não temos aqui registros oficiais. A nossa estação que mede oficialmente aqui a FEPAGRO, ela obsoleta há muitos anos, né? Não foi modernizada, algo que não sustenta números, né? Fidedignos. Isso. Do que realmente acontece aqui.
7: Sim, a marcação da FEPAGRO dessa chuva, a última foi 56, só que não tem a marcação das duas primeiras chuvas, né?
5: Não tem, né?
7: Não tem. Na
5: quanto que choveu esse mês, então ele não pode responder.
7: Sim.
5: Não sabe.
7: Não. Eu e tu sabemos. Sim. Nós temos problema de casa. Apesar de não ser o dado oficial, a gente vai lá e marca,
5: né? A maioria das pessoas tem, né, o Adilson? Isso é algo que, para um município que tem a matriz econômica direcionada ao campo,
7: ao agronegócio,
5: produção, né? Ao agronegócio, não ter uma estação meteorológica que possa garantir números oficiais e reais é uma vergonha.
7: Sim.
5: Olha, é vergonhoso mesmo. Sim. Você não sabe. Olha, quanto que deu vento ontem em São Borja?
7: Isso é uma curiosidade que o Lutero estava batendo cabeça agora, batendo fonte com todo mundo, ninguém consegue me responder o vento aqui.
5: Pois é.
7: Porque a chuva, tem alguém lá no bairro Betinho, tu tem pluviômetro em casa, eu tenho, o meu tio tem pluviômetro em casa, o vizinho tem, tu consegue ter um parâmetro da marcação de chuva. Agora o vento não.
5: É.
7: E tu pega aí, por exemplo, Itacurubi, aí, que teve 125 km/h, em Santiago foi forte o vento, Santo Antônio das Missões, a gente sabe, imagina, a gente sabe o vento dos outros municípios da nossa própria cidade, a gente não sabe porque não tem um instituto que faça registro.
5: Tem uma questão relacionada a seguradoras que está condicionada à velocidade do vento, digamos, a cobertura do seguro.
7: Sim.
5: Em algumas edificações, sabia disso? Pois é, e como é que tu vai provar, por exemplo, destelhou lá um galpão, uma estufa de produção, ou placas solares, como é que tu vai provar que os ventos superaram aquela...

0: quilômetros, eu acho que estava 80, eu acho que não serve.
1: É, ou pelos aplicativos, né? Pelos aplicativos, tu tem de... Só que daí, esses aplicativos não nos dão a garantia de que eles estão funcionando aqui em determinado lugar de São Borja. Se tem, não tem informação de onde, né? De onde partem essas informações.
0: Sim, a gente,
1: por exemplo... vento, eu pelo menos não sei consultar.
0: Sim.
1: Não sei como consultar a velocidade do vento oficial. Aqui pelo Wild, né? Por um aplicativo que eu uso, aí ali aparece. Sim. Ventos e rajadas de ventos, né? Sim.
0: Eu louco para fazer uma matéria hoje, São Borja teve tantos quilômetros por hora em relação ao vento de ontem, mas fiquei com o pincel na mão.
1: E a nossa seleção não era hoje o jogo?
0: Ganhou amistoso no Ter 4-2 da Austrália. É o mesmo que jogou no último amistoso, né? Que acabou empatando em 1-1, mas hoje venceu. Mas
1: jogou de novo?
0: Isso, jogou de novo. Ah. Jogou dois amistosos com a Austrália. Empatou o primeiro e ganhou o segundo. Destaque pro, não sei se você recorda, que jogou no Grêmio, o Wanderson, lateral direito.
1: Claro.
0: É, fez o primeiro gol da seleção brasileira hoje, aliás, um bonito gol. Um bonito chute da entrada da área ali, ele que foi titular como lateral direito. Outro destaque importante, ontem foi a vitória do Juventude na segunda divisão, e acho que assim agora é algo realmente muito latente, tá? Se o Campeonato Brasileiro da Série B terminasse hoje, o Juventude estaria na primeira divisão. Se o Campeonato da Série A terminasse hoje, Inter e Grêmio estariam rebaixados. Se fosse hoje, o Juventude seria o único time gaúcho a disputar a Série A no ano que vem, a dupla Grenal estaria rebaixada.

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0: Mas pelo menos aqui no perímetro urbano vai dar abaixo da média do mês, tá? A média do mês de setembro é 126. Vai dar mais ou menos aí 120 milímetros aqui no perímetro urbano, então vai dar um pouquinho abaixo da média do mês. É, esperamos, tá? Vamos torcer muito que os meteorologistas errem a partir de outubro, tá? Porque outubro já é nessa semana, né? Outubro, as previsões aí são de volumes aí que talvez a gente nunca presenciou, tá?
1: Dia 29 hoje, né? Amanhã, final de mês. O Ayrton lá da Boa Vista, passando Ioporã, pouco pra frente lá, passando Ioporã, tá dizendo aqui, ó, 150 milímetros.
0: Barbaridade.
1: É, 140 em Ioporã, né?
0: Isso.
1: Então se intensificou, quanto mais em direção ao centro, mais chuvas, viu?
0: Exatamente. Viu? Se deu 150 no pluviômetro dele, se tivesse dado mais um milímetro, já começava a vazar.
1: É.
0: O pluviômetro tá 150.
1: É, choveu
0: um pluviômetro todo dele aí.
1: É, encheu.
0: Encheu um pluviômetro.
1: Também, o Ayrton, valeu, hein? Um abração para ti, obrigado pela
0: colaboração.
1: Não, e teve pedra também, segundo ele aqui, viu?
0: É, já é outro morador aí do Iporã que disse que caiu granizo lá, né?
1: É. A fazenda Bela Vista é logo que passa em Iporã ali, perto da Coxilha Negra, do outro lado, né, da faixa da Coxilha Negra. Tá certo, vamos colocar um ponto final do programa aqui para Refrigeração Butuí.
0: Agora nós estamos falando em chuva, em pluviômetro, agora vem o homem dos pluviômetros, né?
1: Agora vem o homem.
0: O homem dos pluviômetros, das rajadas de vento.
1: Isso, né? É muito competente, muito bem informado, colega Oberidinho.

0: Bah, é impressionante naquela região. Daí até um colega de um jornal daquela região fez uma matéria sobre isso. Eu achei bem interessante até, captando várias imagens que a gente não para pra pensar nisso, né? E é também algo que entristece muito a gente de observar. Certo, senhor Adilson?
1: Até amanhã.
0: Um abraço, valeu, Refrigeração Butuí, voltamos amanhã.
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1: E 35, estamos abrindo a programação nesta terça-feira, 29/9/2026. Uma terça-feira de tempo nublado em São Borja, mas com calmaria, né? Bem ao contrário de ontem, esse horário tínhamos ventos intensos aí, rajadas acima dos 50 km horários, né? Que ficou de manhã, de tarde foi se intensificando, à noite também, foi uma noite aí muito complicada. É mesmo a noite e madrugada aqui no Rio Grande do Sul, principalmente nessa região oeste, região central do estado. Inclusive foi assunto, inclusive a nível internacional, né? Com os caçadores de tempestade, acho que é caçadores de tempestade o termo, estiveram aqui em São Borja, né? E eles são meteorologistas, são pessoas aí que estudam esses climas severos, né? E andam em busca de tempestades e tornados. E realmente avistaram, né? Alguns durante a noite aqui em São Borja. E São Borja foi assunto aí e até nível internacional nesse sentido, né? E depois, claro, que o evento maior, né, foi em outras localidades. Infelizmente, Santo Antônio das Missões, mais uma vez, foi, podemos chamar o termo de castigado, né? Não que o castigo seja de Deus, mas aí foi castigado pelos eventos climáticos. Santo Antônio, São Luís Gonzaga, Giruá, e aí foi por diante Cerro Largo também, né? São Luís Gonzaga também já citou, entre outras cidades, Roque Gonzales, né? Muitos outros locais aí. Mas São Borja também teve no interior alguns danos, né? Infelizmente, né? Algumas propriedades aí se observou também onde eram armazenados aí sementes, grãos também foram afetados. Mas enfim, são os eventos climáticos. O El Niño, ele está presente, né? Não está na sua totalidade ainda. E tem mais intensidade do El Niño, não se sabe se é para essa região, né? Mas todos são afetados, infelizmente, todos são afetados de uma maneira ou de outra. É o transporte de alimentos, enfim, é a planta, né? É só ficar afetado de uma maneira ou de outra devido à questão do El Niño. E na Serra Gaúcha também, né? Inclusive tinha acumulados até de 250, 300 milímetros para algumas regiões ontem. Aliás, São Borja, né? Podemos computar como São Borja, e o Porã pertence a São Borja, teve 150 milímetros de chuva, hein? Aqui na cidade cerca de 50 milímetros, em Uporã 150, São Lucas 120, outras localidades até Itaqui 80 milímetros, então foi muita água, como se diz, né? A programação à tarde é sua, chegando para Ótica Líder, Mercado da Casa, Doutora Dara de Meira, JLA Energia Inteligente e também as notícias para Nicola Veículos, com a gente aí na programação que chega com o Alemão do Forró. Você pode participar e interagir com a gente pelo 99673-1260 ou 3431-2244.

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7: 15h46, faltando 14 minutos para as 4 da tarde. Daqui a pouco tem mais informações, né, através da Rádio Pampa, com a edição das 4 da tarde da Pampa Notícias. Tem edição das 4, edição das 5 e ainda também tem informações aqui com relação à região, São Borja região, na edição do Nicola Veículos, né? 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E também na programação, doutora Dara de Meira. Em breve, dentro de mais alguns instantes, a doutora Dara ficou de fazer uma visita para a gente aqui, né? Trazer mais informações, novidades. 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

9 de baixa, então não teve alteração no momento com relação ao nível do Rio Uruguai. Já os outros rios, né, é bastante, no caso, importante, pessoal, estar atento. Rio Ibicuí, demais rios aí do Rio Grande do Sul, Santa Maria, São Gabriel, né, teve muita chuva também, mas por enquanto o Rio Uruguai não foi, no caso, impactado devido às intensas chuvas aí desde o final de semana. Então, Porto Mauá 4,9 está baixando, medição da 1:30 da tarde. Garruchos 3,99 está baixando, também medição do meio-dia 30. São Borja 5,27 está baixando, medição de 15 para as 3 da tarde. 5,27 aqui em São Borja está baixando. Itaqui 5,62 medição do meio-dia 15, né, está baixando também. Então, esses dados aí para os nossos ouvintes. Falando sobre os rios, né? O período da pesca se estende até a próxima quarta-feira, até depois, até amanhã. Até amanhã, portanto, se estende aí o período da pesca, dia 30, né? Aí, a partir de quinta-feira, entre o período da Piracema, 1º de outubro. Boa tarde, Josemar. Obrigado, Josemar, pela audiência. Ele também deixou a sugestão musical do Desirê aqui na 1260, música que rodou bastante nos anos 80, 90, né, Josemar? Acho que é da Vila Goulart. Ele que participa, deixa a sugestão musical aqui na tarde.

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informações pela Rede Pampa, edição das 16h, né, das notícias, e depois a gente retorna aqui na programação da 1260, trazendo informações aí para a JLA Energia Inteligente, mais economia hoje, mais proteção contra os aumentos de amanhã. 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Na programação aqui da 1260. 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

0: Brasil registra ocupação e inadimplência recordes. Horas, 1 minuto, esse é o Pampa Notícias e vamos atualizando as principais informações do momento. O Brasil continua tendo mercado de trabalho aquecido com a taxa de desemprego nas mínimas da série histórica e o rendimento em alta. O contraste aparece em dois indicadores divulgados nesta terça-feira. O IBGE mostra que a taxa de desemprego no Brasil ficou em 5,3% no trimestre encerrado em agosto, com um recorde na população ocupada de 103 milhões de pessoas. Ao mesmo tempo, dados do Banco Central mostram que a taxa média de inadimplência nas operações de crédito subiu para 5% também em agosto. É o maior patamar desde o início da série histórica em março de 2011. Uma ação da Brigada Militar no começo da madrugada desta terça-feira prendeu em Nova Petrópolis 3 criminosos por sequestro e libertou a vítima, um homem de 50 anos, morador de São Francisco de Paula. A ocorrência teve início na tarde de segunda. Os indivíduos entraram na casa da vítima e, sob ameaça, a levaram juntamente com seu veículo. Já durante a noite, os criminosos passaram a exigir valores para o resgate aos familiares. Estes informaram a Brigada Militar, que de imediato passou a realizar buscas pelos autores. A Polícia Civil fechou duas casas geriátricas clandestinas que funcionavam de modo irregular em Esteio e Sapucaia do Sul, na região metropolitana. A ação levou à prisão de 3 suspeitos por crimes de maus tratos e tortura contra 9 idosos. A Operação Pietá foi realizada pela Delegacia Especializada no Atendimento à Mulher de Esteio, com apoio das guardas municipais de Esteio e Sapucaia do Sul, das equipes de vigilância sanitária e das secretarias de assistência social. As dos Estados Unidos devem se retirar de suas últimas bases no Iraque até esta quarta-feira. Os soldados de Washington estavam no país desde 2003. A retirada foi acordada em 2024 durante o mandato do presidente democrata Joe Biden. O governo de Donald Trump decidiu prosseguir a implementação desta medida em meio à guerra com o Irã, que faz fronteira e influencia o Iraque. Agora as informações do mercado financeiro. O dólar comercial opera em baixa de 0,24%, cotado a R$ 5,21. O euro comercial opera em baixa de 0,49%, cotado a R$ 5,91. O principal índice da Bolsa de Valores brasileira, B3, opera em alta de 0,42%, aos 183.768 pontos. 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

0: 16:08, após as notícias pela Rede Pampa, a gente está retornando aqui na programação A Tarde é Sua da Rádio Cultura. E o ouvinte também interagindo, enviando seu recado pelo telefone, né? Também aqui no WhatsApp. Nós temos ouvintes aqui da Argentina também. O Sérgio Franco, né? Lá de São Tomé. Segundo ele, foi forte o vento e a chuva ontem, né? E me passa aí a música Quero Uma Canção do Barbarella, tá certo? Obrigado, Sérgio. A gente vai anotar aqui. Obrigado pela audiência. O Ivan Motta, também de Marau, nos envia aqui uma foto. Está uma belíssima tarde lá em Marau, né? Uma tarde ensolarada, mas segundo ele, teve muita chuva. Choveu a noite inteira, agora está assim, né? Parou de chover, eram 14 horas, então foi agora à tarde, né? Então, uma belíssima foto aqui do Ivan Motta, ele que é samborgense, mas está residindo lá em Marau. 16:09, 4:09, ouvintes também do interior que participam aqui da programação, já a gente vai enviar o alô. Mas recebendo nesse momento aqui no estúdio a doutora Dara de Meira, agora há pouco a gente destacava no espaço anterior, né, antes das 4, sobre os procedimentos, né, avaliação muitas vezes, um tratamento que o ouvinte, ele quer realizar, então pode fazer uma avaliação, pode entrar em contato através do WhatsApp da doutora Dara, através da sua clínica, o consultório odontológico, ou até mesmo comparecer na Galeria Presidente Vargas, sala 404. Até mesmo um procedimento. O pessoal já tem o procedimento aí certo que vai realizar, né? Também pode contatar. Mas a doutora Dara está aqui no estúdio, tem também novidades agora para o próximo mês de outubro, que está chegando, né, Dara? Boa tarde.
1: Boa tarde, seu

0: E boa tarde aos nossos ouvintes, né? Sempre um prazer estar aqui, sim, com o senhor, né? Falando sobre a odontologia. Claro. E temos novidades para mês que vem, né?
1: Ah, sim.
0: Em,
1: que bom.
0: Em primeira mão aqui para o senhor, né? Certo. Que nós vamos fazer a jornada dos implantes,
1: ah,
0: né?
1: Sim.
0: Que vai ser no dia 7 e 8 de outubro.
1: 7,
0: então,
1: 8.
0: Semana que vem, nós vamos estar fazendo uma avaliação gratuita, né? Para quem deseja fazer implante, né? Realmente agora chegou o momento e a hora.
1: Claro, é. Então, 7 e 8, eu acho que é a partir de quarta e quinta, né?
0: É, quinta e sexta.
1: A quinta e sexta.
0: Quinta e sexta.
1: Uhum. Quinta e sexta da semana que vem, então.
0: Isso.
1: Ok. E aquela que tiver interessado, entre em contato com vocês ali, né? Lá.
0: Isso mesmo. Nós vamos, né, esses dois dias, senhor Beri, nós vamos focar, né, nós vamos fazer um plantão, né, de implantes, sim, a gente chama de jornada dos implantes, claro, que nesses dois dias a gente vai estar, né, eu vou estar fazendo avaliação, é uma avaliação gratuita, né, ali eu vou passar tudo bem certinho, né, como que funciona os implantes, assim também teremos condições especiais nesses dias, né, mas as vagas são limitadas, né, porque é somente,
1: sim,
0: esses,
1: claro,
0: dois dias, né, que a gente vai estar fazendo essa jornada dos implantes.
1: Isso, então é importante até mesmo para colocar na agenda, para agendar, né?
0: Isso mesmo, isso, né? Quem tiver interesse pode ser no WhatsApp, né, do consultório, ou até mesmo no Facebook também, ou no Instagram, né?
1: Instagram.
0: No Instagram, na bio tem o link que vai direto no WhatsApp, né? Então pode ir direto ali, clicar e já falar com a Thaís, que é a nossa secretária aí, maravilhosa.
1: Tá certo. E com relação aos próprios implantes, o pessoal aqui na região aqui está procurando, sim, dar para
0: isso,
1: pra
0: tem bastante gente, né, que sonha em fazer implantes, né, seu Beri? Hoje realmente é um sonho que já está mais viável,
1: claro,
0: né, é um sonho que realmente muda vidas, né, aquele paciente que não consegue morder, que não consegue se alimentar, ou até mesmo pela estética, né, que é, muitas vezes o paciente fica anos com uma prótese, com uma dentadura, e, né, e muitas vezes não tem até condições financeiras para isso. Então, realmente agora vai ter um momento certo, né? A gente faz boleto, né?
1: Claro.
0: Próprio do consultório também. Realmente as condições vão estar maravilhosas, né? Para quem tem esse sonho de fazer implantes, realmente chegou o momento.
1: Ok. E com relação aos próprios implantes, pode se fazer todo ele, não?
0: Isso, nessa avaliação, seu Oberi, né, que a gente vai fazer, eu vou falar, né, pro paciente, porque eu sempre falo, né, que cada paciente é único, né, então ali a gente vai fazer, claro, eu vou pedir exames, né,
1: sim,
0: radiografia ou tomografia, ali a gente vai fazer uma avaliação completa e ali eu vou falar, né, o que ele tá indicado, se ele tá indicado para protocolo, que é quando o paciente não tem nada de dente ou quando usa uma dentadura, né, ou implantes unitários, né, que seria um implante únicos, né? Ou, falta um dente, aí seria um implante unitário. Mas tudo isso, na avaliação, a gente vai conseguir falar bem certinho qual é a indicação, se precisa enxerto, se não precisa, né?
1: Sim,
0: tudo,
1: tá,
0: isso a gente vai fazer nessa avaliação.
1: Ok. E assim também, como no caso dos dentes, também o próprio implante tem que ter uma manutenção de um período assim, da...
0: Exatamente, né? A gente fala que o implante é muito parecido com o nosso dente, né? E se o nosso dente, ele tem um período, né, de manutenção, né? O indicado é a cada 6 meses a gente fazer uma limpeza, os implantes não são diferentes, né? Os implantes também tem que haver uma manutenção, uma limpeza, né? Pra ter uma durabilidade muito maior do nosso trabalho, né? Eu já trabalho faz 7 anos já com implantes dentários, né? Então, já tem um tempo. Hoje nós trabalhamos com uma das melhores marcas do Brasil, que é a Neodente, né? Que é a Grão Morse. Então, realmente, a técnica do profissional junto com o material bom, e junto com o paciente,
1: claro,
0: fazendo uma manutenção, a durabilidade é para ser muito grande.
1: Sim. E também se pode se substituir também assim o implante ou o dente, sim ou não? Ou é difícil se substituir, no caso?
0: Assim,
1: só se houver algum...
0: assim,
1: quebrar,
0: o nosso,
1: né,
0: dente é o melhor que Deus nos criou, né, seu Verinho?
1: Claro.
0: O nosso dente é
1: muito
0: único.
1: Legal.
0: Mas quando realmente, né, isso a gente tem que fazer, aí passar por uma avaliação realmente, se vale a pena, porque a gente tem que colocar tudo na ponta da caneta, né? Se vale a pena, o custo-benefício, a durabilidade, né? Então, hoje realmente o implante é o melhor que a gente tem hoje na odontologia, mas o nosso dente não se compara ao implante,
1: sim,
0: né? Então, quanto mais nós pudermos deixar o nosso dente natural, melhor. Mas se uma restauração tá caindo, quebrando, ou quebrou metade da coroa, do dente ali, aí realmente vale mais a pena a gente extrair e colocar o implante, né?
1: Sim,
0: mas
1: claro,
0: tudo isso, né, lembrando que tem que passar por uma avaliação.
1: Sim. E o implante também, ele pode, pode quebrar também, né? Não sei se...
0: Assim, já vi casos, né, de implantes quebrarem, mas são casos específicos, né? Assim. Quando o paciente ele é muito bruxista, né, que tem um bruxismo muito severo, aí sim eu já vi realmente quebrar coroa, já vi quebrar implante. A gente fala também do parafuso, né? Que o que segura a prótese ali é um parafuso, né? Então tem vários tamanhos de parafuso.
1: Ah, sim, claro.
0: Então os parafusinhos menores, que são de menor torque, eles vão quebrar um pouquinho mais fácil, né? Os de torque maior é um pouquinho mais difícil, mas não impossível, sim, né? Existe uma doença chamada perimplantite, né? Que é muito parecida com uma periodontite. Quando os nossos dentes ficam frouxos, né? Claro. Provavelmente alguém já ouviu falar ou já, né? Meu dente frouxou do nada. É uma doença periodontal. E isso pode acontecer também no implante. Mas aí entra a manutenção, a limpeza, sim, né? Claro. O cuidado. Nós precisamos ter um cuidado também com os implantes.
1: Eu pergunto até por causa do hábito aqui da fronteira do gaúcho, né? Da mastigação da carne, né? De repente alguma coisa mais... mais dura, podemos dizer assim, pode...
0: Isso influencia, que influencia, se eu peguei essa questão de alimentos muito duros, sim, né? Principalmente quando a gente faz o implante, né? E a gente coloca uma carga imediata. O que, que é carga imediata? A gente já coloca a prótese. A gente sempre fala para o paciente que daí tem aquele período de osso-integração, que é um período de cicatrização, sim, que é em torno de 4 a 5 meses. Esse período sempre é importante o paciente cuidar na questão da alimentação, né? Tá. Por mais que, tá firme, e daí o paciente vai querendo não ter um pouquinho mais de segurança, ele acaba comendo um pouquinho mais, alguns alimentos mais duros. Então, isso também influencia, né? Então, sempre no período de cicatrização, principalmente, o

0: essa inscrição, né, Dara?
1: Isso, exatamente. Né? Quem tiver interesse pode chamar aqui também o pessoal da rádio, né? Ou no Instagram, no Facebook, no WhatsApp.
0: Isso. Então, para semana que vem, né?
1: Isso mesmo.
0: Dias, quais dias mesmo?
1: Na quinta e na sexta, dia 7 e dia 8 de outubro.
0: 7 e 8 de outubro. Tá ok. Tá certo. Obrigado, Dara, pelas informações, pela presença aí.
1: Obrigada, senhor Vili. Sempre é um prazer estar aqui.
0: Ok. 4 horas e 17 minutos, a sequência aqui da programação A Tarde é Sua.

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4h23, satisfação, a gente, podemos dizer assim, bater um papo, né? Mandando um alô lá para, eu acho que é Ibirubá, sou Adalel Luft e a dona Juliana Locatelli, né? São pessoas que a gente também sempre conversava durante a programação, quando a gente apresentava o programa da noite aqui da Cultura, com relação ao nível do Rio Uruguai, né? O pessoal vinha sempre pescar no período da pesca. Então, seu Adalel Luft, lá de Ibirubá, nosso muito obrigado. E aqui próximo, Dona Maria Denir Quevedo, no Capão Alto, localidade do Capão Alto, aqui no interior, cerca de 5 quilômetros da cidade, né? Olá, Alberi, tudo bem? Estou na escuta aqui no Capão Alto. Teve um pouco de vento, mas nada para fazer estrago. Choveu cerca de 60 milímetros. Uma excelente chuva, né, Dona Maria Denir? Tudo é bom para vocês aí? Uma boa recuperação, né, com relação à saúde. Também os nossos ouvintes, acho que estão sem energia elétrica. O Nico Machado e também a Dona Beth, mais o seu Luiz Antônio Godói, Dona Alcenira, na localidade de São Ramão. Localidade de São Ramão, também essas informações. Falando sobre estragos, a Metsu postou há cerca de 15 minutos atrás, né, que 4 dias de temporais causam estrago em mais de 100 cidades do Rio Grande do Sul, né? Então, o fenômeno do El Niño com bastante intensidade aqui em São Borges, na região. Dona Ramona Araújo, nosso boa tarde, Dona Ramona, sugeriu aí Terceiro das Noites com o Amado Batista. Mas antes, lá para o Ivan Mota, lá em Marau, chega aí o Polegar. Vamos recordar, né, Ivan? Obrigado pela audiência. 4 horas e 25 minutos. Temperatura em São Borges, tempo nublado. É de 23 graus.

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1: O horário eleitoral gratuito no rádio e na televisão termina nesta quinta-feira, 3 dias antes do primeiro turno das eleições 2026, marcado para esse domingo. A data consta no calendário oficial do Tribunal Superior Eleitoral. A propaganda é exibida em programas em bloco e também por meio de inserções de 30 ou 60 segundos, distribuídas ao longo da programação das emissoras. Caso haja segundo turno, a propaganda eleitoral gratuita será retomada em 9 de outubro e seguirá até 23 de outubro, 2 dias antes da votação, marcada para 25 de outubro.
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6: 16h37. Então, tivemos há pouco a visita da doutora Dardi Meira, né, odontóloga. Ela que também tem o nosso horário da tarde aqui, patrocina, e o cliente, o ouvinte que está no interior do município, tem interesse aí, né? 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Boa tarde também, Antônio Veiga Machado, a Marisa, o Rafinha, o Rodrigo, né? Dona Marisa e Antônio, tudo é bom para vocês aí? A gente agradece também. Alusão para o Nelson Panis, muitas vezes também está em visita lá no Antoninho, a gente agradece. Também ao seu Verneza Laporta, nosso muito obrigado. Dona Ivone Franco, satisfação, nos enviou aqui uma cuia, né? Belíssima cuia personalizada aí. Dona Ivone tomando seu chimarrão, né? Então, curtindo a programação, hoje está excelente, o clima está bom, né? Para bom chimarrão aí, quem sabe acompanhado de um docinho, enfim, de algo, uma pipoca para quem gosta também, né? Tudo bom, Dona Ivone? Também para os familiares, a gente agradece pela audiência. E chega o Mato Grosso e Matias no Sertanejão, faltando 22 minutos para 5. Jango, boa tarde, Jango. Obrigado também pela audiência.

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1: Os motoristas, caminhoneiros que estão na audiência da programação da Cultura. Rick Renner, Saudade Pesada, faltando 18 para 5.

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4: Treze minutos faltando para 5, aqui trazendo a música, informação nas tardes da cultura, né? Informações aí locais e também através das notícias. Tem um espaço, dois espaços das 4h30, né? 17h30 também, Nicola Veículos. O espaço também da Pampa Notícias, né? Chamadas Horas Cheias, às 4 e às 5 da tarde também. E as demais participações. Ah, tem a participação da Gelci. Vamos trazer agora aqui na programação, né? Participação da Gelci Saraiva, também com informações aqui da cidade também da região, dentro da programação aqui, A Tarde é Sua. Já a gente retorna, né, para o Mercado da Casa, para a Ótica Líder, doutora Dara de Meira, JLA Energia Inteligente, Nicola Veículos, na programação da Tarde da Cultura.
5: Da redação da Folha de São Borja, para a Rádio Cultura, Gelci Saraiva.
6: O comandante do 48º Batalhão de Polícia Militar, Major Josué Gonçalves Tivani, reassumiu o comando da unidade em São Borja com a proposta de fortalecer as ações de policiamento e ampliar o emprego de tecnologia no trabalho das equipes. Entre as prioridades estão o reforço do policiamento com motocicletas, a ampliação das patrulhas na área rural e o fortalecimento da atuação na região de fronteira. A partir desta terça-feira, eleitoras e eleitores não podem ser presos ou detidos até 6 de outubro, 48 horas após o encerramento da votação do primeiro turno das eleições 2026. A regra do Código Eleitoral prevê 3 exceções: flagrante delito, sentença criminal condenatória por crime inafiançável ou de respeito a salvo-conduto expedido pela Justiça Eleitoral. Para candidatas e candidatos, a restrição está em vigor desde 19 de setembro e segue até 6 de outubro. Nesse caso, a exceção é apenas para flagrante delito. Santo Antônio das Missões voltou a registrar estragos após o temporal entre a noite de segunda-feira e a madrugada desta terça-feira. Pelo menos 200 residências foram danificadas, segundo o primeiro levantamento. O vendaval também atingiu o interior, com prejuízos no Rincão dos Galdérios. As equipes municipais seguem avaliando os danos. O município havia sido atingido por outro temporal há apenas 2 meses, quando o granizo danificou mais de 500 residências. Da redação, Gelci Saraiva.
4: Faltando 8 minutos para as 5 da tarde, a Maristela deixou a sugestão musical aqui na programação. Rio Negro, Seu Limões, alusão para Beire, né? Que estão com o Café da Tarde aí, na Cultura e no Café para Café Janta, né? Café e jantar para ir para o trabalho. Pessoal, janteiro também lá em Arares, interior paulista. Nosso muito obrigado pela audiência. Faltando 8 minutos para as 5. A temperatura em São Borja, na marca dos 23 graus. Terezinha, também o Maninho. Aí também nosso muito obrigado na Ernesto Dornelli, seu Ayrton. Obrigado, seu Ayrton. Tudo de bom?

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1: Está aí o clássico na Índia com Leandro Leonardo, faltando 5 minutos para 5 da tarde. Aqui a programação A Tarde é Sua na Cultura Edição Borges. Obrigado pela sua audiência, pessoal que nos acompanha no rádio, no interior, na cidade, no aplicativo do celular.

0: 5 minutos faltando para 5, já vem notícia através da Rede Pampa, né? E a gente retorna daqui a pouco aí na sequência da programação A Tarde é Sua. Eu sou muito obrigado ao ouvinte que está interagindo aqui com a programação da Cultura. É só enviando seu recado pelo 996731260. Mais uma vez, muito obrigado ao Sérgio Franco aqui em São Tomé, também ao Ivo Mota Leimaral, né? Ao Ayrton em Nhuporã, a gente agradece. Vem aí então informações com a Rede Pampa e depois vem aí o Espaço Tertúlia, o melhor da música do Rio Grande, aqui na Tarde é Sua.
1: 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Barragem de São Marcos sai de situação de emergência. Horas em ponto, este é o Pampa Notícias e vamos atualizando as principais informações do momento. A barragem Arroio São Luís em São Marcos, na Serra Gaúcha, saiu de situação de emergência e passou para o estado de alerta. Uma operação de drenagem utilizou bombas de alta sucção e retirou mais de 3 milhões de litros de água por hora nos últimos dias, o que permitiu o avanço dos reparos na estrutura, que apresentou rachaduras. Os 170 moradores retirados preventivamente foram liberados para voltar às suas casas. A barragem continua sendo monitorada pela Corsã, especialmente diante da previsão de novas chuvas. A Defesa Civil do Estado atualizou nesta terça-feira os prognósticos meteorológico e hidrológico para os próximos dias. Temporais ainda atuam em áreas do noroeste e do norte do Rio Grande do Sul. Existe risco de inundação nos rios Quaraí, Santa Maria, Jacuí, Taquari e Caí. Ministro Cássio Nunes Marques, presidente do Tribunal Superior Eleitoral, determinou que a campanha do presidente Luiz Inácio Lula da Silva retire do ar em até 24 horas o vídeo de um comício em que o petista insinua que a Justiça Eleitoral poderia cometer o que classificou como falcatrua. O ministro atendeu parcialmente a uma ação da campanha de Flávio Bolsonaro contra o petista, o vice-geraldo Alckmin e a coligação Brasil Pronto para Mais. A decisão é liminar e ainda será submetida ao plenário da corte para referendo. O presidente americano Donald Trump diz que vai assinar uma ordem executiva ainda nesta terça-feira para renomear a inteligência artificial como superinteligência. Após um almoço com executivos do setor na Casa Branca, ele afirmou que o termo mais utilizado atualmente é impreciso, afirmando que a inteligência não é artificial. Tropas dos Estados Unidos devem se retirar de suas últimas bases no Iraque até esta quarta-feira, dia 30. Os soldados de Washington estavam no país desde 2003. A retirada foi acordada em 2024 durante o mandato do presidente democrata Joe Biden. O governo do republicano Donald Trump decidiu dar prosseguimento à implementação desta medida, mesmo em meio à guerra com o Irã, que faz fronteira e exerce influência sobre o Iraque. Agora as informações do mercado financeiro. O dólar comercial opera em baixa de 0,09%, cotado a R$ 5,22. O euro comercial opera em baixa de 0,34%, cotado a R$ 5,92. O principal índice da Bolsa de Valores Brasileira B3 opera em alta de 0,49%, aos 183.888 pontos. 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

5 horas mais 5 minutos, 23 graus era a temperatura. Aliás, vamos até mesmo atualizar aqui a temperatura, né, para ter aí a precisão do tempo. Continua 23 graus, tempo nublado, uma tarde tempo bom, né? É uma calmaria, podemos dizer assim, até comparado com ontem. Ontem tivemos aí um dia totalmente ventoso, acho que rajadas acima dos 50 quilômetros horários, né? E com relação aqui ao nível do Rio Uruguai, vamos fazer uma pesquisa aqui rápida. O Rio Uruguai em Garruchos, até para ter uma noção, né? 4,04 metros está baixando. Não está baixando muito, mas cerca de 2 centímetros por hora, né? 4,4 em Garruchos. Aqui em São Borja, o nível do Rio Uruguai, ele está atualmente, nível do Rio Uruguai em São Borja, né? Vamos observar aqui. Então, nível do Rio Uruguai, 5,27 metros, aliás, continua. Continua com 5,27 metros. Esta medição é da 15 para as 4 da tarde de hoje. 15 para as 4 da tarde. Estava 5,27 metros. Ele continua, né? Desde o início da tarde, em 5,27 metros. 17 horas e 6 minutos. A programação para a doutora Dara de Meira. Então, tem aí a jornada dos implantes na semana que vem. Aliás, um ouvinte já nos ligou aqui perguntando o telefone da doutora Dara. A gente vai repetir, é o 9 9237-7090, ou na Galeria Presidente Vargas, sala 404. 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E Nicola Veículos com as notícias.

abrir aqui a programação no Espaço Tertúlia. Vamos começando com a belíssima música aí, na voz do Luiz Marenco, Senhor das Manhãs de Maio, 17 horas e 7 minutos. Cruzamos para os nossos ouvintes aí da comunidade Imporã, Encruzilhada, né? Nosso agradecimento pessoal também que está nos acompanhando lá em Mercedes, Sarandi, Rincão de São Miguel, em São Marcos, 17 e 8.

0: 7:13, 5:13. Uma informação, né? Jornal Folha de São Borja vai circular aí na sexta-feira, dia 2, devido às eleições, né? É, anúncios até amanhã, o final da tarde. Então, pessoal, que tiver anúncios aí, é até amanhã, dia 30, até amanhã, no caso, quarta-feira, dia 30, né? É, vai ter o fechamento aí do Jornal Folha de São Borja. O Jornal Folha de São Borja já vai circular excepcionalmente na sexta-feira, dia 2 de outubro. Essa informação aqui na programação da Tarde é Sua.
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7 horas e 16 minutos, 5:16. Nosso boa tarde para os nossos ouvintes. Seu Antônio Ávila, né? Obrigado sempre na audiência. Se possível, rodar a música Destinos, não esquecendo da feira amanhã. Ah, sim, amanhã é quarta-feira já, né? Passando rápido a semana, pessoal ficou envolvido, né, seu Antônio, com as notícias, infelizmente, aí desses temporais, dessas tragédias para muitos aí, né? E passando aí a semana, amanhã já é quarta-feira, então tem a feira, o pessoal pode prestigiar, né, os feirantes que trazem aqueles saborosos pães caseiros, doces, né, Dona Maria? Dona Maria lá de São Ramão, possivelmente já está se preparando. Dona Alcenira também, seu Luiz Godoy, a gente deseja também tudo de bom. Acho que o pessoal está sem, não sei se está sem luz, sem internet por lá, né? É, às vezes não estão respondendo a tempo. Mas então, lembrando que amanhã tem a Feira Tibijuja e também no Mercado Público. Destinos com o Luiz Marenco, né, seu Antônio? Nosso obrigado, então, pela audiência. Dona Ivone Franco, nosso boa tarde também. A gente agradece pela audiência. Os nossos ouvintes do Residencial Maria Cristina, também nosso boa tarde, obrigado pela audiência. Boa tarde, Alberi, na sintonia da programação, se possível, uma com Walter Moraes Flor de Itaqui. Ah, certo, tá, ah, ok, obrigado, seu Pedro Fonseca. Não sei qual é o volume de chuva que teve por aí, né, seu Antônio? A gente agradece também. É, se puder, enviar pra gente. É, 17 horas e 18 minutos, lembrando, falando sobre a programação da 1260 para a Ótica Líder, né? 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Seu Luiz Robal, nosso muito obrigado. Seu Tadeu Nardes, lá em São Marcos, nossos demais ouvintes de São Marcos, né? Pessoal que fica sempre com o radinho ligado, nosso muito obrigado. Às vezes a gente não grava o nome aqui, mas sabe que são ouvintes da 1260.

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1: O governo federal elevou de 14 milhões para até 500 milhões o teto das multas aplicáveis a empresas do setor de combustíveis por recusa de fornecimento ou aumento de preços sem justa causa. A medida foi anunciada nesta segunda-feira após a ANP registrar cerca de 330 denúncias de possíveis abusos. Segundo o governo, foram identificados casos em que a margem de lucro teria aumentado mais de 1.300%. A nova faixa de punição vale para importadores, produtores, distribuidoras e revendedores de combustíveis. A fiscalização também foi reforçada. Na semana passada, 154 postos foram fiscalizados, enquanto outras 87 operações estão previstas para esta semana. Segundo o governo, as medidas de subsídios e desoneração adotadas para conter a alta dos combustíveis já somam cerca de 27 bilhões de reais.
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3: Cultura. 17 horas e 28 minutos. Acho que teve a participação do Jango, né, Jango? Que teve a sugestão musical de Novo Araújo. E também a dona Flori, né? Tia Flori Carpes, na audiência aí da programação. Nosso muito obrigado. Está lá na cunhada também, no seu irmão lá, o Mário, né? O seu Mário, nosso muito obrigado, então, pela audiência. O Antônio Ávila também já deixou aqui a sugestão musical. Então, nosso muito obrigado pela sua participação. Os ouvintes que estão na área da mecânica, na área da construção civil, os cabeleireiros, né? Nosso muito obrigado pela sua audiência. Catingando ao abagualismo, é o tema do trabalho aí do Tino Araújo, do novo CD, né? 17 horas e 29 minutos.

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2: Tivemos agora há pouco o Tino Araújo, né? Sobre os colegas de trabalho. A gente lembrou também do nosso ouvinte José do Carmo, possivelmente deve estar nos ouvindo, né, José do Carmo? A gente agradece também aí na 285, os nossos ouvintes, o Márcio. Também tem o Dornelles aqui na Santos Reis, seu Milton Paim, obrigado, seu Milton, tudo é bom. A Antônio Vega Machado, na Marisa, né? A gente agradece também pela audiência, chegando quase na reta final da programação, 17h35. Tempo nublado em São Borja, mas a partir de agora vai ter um período mais de calmaria, podemos dizer assim, até o próximo sábado. Aí sábado também marca instabilidade, domingo tempo bom, né? Domingo das eleições ainda tem aí uma instabilidade pela manhã, mas segundo a meteorologista Elcia, né, será tempo bom. Aliás, essa semana será de clima mais ameno. Hoje 23 graus, amanhã máxima 24 graus e a mínima de 14, vai estar friozinho amanhã pela manhã. Quinta 10 graus, hein? Quinta 10 e a máxima 23. Então vai indo assim, tempo nublado com aberturas de sol. Vamos aguardar então, até mesmo amanhã, vai ser enviado aqui o boletim da meteorologista Elcias ou Leandro Puchalski. 17h36, para a Ótica Líder, Mercado da Casa, doutora Dara de Meira, Nicola Veículos, JLA Energia Inteligente. Mais uma vez aqui o recado, nossa colega Rosa aí da Folha de São Borja, né? É o seguinte, o fechamento da Jornal Folha de São Borja será amanhã, na quarta-feira, excepcionalmente.

Amanhã é dia 30, né? Fechamento é o seguinte, você tem que tem anúncio aí para realizar na Folha, né? Alguma homenagem, enfim, alguma nota. Então é até amanhã. Até amanhã, então, falar aqui com o pessoal na portaria ou entrar em contato pelo telefone da Folha. O jornal vai circular excepcionalmente sexta-feira, dia 2 de outubro, devido às eleições no sábado. Então o jornal Folha de São Borja vai circular excepcionalmente na sexta-feira. 17 horas 36 minutos e meio. Não sei se vai dar tempo de a gente rodar todas as músicas, né? Que teve aí sugestão, Walter Moraes, Mano Lima, Luiz Marém, que está rodando aí, Luiz Carlos Borges, quilômetro 11, seu Luiz Antônio Caçafus. A gente retorna aqui na programação na madrugada de amanhã, a partir das 5 horas, né, até as 6h35, depois no Gente Notícia, e na tarde é sua. Até lá.

17h41. Tá aí, deu tempo ainda de trazer mais uma sugestão aqui. O Walter Moraes, Flor Gaúcha do Itaqui. Obrigado pela audiência aí, o Fernando, né? Obrigado, Fernando. Tudo de bom aí. A gente agradece o pessoal que está acompanhando a programação aqui da Cultura.

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Amar verdadeiramente não exige um esforço extraordinário, basta decidirmos seguir o exemplo de Jesus. Quando você não ama o seu próximo, você não consegue amar a Deus. Ame mesmo quando parecer não haver motivos. Com este pensamento, meu irmão, minha irmã, vamos aí iniciando mais um programa Oração da Ave Maria, Escola de Jesus, nesta terça-feira, dia 29 de setembro, já no finalzinho do mês de setembro, e já passando aí para o mês 10, né? Mas aqui já agradecendo a sua sintonia neste dia de hoje já, e estamos aqui para levar uma mensagem do nosso Evangelho, palavra de motivação e aquilo que muitas vezes nós estamos precisando ouvir no dia de hoje, né? Nós temos aqui os avisos da paróquia São Francisco de Borja. Está acontecendo, vai acontecer a partir já de amanhã, né, a dezena do nosso padroeiro São Francisco de Borja. E nós temos alguns avisos aí, por exemplo, nesta quinta-feira, dia 1º de outubro, ou melhor, é 1º de outubro e dia 8 de outubro, que é quinta-feira, que normalmente temos as missas da saúde, né, às 17, não haverá às 17, e sim às 19 horas. Então aí para aquele público que sempre vai às 17 horas, será às 19 horas a missa, no dia 1º de outubro e dia 8 de outubro, ou seja, nas quinta-feira. E também aí já amanhã a pastelada da catequese, né? Já estão disponíveis as fichas aí para a tradicional pastelada da catequese, que acontecerá durante a festa do padroeiro, já começando amanhã, dia 30 de nove. Aqueles que interessarem adquirir o seu pastel, adquira suas fichas na secretaria da paróquia ou com as catequistas. Esperamos aí por vocês. Temos aniversariantes dizimista do dia de hoje, que é ela, Viviane Aquino Machado. Paróquia São Francisco de Borja deseja a você, Viviane, um feliz aniversário e que Nossa Senhora esteja presente juntamente com seus familiares. Vida longa, nossos parabéns. E aí também só para reforçando aí, né, a dezena do padroeiro que começa já amanhã, né, com este evento do dia 30 e vai até o dia 10, com diversos acontecimentos e as missas aí com seus temas, né? E o tema São Francisco de Borja e herdeiros, né, de uma história, enviados para a missão. Então, aí o convite para que vocês, aqueles que, né, que tenha já o hábito das nossas missas, mas vai ser todas elas umas missa especial aí a cada momento aí. Nosso convite. Proclamação do Evangelho de Jesus Cristo segundo João. Naquele tempo, Jesus viu Natanael que vinha para ele e comentou: aí vem um israelita de verdade, um homem sem falsidade. Natanael perguntou: de onde me conheces? Jesus respondeu: antes que Filipe te chamasse, enquanto estavas debaixo da figueira, eu te vi. Natanael respondeu: Rabi, tu és o filho de Deus? Tu és o rei de Israel? Jesus disse: tu crês porque te disse, eu te vi debaixo da figueira. Coisas maiores que está verás. E Jesus continuou: em verdade vos digo, vereis o céu aberto e os anjos de Deus subindo e descendo sobre o Filho do Homem. Palavra da salvação. Glória a vós, Senhor.
fazer uma meditação desta palavra de Deus aí, para nós entendermos um pouquinho mais, né? E no Evangelho nós ouvimos também aí, na festa dos santos arcanjos, Jesus revela aí a Natanael que ele é o verdadeiro ponto de encontro entre o céu e a terra. Pois bem, meus irmãos e irmãs, Natanael perguntou, né, na leitura ali, de onde me conheces? Jesus respondeu, antes que Felipe te chamasse, enquanto estavas debaixo da figueira, eu te vi. Natanael respondeu, Rabi, tu és o filho de Deus, né? Tu és o rei de Israel. Jesus disse, tu crês porque, né, porque te disse, eu te vi debaixo da figueira. Coisas maiores que está verás. E Jesus continuou, em verdade, vos te digo, vereis o céu aberto e os anjos de Deus subindo e descendo sobre o Filho do Homem. Então, meus irmãos e irmãs, hoje é um dia muito especial, sobretudo pela vivência da Quaresma de São Miguel. Toda a preparação do nosso coração para este dia, ele nos traz até hoje, quando estamos aí vivendo a festa dos santos arcanjos, São Miguel, São Gabriel e São Rafael. A quem pedimos a intercessão, o cuidado e a presença em nossa vida, em nossa existência. Na festa de São Miguel, São Gabriel e de São Rafael, o Evangelho nos conduz ao encontro entre Jesus e Natanael, quando o Senhor afirma, antes que Felipe te chamasse, eu te vi. Revela um acontecimento que ultrapassa toda a capacidade humana. Quando caminhamos com os anjos, meus irmãos, também adquirimos um conhecimento para além das realidades humanas, conhecimento que talvez você tenha vivenciado ao longo de toda esta preparação. Que os arcanjos permaneçam conosco. O ponto culminante, ponto alto ali, está na promessa de Jesus que diz, vereis o céu aberto e os anjos de Deus subindo e descendo sobre o Filho do Homem. E no Evangelho, segundo São João, esta imagem remete diretamente àquele sonho de Jacó, lá em Gênesis, capítulo 28, versículo 12, quando uma escada unia o céu e a terra, né? Literalmente falando aí. Então, o que Cristo revela agora? Que Ele próprio é a ponte definitiva entre Deus e a humanidade. Os anjos sobem e descem sobre o Filho do Homem, porque toda a comunicação entre o céu e a terra encontra nele, né? Nele e em Jesus, o seu centro. Jesus é o centro, né? Os arcanjos, portanto, celebrados no dia de hoje, não são figuras autônomas ou independentes, mas servidores da glória divina e ministros do plano da salvação que é realizado em Cristo. São Gabriel anuncia o mistério do Verbo feito carne. Não foi isso que vimos nos Evangelhos? São Rafael acompanha a cura do jovem Tobias e São Miguel combate em defesa do reino dos céus. Então, meus irmãos e irmãs, toda missão angélica converge para Cristo e para a realização da sua vontade. Essa festa também nos recorda que na igreja nós encontramos essa realidade do combate espiritual, mas contamos com providência divina que, às vezes invisível, cuida de cada um de nós, de mim, de você, cuida da nossa vida. Por isso, nesse dia, peçamos aos arcanjos que intercedam e permaneçam sempre conosco. Que são eles, São Miguel Arcanjo,
São Gabriel, São Rafael, rogai por nós. Vamos para a oração da Ave Maria. O anjo do Senhor anunciou a Maria e ela concebeu do Espírito Santo. Ave Maria, cheia de graça, o Senhor é convosco, bendito sois vós entre as mulheres e bendito é o fruto do vosso ventre, Jesus. Santa Maria, Mãe de Deus, rogai por nós, pecadores, agora e na hora de nossa morte. Amém. Eis aqui a escrava do Senhor, faça-se em mim segundo a vossa palavra. Ave Maria, cheia de graça, o Senhor é convosco, bendito sois vós entre as mulheres e bendito é o fruto do vosso ventre, Jesus. Santa Maria, Mãe de Deus, rogai por nós, pecadores, agora e na hora de nossa morte. Amém. E o Verbo de Deus se fez carne e habitou entre nós. Ave Maria, cheia de graça, o Senhor é convosco, bendito sois vós entre as mulheres e bendito é o fruto do vosso ventre, Jesus. Santa Maria, Mãe de Deus, rogai por nós, pecadores, agora e na hora de nossa morte. Amém. Rogai por nós, Santa Mãe de Deus, para que sejamos dignos das promessas de Cristo. Oremos, ó Deus, que vós dignastes alegrar o mundo com a ressurreição do vosso Filho, Jesus Cristo. Senhor nosso, concedei-nos, vós suplicamos, que por sua Mãe, a Virgem Maria, alcancemos os prazeres da vida eterna. Pelo mesmo Cristo, nosso Senhor. Amém. Oração à Nossa Senhora Rainha dos Anjos. Augusta Rainha dos Céus e Soberana Senhora dos Anjos, vós que desde o primeiro instante de vossa existência recebeste de Deus o poder e a missão de esmagar a cabeça do Satanás, humildemente vós-lo pedimos, enviai as legiões celestes dos santos anjos para que, por vosso poder e sob vossas ordens, combatam os demônios, reprimam sua insolência em todos os lugares e os persigam até lançá-lo nas profundezas do abismo. São Miguel Arcanjo, protegei-nos no combate e cobre-nos com vosso escudo contra os embustes ciladas do demônio. Pedimos instantemente que Deus os subjugue. E vós, ó príncipe da milícia celeste, pelo divino poder, precipitai no inferno a Satanás e aos outros espíritos malignos que andam pelo mundo para perder as almas. Amém. E assim então, meus irmãos e irmãs, vamos finalizando mais um momento de oração neste dia de hoje, agradecendo a sua sintonia e o convite para que continue aí sintonizados, venha aí entardecer na querência com o nosso comunicador Laudelino, que já está a postos com seu chimarrão cevado e aquela boa música e aquela boa prosa. Nosso muito obrigado, seu Alberi, uma abençoada noite a todos nós.

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5: Chegamos mais um programa, terça-feira, né, Bonimar? Terça-feira, com muita alegria, a gente tem marcado este encontro aí com os amigos e amigas que nos ouvem na cidade e no campo. Pessoal do agro lá que tá lidando, aquele abraço, muito obrigado pela audiência de vocês. Temperatura 23 graus agora a temperatura e veio chuva forte, né? Graças a Deus. Algumas localidades bastante chuva, exemplo aí de Oporã, São Lucas, localidades aí que vem muita chuva, mas mais uma vez a nossa cidade é abençoada, né? Infelizmente vem algumas cidades aí como Santiago novamente, Santo Antônio das Missões novamente. A gente se solidariza aí com essas comunidades, essas cidades aí, as pessoas aí que estão passando por momentos muito difíceis, né? Procurar ajudar, vamos ajudar. Então vamos dando uma de casa, agradecendo a Deus pelo privilégio do encontro, da honra de me encontrar com vocês aí no final da tarde. Chegamos neste dia 29, já 29, Bonimar, amanhã é o último dia do mês de setembro, do mês do gaúcho, encerra amanhã, com a graça de Deus, né? Amigos que estavam com o seu Milton, né, na Escola de Jesus e a oração da Ave Maria, o convite é continuar com a gente. E a companhia do Alberi, a tarde é sua, também o convite para continuar com a gente até às 8, viu? Até às 8 da noite. Já vamos aí com 273 dias do ano, faltando 93. 93 dias para acabar o ano. 39 semanas já, viu? Aniversário de Santa Cruz do Sul, nascimento de... Ou não, esse aqui era de ontem. O falecimento de Machado de Assis, em 1908. Machado de Assis faleceu em 1908, no Rio de Janeiro. Escritor, ele nasceu no dia 26 de junho de 39, também no Rio de Janeiro. Machado de Assis, grande escritor. Bonimar, vamos saber aí com a previsão do tempo aí como é que você comporta os próximos dias aí, a Metsul vai nos informar.
6: Nesta terça-feira, há risco de pancadas de chuva e temporais podem ocorrer ainda na região de São Borja por conta da formação de um ciclone extratropical. O ciclone é muito distante, mas que acaba impactando, trazendo umidade e reforçando a instabilidade sobre o território gaúcho. A temperatura varia de 21 a 27 graus e na região de São Borja, os eventos de chuva mais forte tendem a ocorrer na madrugada. Portanto, ao longo da tarde, o sol até aparece e esquenta, máxima de 26 graus. Quarta, quinta, sexta e parte do sábado terão domínio do tempo firme. A temperatura cai um pouco, as manhãs de quinta e sexta com 11 a 13 graus. E no fim de semana volta a chover, pancadas de chuva e possíveis temporais ao longo da tarde, no sábado. E o domingo de eleições tem chuva mais concentrada no começo da manhã. À tarde só aparece e esquenta com 28 graus. Da Metsu Meteorologia, Estel Cias.
5: Muito obrigado, Estel Cias, da Metsu. E eu estou aqui por conta. 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Muita alegria, convidamos os primeiros cantores hoje, Bonimar Lima e o Sandro Oliveira, abre a

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Então, nós vamos chegando com o programa Entardecer na Querência, 6h13. 18h13, Rádio Cultura e o programa Entardecer na Querência. Sandro Oliveira, Vaneira para Três Pandeiro e Grupo Som do Sul, Me Coçando para Dançar. Bueno, vamos chegando com o programa Entardecer na Querência, agradecendo aos amigos e amigas que estão ligando. Estão mandando a mensagem para nós. Pessoal que tá na linha, tá? Daqui a pouco eu acho que vai botar a música, tá? O pessoal liga para nós novamente, tá bom? O pessoal me ligaram aqui, já tava entrando no ar. E vamos chegando aqui por conta das empresas e empresários aí que sustentam o nosso programa, né? E vamos colocando à disposição, né, Bolimar? Colocando à disposição o nosso horário aí para mais empresas, mais empresários, profissionais liberais, empresários aí que queiram vender teu peixe. Não que o nosso seja o melhor, toda a programação da cultura, toda a grade é igual, né? Mas se tu tiver tocar no teu coração, meu amigo empresário, tocar no teu coração que queira divulgar neste horário nobre, assim como os demais da cultura, divulgue no nosso horário nobre aí das 18h às 18h o seu produto, venda teu peixe aqui com a gente, viu? Vai ser um privilégio poder estar junto com você e ser mais um parceiro da cultura gaúcha para nós poder levar esse programa a galope contra o vento, né, Che? 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
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São, portanto, as empresas e empresários que patrocinam o nosso programa, o seu programa de final de tarde. Bonimar e o Xixo? E o Xixo da Claudete, hein, compadre Erley? Comadre Dilene? Olha o Xixo da Claudete, hein?

Cá Véia Gaúcha, 6:30, 18h30, Rádio Cultura e programa Entardecer na Querência. Machado e Marcelo do Tio, Xixo da Claudete. E, ó, opa, compadre Leo. Não deu de casa em Itapera, ele é compadre de Lene lá em Garrucho, lá na Estância.

37 deu Coelho. Quarto prêmio, 1792. 1792 deu Urso. Terceiro prêmio, 3864. 3864 deu Leão. Segundo prêmio, 1277. 1277 deu Peru. E o primeiro prêmio, 2521. 2521 deu Cabra. Repeti as centenas. Quinto, 137, deu um coelho. Quarto prêmio, 792, deu um urso. Terceiro prêmio, 864, deu um leão. Segundo prêmio, 277, deu um peru. E a cabra deu por 521. 521 deu cabra. Olha as feras, meu amigo Antônio Gaúcho. Baita abraço aí, Antônio Gaúcho. Anotou aí, Antônio? Anotou as feras aí? Amigo Antônio Gaúcho aqui na Estofaria Central. Baita abraço, meu galo velho. Obrigado pela audiência, viu, Che? Tá recuperando aí da gripe, né, Antônio? Pegou um garrotilho aí na semana farroupilha, né? No dia 20 de setembro. Garrou um garrotilho aí com o meu amigo Antônio Gaúcho, mas graças a Deus já está se recuperando, né, Antônio? Graças a Deus já está se recuperando. Vamos ver quem mais está aqui comigo. Seu Leomar, já falei. Seu Leomar, baita abraço. Seu Leomar, a diva de Baita Véia. Estamos só na escuta do nosso amigão Laudelino Bagual Véia. Opa, obrigado, diva. Obrigado, cantor Baita Véia. Cantor e gaiteiro, né? Cantor e gaiteiro Baita Véia. Então, baita de um abraço aí para vocês, viu? Novinho do Itaxerê, obrigado, novinho. Amiga Sueli, lá na Teobaldo Claus. Alô, Sueli. Irmã da Dereca, alô pra Dereca e o Zé Pedro e toda a família lá no galpão da família no Itaxerê. Grande abraço, Zé Pedro. Tá comigo as fotos, viu, Zé Pedro? Já peguei na gráfica. Tá comigo a foto do conjunto, né? Tá comigo a foto do grupo. Minha amiga Andréia Weber, boa tarde, meu amigo Laudelino, tudo bem? Tudo bem, estamos na escuta do programa. Manda um abraço pro meu irmão Éder Weber e a minha mãe Sônia Weber lá em Ijuí. Opa, então um abraço aí pra dona Sônia, a mãe dona Sônia Weber, lá em Ijuí, e o mano Éder Weber, lá em Ijuí. Então, nosso abraço, nosso muito obrigado pela audiência, tá bom, André? Eu não posso esquecer da tia Flori. Ah, verdade. Tia Flori, a senhora também foi lembrada, viu? André Weber também lhe mandou um abraço. E pro meu amigo JP Batista. Alô, JP Batista. Grande compositor, volta e meia, nós damos... Para nós é um privilégio ter esse baita compositor e para nós também ter ele na nossa programação, né? Suas composições através de grandes grupos, né, André? Para nós é um privilégio também. JP, um abraço então nosso e da Andréa Weber. É, lá em Ijuí, então, o mano Éder e a mãe Sônia, lá em Ijuí. Um abraço, André, obrigado pela audiência. Um abraço pro Thiago também, né? Esqueceu do esposo, hein, André? Esqueceu do teu esposo, Thiago. Um abraço pro Thiago aí. Onde é que eu fui a pé? Aqui o seu Hamilton. O Hamilton dos Santos. Boa tarde, meu amigo Laudelino. Esse baile da Bombacha, dia 19 de novembro, vai dar bom, se Deus quiser. Um abraço. Olha aí. O grupo Batecoxa diz que fez o maior sucesso no Tropilha Crioula, viu? O grupo Batecoxa. Tá, então olha aqui o seu Hamilton. A dona Marisa, aquele abraço, seu Hamilton. Ah, então vai ter o baile da Bombacha dia 19 de novembro. Início às 8 da noite, comida campeira, hein? Comida campeira, esperamos por você. Muito obrigado pelo convite aí. Tá ali no Tropilha Crioula, o baile da Bombacha, encerramento do ano. Jantar fandango com as atividades de encerramento do ano, né, Samuel? Um grande abraço aí. E vamos imprimir isso aqui para me deixar no meio da agenda aí para não esquecer de vocês aí. Não esquecer do baile da Bombacha no Tropilha Crioula aí com o grupo. É, com esse baita grupo aí que veio na semana Farroupilha. É. Quem mais tá aqui comigo? A Nídia Maria Rocha Bogo. Olha aqui. Boa tarde, meu amigo. Dia 19 de novembro estaremos realizando o baile da Bombacha animado pelo grupo Batecoxa. O cardápio Comida Campeira. É, cardápio bem variado. Obrigado, meu amigo. É nosso convidado. Obrigado, Nídia. Nídia Rocha Bogo também me mandou o convite aqui, né?
Ah, um grande abraço. O Milton dos Santos também é recente, é me mandado, né, Ivan? Por aí, vai.

0: Fazenda Odenbrai. E o programa tá, como diz um amigo meu, tá bombando. Vera Alexandrina. A Vera Alexandrina. Boa tarde, estou ouvindo o programa. Um abraço para você. Um abraço. Deixa eu ver aqui. Não sei se ela não... Que cidade que ela é, Silvanir. É, boa tarde, estou ouvindo o teu programa. Um abraço, Laudelino, para você. Tá? Um abraço, outro abraço aí. O livro, rapaz, a mensagem não para. Que maravilha. Tá? A Vera Alexandrina. Vera Alexandrina. Em São Borja no Paraboi, isto. É em São Borja no Paraboi. Grande abraço aí para Vera Alexandrina. Aqui no povo, lá no Paraboi. Valdemiro Moscato. Boa noite, Laudelino, aqui na escuta, na Fazenda São João Mirim, no 101. Ai, olha que imagem bonita essa foto que ele me mandou, o gado pastando, se recolhendo para a beira das casas. Essa foto com o sol amarelado, né? Que retrato bonito aí, meu amigo Valdemiro Moscata. Moscato, é, pessoal do agro aí, né? A gente valoriza muito vocês aí que moram e trabalham no campo. Muito, muito obrigado pela audiência. Quem mais está aqui comigo? O Genir, presidente do Sindicato dos Trabalhadores do Comércio. Grande abraço aí, Genir. Obrigado pela audiência. Quem mais está aqui comigo? Ali. A Diva. Mais Antônio Gaúcho. Falei esses aqui. Vai mandando mensagem, pessoal. Vai mandando. Enquanto isso, eu vou trazer os reclames da cultura. Os reclames da cultura e nós já voltamos.
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0: 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E eu tô aqui por conta dos patrocinadores na cultura. Todo mundo ouve, né? Todo mundo ouve. 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Bueno, Bonima Lima, vamos trazer uma mais apaixonada, uma bonita aí, né? Para todos os apaixonados, todos os casais apaixonados. Vai essa valsa bonita aí dos irmãos Bertucci, o Tranco Serrano.

0: lembra? Essa é de trincar o coração, né, che? Essa é de trincar o coração. Os irmãos Bertucci, Tranco Serrano, Morena Faceira e o Sorriso Lindo, Chorando de Amor. Alô, Tia Juessi, Tio Toi. Escutando, né? Escutando teu programa. Deus abençoe, Mara Juessi. A ingrata que me faz sofrer. Tá bem, mana, velho? Um abraço, obrigado pela audiência, mana Juessi. Sintonizadinha com a gente, né? Lá no Rincão de Santana, na Santa Mariana. Andréia, boa tarde, Laudelino. Manda uma música pra nós, estamos escutando você. Um abraço aí, Andréia, dona Alceni, na Vila Cabeleiro. Também escutando a gente, né? Também escutando o nosso programa. Vamos ver aqui. 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
1: 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Ei, mas olha, o Lúcio Mota no aniversário, né? No aniversário só do Grêmio aqui, baixinho, hein? Olha só, o Lúcio Mota não tem me aparecido. Foi no aniversário toda a decoração de Grêmio. Olha a cara do Mota, não tá gostando nada dessa situação aí, né, baixinha? Grande abraço, baixinha, obrigado pela audiência ali no Baixinho Beer. Assistir o futebol, logo volta a nossa dupla da zona, né, baixinha? 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Quem mais tá aqui comigo? De uma sem pra não esquecer de ninguém. Ah, Luiz André lá em Viamão. Buenas, Alderino, ligados? Ligados na programação lá em Viamão, o Luiz André. Muito obrigado aí, Luiz André, lá em Viamão, ligado na programação também. Tem mais amigos, mais áudio aqui pra mim ouvir. Vamos ver que música que vem agora. Daqui a pouco eu tenho um pedido musical, a gente vai tocar. Mas vamos chegando, Morimar Lima. 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Bom demais, então vamos tocar mais música, porque agora tá chegando Garotos de Ouro.

chegando, 19h05, Rádio Cultura e o nosso, o seu programa de final de tarde, o Entardecer da Querência. Ouvimos Garotos de Ouro, o Nego Nereu, Vanerão do Nego Nereu e o Grupo Minuano, Recorrendo os Aguapés. Vamos ver aqui, Dona Ruth, lá em São Marcos, um abraço aí para Dona Ruth, lá na comunidade de São Marcos. Boa noite, Laudelino, tudo bem com você? Nós aqui todos bem, graças a Deus, por aqui escutando o teu lindo programa. Eu e o maridão, ah já, seu José Nardes, alusão pro seu José Nardes. Obrigado pela audiência, Dona Ruth, seu José Nardes, ouvindo a gente, né? Muito obrigado, é uma honra ter estes queridos amigos ouvintes do nosso programa, viu? Já quero fazer um convite aí, seu José Nardes e a Dona Ruth, né, em nome da Letícia e toda a comunidade, convidando aí, né, para baita de uma festa, né, convidando a todos para prestigiar a festa dia 8 de novembro. 8 de novembro, né, ao meio-dia, vai ter churrasco, aquele churrasco tradicional, churrasco campeiro e acompanhamentos, e teremos uma copa bem montada também com bebidas geladas. E à tarde teremos aquela domingueira animada pelo Jonathan. O Jonathan Marques, o Jonathan Marques. Então, meu amigo que está esperando, vá, agenda aí, traga a sua família, leve a sua família, teus amigos. Esperamos você para fazer parte desta grande festa, encerrando as atividades praticamente, né, Letícia? É, a festa social lá na comunidade, praticamente encerrando. Depois vem dezembro, cada um se envolve com as suas famílias nesse período, né? Festas de despedida, tá, e tal e coisa, férias. Então, eu acredito que seja o último evento do ano, né, Letícia? Aí que venha 2028, com a graça de Deus. Um grande abraço aí, Letícia, tá, e toda a comunidade lá de São Marcos, ouvindo a nossa programação, seu Dona Ruth, né, nossa ex-coordenadora, mas continuo sempre lutando por aquela comunidade, por dias melhores daquela comunidade maravilhosa lá de São Marcos. Dona Ruth e seu José Nardes, aquele abraço, viu? 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Quem mais está aqui comigo? É o Tuto! O Tuto Matias Checker. Buenas, Laudelino! 5 dias acampado no João Lu. Aniversário do nosso doutor Adilson Quevedo, é verdade? Doutor Adilson Quevedo, médico veterinário. Manda um abraço lá para a piazada do Boteco do Beto. Então vai. Lá na Goularte. Na Goularte não, na Santos Reis, na Vila Santos Reis. Um abraço aí para toda a piazada lá do Boteco do Beto. Um abraço aí do Tuto. É o amigo Tuto aí, então mandando um abraço. Depois de 5 dias acampado no João Lula, né, Tuto? O Tuto Checker. É o Matias Checker, aquele abraço, meu galo, velho. Obrigado aí pela audiência de vocês. Meu amigo Ildebrando, índio Bagual, lá na Vila Umbu. Obrigado, Ildebrando, ligado com a gente, né? O Ildebrando ligadinho na programação também. Um abraço pra ti e toda a tua família. O meu amigo Ildebrando, índio Bagual. Meu amigo Mário, boa noite, Laudelino. Manda música pra mim na Vila Goularte. Mário Robalo, um abraço, Mário Robalo, na Vila Goularte. Obrigado pela audiência. O Mário e a Suzana lá do Bar e Mini Mercado Surpresa, o nosso abraço também em paridade. Todo mundo ouve, né? Todo mundo ouve a nossa programação. A gente fica tapado de satisfação aí com a grande audiência do nosso programa. Mas a gente chega aqui por conta, viu? Você só tá ouvindo este programa, né, Bonimato? Em função dos patrocinadores, né? Que acreditam na grande audiência da cultura e, portanto, nós podemos chegar até você, amigo ouvinte. 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
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Bodimar Lima, tem gente de aniversário. Vamos ver aqui. A Luana está de aniversário, a Luana Marquesan, tá? O sobrinho, Antônio Carlos, né? O tio Antônio Carlos, tá te homenageando, aniversário hoje, e o Antônio Carlos me procurou hoje, a Luna, né? A Luna Marquesan, parabéns, gaúcho, né? O primeiro e último mate vai para ti, tá? Então, os parabéns, boa noite, Laudelino. Sou eu, Leandro Puerski, sobrinho do Antônio. A Luana está de aniversário, gostaria de oferecer uma música para ela, tá? E com certeza vamos homenageá-la com duas músicas para a Luana Puerski, que está de aniversário. A Luana Marquesan, melhor dizendo, a Luana Marquesan. Muita saúde, muita luz, muita paz e muita alegria. Então vai para ti o primeiro e o último mate.

Este é o caminho de todos, então, meus caminhos, saudoso César, Cezinha Lindemeia, Sérgio Matias, sua prenda Nara, abraço aí Sérgio Matias, alô Tupi!

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0: 9h25, 19h25, Rádio Cultura, e o programa é o Entardecer na Querência. Ouvimos os Monarcas, o Primeiro e o Último Mate, e o César Lindemeyer, Meus Caminhos. Agora vamos chegando então para a Luna, né? Essa Luna, a Luna Marquesan, que está de cumpleaños hoje, está de aniversário hoje. Então, os parabéns aí, desejar muita saúde, muita luz, muita paz, muita alegria para ti, viu, Luna? Romário Benites, colega do Lúcio Mota.
1: Sim, mas aí, não quero nada, Natinho, tá fazendo aí, não. Não passou o Lúcio, tá na pai o Lúcio hoje.
0: É, tava na pai hoje o Lúcio. Tava na pai o Lúcio Mota, não apareceu, viu, Rosalina? Não apareceram, gurizada, né? Não apareceram, gurizada. Pessoal me dando um toque aqui, já vamos... Então vamos ver quem é. O Mano Branquinho escutando a gente, né? O Mano Branquinho. É, um abraço aí pro Mário. Mário Acosta, dançador de chamamé. Acho que eu tenho uns chamamé aqui. Mário Acosta, lá no Bororé. Um abraço, Mário Acosta, no Bororé. Obrigado pela audiência. Tchau, eu quero fazer um convite pra vocês. 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Bueno, vai mandando mensagem, pessoal, vai mandando. Dê um assim para não esquecer de ninguém. 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

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Manimarim, vamos escutar mais música, porque agora tá chegando os Mirins.

Que saudade, Bonimar Lima, Tcheguri, Vaneirinha do Amor e o cantador de Vaneirinha, os próprios Mirins. 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Vamos ver. Eu quero lembrar aqui de um bingo lá no Rincão do Meio. Tá, um bingo no Rincão do Meio. 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Secretário Bestete, quero mandar um abraço pro secretário Bestete, que tá sempre ligado na programação, tá? 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Uma alusão para toda a comunidade do Rincão do Meio, ouvindo a nossa programação também. Bueno, vamos chegando aqui por conta também. Buenas, Laudelino. Estamos na escuta do teu programa. Manda uma música para nós aqui no Galpão da Família. Um abraço, Zé Pedro de Arereca. Tá? Tô com as fotos aqui, Zé Pedro. Obrigado pela audiência. E mais que eu tinha mais um recado aqui. A Lena Araújo no Rincão do Meio, muito obrigado pela audiência. Lena Araújo lá no Rincão do Meio. Acho que era esse aqui o chasque que eu tinha. Olimar Lima, vamos ouvir mais músicas no programa, porque agora tá chegando o projeto Taureando do Sidney Lima.

Alô, alôzão pro tio João de Narte. João de Narte, a dona Denise e a filha Angélica lá em Porto Alegre. Estão ouvindo a gente, né? A quem tá mandando é a Maristela, a Aldomira, a Marisa, a Margarete, mandando pro tio João de Narte, a tia Denise e a Angélica lá em Porto Alegre estão ouvindo o nosso programa. Um grande abraço e muito obrigado pela audiência, né, Maristela? Projeto Tauriano do Sidney Lima, Ternura dos Teus Olhos e o Jorge Guedes de Família, O Mal e a Cura. Bueno, Marimar, vamos chegando aqui por conta do mercado Giloé Boscardim. 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Monimar Lima, Menino Campeiro, Paulinho Mocelin também canta no programa.

0: de Marlima, nesse intervalo, eu já vou mandar um alô aqui, vou me despedindo, né? Marcar para amanhã um novo encontro com a aquecência do patrão vai lá de Riba. Boa noite, meu irmão e amigo Laudelino, tenha uma ótima noite abençoada por nosso Deus. Estou no descanso, na audiência do programa, chimarrando com a minha patroa. É, e escutando o maior comunicador da fronteira oeste. Abraço, Baguavé. Aí, Bonimar, carinho aí das pessoas. Pastor J. Weber, ali na Campo Osório. Um abraço aí pro pastor J. Weber, lá na igreja, né? Ouvindo o nosso programa. Baita abraço e Deus abençoe aí. Bom descanso aí, pastor J. Weber, ligadinho com a gente também. Tia Flori, não perde o programa, Bonimar. O Mário Dornelles também, hoje ela foi passear, né? Foi comer um bolo, tomar um café, tomar um chimarrão lá com o mano. Que bom, né, tia Flori? Isso aí eu passei um pouco. Um grande abraço, tia Flori. Mas fique ligado que tá chegando o pastor J. Weber e palavras, amiga. Chucro coração, fiquem com Deus.
1: Não, e é o pastor J. Weber, José de Moraes.
0: É, José de... Obrigado, Bonimar. Eu incluí os dois aqui, José de Moraes. Tá bem? Obrigado, meu colega, meu irmão Bonimar Lima. José de Moraes e palavras, amiga, em seguidinha, Matizes. Encerra o nosso programa. O Padre Ney, amanhã vamos tocar tua música.
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0: Ah, vocês estão aí? É que ele veio chamar o senhor e não voltou? O que vocês estão fazendo?
1: Eu tava contando pra ele como eu conheci a tua mãe.
0: Mas qual das histórias, pai? Da fazenda, das viagens?

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2: 20 horas e 2 minutos.
3: 22 graus.
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Amigos, olá você que está ligado com a gente aqui através da sua Rádio Cultura. Eu, José Moraes, estou chegando para mais um programa Palavras Amigas. Ontem a gente não teve o nosso programa, motivo mau tempo, né? E a rádio estava fora do ar, mas hoje estamos chegando para mais um momento de reflexão, momento de gratidão a Deus por tudo aquilo que Ele tem proporcionado, realizado na vida de todos nós. Mais uma vez, nosso estado aí foi castigado, né?

muitos temporais, granizo, ventos, né? Até então a gente não soube de maiores proporções, somente os problemas de bens materiais, né? Mas graças a Deus que o bem material a pessoa ainda consegue recuperar, mas quando se trata de pessoas que são atingidas, aí realmente a coisa fica muito complicada, né? E a gente viu aí nas imagens que estão rodando aí nos meios de comunicações, na internet, também nos canais de televisões, realmente algo assustador, né? E a gente, cada dia que passa, a gente precisa entender, compreender que todos nós, sem distinção, aqui neste mundo, somos realmente carentes, e muito carente mesmo, da proteção de Deus. Não foi simplesmente uma palavra soltada ao vento, quando o próprio Jesus, uma certa vez, se pronunciou, dizendo que sem Ele nada se pode fazer. E a gente, não adianta a pessoa dizer, não, eu construí a minha casa, eu construí isso, eu construí aquilo. Porque, na verdade, se Deus não estiver no controle, se Deus não estiver dirigindo, guardando os nossos passos, as nossas vidas, tudo que nós fizermos, literalmente, vai ser em vão. Mas quando Deus está na frente, quando Deus está no controle, tudo aquilo que a gente se propõe a fazer, colocar Deus em primeiro lugar, podem ter certeza que Ele vai nos guardar, Ele vai nos proteger, Ele vai estar na frente para provar que quem está no controle é Ele, não nós. Santa Bíblia também diz que nós, seres humanos, podemos até fazer os nossos planos, né? Mas a resposta final é dada pelo sumo arquiteto do universo. Assim como no nosso mundo aqui, no nosso dia a dia, as pessoas às vezes apresentam ali um projeto, alguma coisa, e ela passa muitas vezes por uma equipe, né, que vai avaliar para ver se aquilo ali realmente está de acordo com as possibilidades, está de acordo para realmente suportar determinadas consequências e tal. Então é feita aquela avaliação e aí é dado o veredito final, é colocado lá a assinatura, isso aqui pode mandar fazer porque está dentro dos conformes e assim por diante, né? Agora imagine na vida cotidiana de cada um de nós, todos os nossos planos, todas as nossas ideias, tudo aquilo que a gente, de uma maneira ou de outra, resolve fazer, resolve realizar, se não estiver dentro do propósito, dentro do plano de Deus, nada, absolutamente nada, vai dar certo, porque é Deus que dá a palavra final, é Deus que dá realmente a confirmação daquilo que nós estamos planejando. Em tantas e tantas coisas que pessoas planejam e às vezes nem conseguem nem ver o início daquilo ali, porque Deus não se agradou daquele projeto, daquela ideia que a pessoa teve. E às vezes isso se torna algo realmente muito forte, muito sério, né? Então que nós possamos não simplesmente ficarmos olhando todas essas imagens assustadoras que estão acontecendo aí a cada 15 dias, a cada semana aí, né? Mas que possamos focar mais e mais
nos ensinamentos de Deus, para que tenhamos realmente uma vida abençoada, protegida e, acima de tudo, que possamos entender que quem está no controle de tudo é Deus. É Ele que rege realmente este planeta e tantos outros, né? Ele que rege tudo, na verdade. Então vamos realmente entender que nós precisamos nos tornarmos mais e mais voltados para Deus. O ser humano está muito, muito distante, esse é o termo correto. Isso não é coisa de uma religião ou de um religioso. Não, não. É a realidade. O ser humano precisa entender, precisa ver as coisas da maneira correta, né? Ah, mas eu tenho a minha opinião, eu tenho o meu pensamento. Sim, você pode até ter a tua opinião, o teu pensamento. Agora, uma coisa é certa, você vai ter que arcar também com as consequências, muitas e muitas vezes, da tua opinião, que às vezes está totalmente em desacordo com o querer de Deus. E o querer de Deus, não adianta eu bater o pé, não adianta eu fazer beicinho, dizer, ah, eu quero desse jeito, eu não aceito isso, eu não aceito aquilo. Queridos, nós precisamos entender que Deus é que comanda tudo. Nós somos apenas meros espectadores. Precisamos entender que quem está no controle de tudo é Deus. E nós simplesmente temos que acatar tudo aquilo que Deus mandar. Então que possamos pedir a sua misericórdia, pedir a sua bênção sobre as nossas vidas, para que possamos realmente estarmos protegidos e agraciados debaixo da potente mão do Senhor. Eu estava falando hoje à tarde com um dos nossos pastores, e ele disse assim, olha, aqui realmente a coisa foi muito feia. Até o meio da tarde estava todo mundo incomunicável, não tinha internet, não tinha luz, não tinha água. Uma coisa realmente complicada, né? E ele falando assim, olha, que o vendaval, o granizo, foi algo realmente assustador. E eu falei para ele assim, olha, nós precisamos pedir cada vez mais que as misericórdias do Senhor estejam sobre nós, para nos guardar, para nos proteger, até porque está registrado no Santo Livro de Deus que as misericórdias do Senhor são as causas de não sermos consumidos. Então a gente tem que entender isso, né? Temos que entender que as misericórdias de Deus, elas realmente são as causas de nós não sermos atingidos por tantas e tantas coisas ruins, que muitas e muitas vezes a pessoa reclama, a pessoa esbraveja, mas não se dá conta que um dos grandes culpados somos nós, né? Porque o ser humano se distancia cada dia, cada instante de Deus. Ele acha que cresceu e que já não precisa mais da opinião do Pai Celestial, da proteção do Pai Celestial. O ser humano está vivendo igual aquele adolescente que cresceu e aí ele estufa o peito e diz, eu agora vou viver a minha vida, agora o pai e a mãe não vai mais dar ordem, eu agora sou de maior, eu vou viver a minha vida, vou fazer aquilo que eu bem entendo. E assim está a nossa geração, achando que pode fazer e realizar o que bem entende. Na verdade, o ser humano está totalmente enganado. Deus está no controle. E se nós não nos tocarmos e entendermos isso, vamos quebrar a cara. Esse é o termo correto. Vamos quebrar a cara, porque quem está no controle realmente é o Deus Criador dos céus e da terra. Meu abraço, meu carinho a todos vocês que estão ligados conosco nesta noite e que já estão mandando as suas mensagens. Que Deus abençoe. E no final do programa vamos estar incluindo todos vocês aí no grande momento de fé
e devoção através do rádio. Vai mandando as suas mensagens para o meu WhatsApp, que é o DDD54, número 99992-5627. E a gente vai estar incluindo vocês no grande momento de fé e devoção através do rádio, a poderosa corrente do pensamento positivo. Vamos ouvir um louvor, daqui a pouco eu volto com mais palavras amigas para o seu coração.

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este belíssimo louvor e também o convite aí para a sexta-feira da superação, a sexta-feira das maravilhas de Deus e também o domingo do crescimento espiritual, que a gente realiza sempre das 9 da manhã às 10 horas, todos os domingos, onde estamos ali para aprendermos, para meditarmos no Santo Livro de Deus, a palavra que liberta, a palavra que transforma. Então, sempre aos domingos, das 9 às 10, eu realizo esta bênção especial ali na nossa sede, Joyce Marcarpes, número 65, o endereço local onde a felicidade te aguarda, onde a felicidade te espera. DDD 54, número 99992-5627. Vai mandando as suas mensagens e no final, juntos vamos formar a poderosa corrente do pensamento positivo, aquele momento de fé e devoção, onde portas se abrirão e bênçãos descerão, com certeza, sobre a vida de todo aquele, toda aquela que estiver ligado conosco nesta noite. Gente, eu quero lembrá-los que nesta quarta-feira, lá na Associação da Vilambu, grande encontro de fé, grande culto de adoração a Deus, com o pastor João Gori, que estará realizando, como sempre, todas as quartas-feiras ele realiza, lá na Associação da Vilambu, grande reunião de bênçãos, de curas e libertações, e você, é claro, é o meu convidado especial para participar, receber a bênção de Deus na tua vida. E eu quero também dar um alô especial para você que nos ouve lá na Vila Vicentinos. Atenção, pessoal, lá da Vila Vicentinos, lá é quinta-feira, né? Quinta-feira, horário das 19h30, lá na Rua Itajaí, 1041. Pastor Miguel Flores realiza um grande encontro de fé, um grande momento de gratidão, de devoção, orações fortes, intercessão em prol da tua família, da tua prosperidade, e você é o nosso convidado para participar, receber a bênção de Deus na tua vida. Pessoal, lá da Vila Vicentinos, você não pode ficar de fora, tá bom, gente? DDD 54, número 99992-5627, este é o meu WhatsApp para você mandar aí a tua mensagem, e no final a gente vai estar orando por vocês. E mesmo você que, de repente, não pode mandar a mensagem agora, mas pode mandar depois. Quando terminarmos o programa aqui, você pode continuar mandando as suas mensagens, que a gente vai estar incluindo todos vocês aí na corrente. E podemos até conversar. Claro que às vezes demora um pouquinho para a gente poder dar a resposta. Tantas são as pessoas que mandam mensagem pedindo orações, orientações. Mas você pode mandar a tua também. E se você tiver paciência para aguardar um pouco, a gente vai mandar uma resposta também para os teus questionamentos, para as tuas perguntas e assim por diante, tá bom, gente? Vai mandando as suas mensagens, Deus vai te abençoar com certeza, rica e abundantemente. Eu quero lembrá-los, então, que neste próximo final de semana, nesta sexta-feira próxima agora, hein? A sexta-feira da superação, para que nós possamos ali nos reunirmos, orarmos, clamarmos a Deus, fazer aquele clamor em prol da tua vitória, para que você possa, em nome daquele que vive, superar esses males que estão te cercando, esses males que estão te atormentando. E você, então, é o meu convidado especial para vir participar desta bênção especial que eu realizo na sexta-feira, que é o chamado dia do meu plantão. Por quê? Porque eu atendo individualmente a partir das 9 horas, a partir das 9 horas eu tenho o atendimento individual, e depois 14h30 e 19h30 os nossos dois momentos de orações, de louvor, de adoração, de gratidão a Deus por tudo aquilo que o Senhor tem realizado, tem feito na vida de todos nós. Então você é o meu convidado para vir participar, e Deus com certeza tem bênçãos para
todos quantos ali comparecerem. E você que está me ouvindo, talvez há tanto tempo, passando aí por essa batalha espiritual, você que está me ouvindo agora, e quando parece que sai de uma situação crítica, uma situação ruim, já está outra a caminho. Esse é o termo correto. Mal você consegue vencer uma batalha e já aparece outra luta, outro problema. A tua casa parece que está literalmente cercada por forças ocultas, por forças do mal, que mal você consegue se desvencilhar de um problema, aparece outra. Outra coisa pior ainda. E tem mais, muitas e muitas vezes tem pessoas, você que está me ouvindo agora, preste atenção no que eu vou te dizer. Você que está me ouvindo agora, e quando você está fora da tua casa, você se sente bem, você fica até descontraída, brinca, conversa com os teus amigos, amigas e tal, mas quando você chega em casa, parece que baixa uma nuvem escura sobre a tua cabeça, começa a dar um desânimo, começa uma abrição de boca, você não consegue muitas e muitas vezes nem sequer fazer aqueles afazeres domésticos que você faz no teu dia a dia, qualquer dona de casa faz. Você dá aquele desânimo que você muitas e muitas vezes se atira lá no sofá, se atira na cama e fica ali totalmente desanimada, não consegue reagir, não consegue ter aquela força de vontade para fazer aquilo que tens que fazer dentro da tua casa. E antes você sentia aquela alegria quando chegava o momento de sair do trabalho e vir para casa. Você tinha aquele desejo de correr, usando o termo popular, para chegar em casa o quanto mais cedo possível. E hoje, você, muitas e muitas vezes, você fica pensando, se não tivesse que voltar para minha casa, eu não voltaria. E por que isso? Porque a tua casa está carregada. Porque há uma nuvem escura que está pairando sobre a tua casa e você precisa, é claro, se livrar desse mal, se livrar desta carga ruim. Agora você tem que fazer a sua parte. E a tua parte é o seguinte: venha participar da sexta-feira da superação, venha, traga a tua chave da tua casa e deixe o resto que eu vou, em nome daquele que vive, levantar um clamor para que Deus venha quebrar esta maldição, venha desfazer

filho, para que você seja aquele vencedor, aquela vencedora. Quando você tem um plano e quando pensa que vai concretizar, daqui a pouco volta tudo a estaca zero. Saia da mesmice, saia do comodismo e venha me procurar nesta sexta-feira, Joyce Marcarpes, número 65, o endereço aonde a felicidade te espera, aonde esta nuvem escura que paira sobre a tua casa, até mesmo esses barulhos estranhos que tem acontecido aí dentro da tua casa e que te deixa em pânico. É claro que você não pode ficar convivendo com isso a vida toda. Você precisa se livrar. Você precisa se livrar completamente desses males e o convite então está sendo feito. Sexta-feira da superação, Joyce Marcarpes, número 65, o endereço, o local aonde eu estarei presente nesta próxima sexta-feira, das 9 da manhã até as 11, no chamado atendimento individual, e depois 14h30 e 19h30, os dois momentos de fé, de louvor, de adoração e de muitas orações fortíssimas para quebrar as maldições, para desamarrar você, hein? Você que se sente amarrado, aprisionado por essas correntes maléficas, não espere mais. Sexta-feira da superação, Joyce Marcarpes, número 65, o endereço, o local da tua felicidade. Vamos ouvir mais um louvor, depois eu volto com mais palavras amigas para o seu coração.

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1: Muito bem, estamos de volta com o seu programa Palavras Amigas. Meu abraço, meu carinho a todos vocês que estão ligadinhos comigo nesta noite. Você que está me ouvindo de repente hoje pela primeira vez, está ouvindo o programa, que Deus possa te iluminar, que Deus possa te fortalecer. Ei, você que está me ouvindo agora, está triste, né? Aí cabisbaixo, parece que o desânimo está tomando conta da tua mente, do teu subconsciente. Anime-se. Deus tem algo especial para a tua vida. Essas dores que atingem aí o teu braço, você que tem sentido ultimamente essa dor forte no teu braço direito, e que muitas e muitas vezes de manhã, quando você levanta, até para fazer os movimentos para pentear o cabelo, você tem uma certa dificuldade, porque o teu braço direito, principalmente quando vai levantar a mão, o braço, enfim, você sente essa dor, uma dor forte, né? Como se você tivesse, como usando um termo bem claro, parece que você dormiu em cima do braço, como se costumava dizer antigamente, né? E a pessoa amanhece, acorda com o braço dormente, aquela coisa toda, né? E assim está você, só que essa dor tem te acompanhado já há um bom tempo você tem sentido essa dor, e eu quero que nesta noite você forme a corrente comigo, e você já vai começar a sentir um alívio, essa dor vai começar a passar, mas você precisa vir pessoalmente nesta sexta-feira agora, em um dos horários, das 9 da manhã até as 11, eu atendo individualmente, ou então 14h30 ou 19h30, na Joice Marcarpes, número 65, ali está situado o Santuário Bom Jesus. Já está dizendo tudo, Bom Jesus dos Milagres, e o teu milagre te aguarda. A oração que eu quero fazer ali pessoalmente é para quebrar as amarras, para desamarrar você que está aí amarrado por essas ataduras espirituais, você que está me ouvindo agora e que um tempo atrás, já faz um bom tempo, preste atenção no que eu vou te dizer, já faz um bom tempo que você teve um pequeno desentendimento com a pessoa, e desde então essa pessoa, ela praticamente apontou o dedo para você e disse: olha, você não sabe com quem está lidando, eu vou te destruir. Lembra disso, né? Eu sei, você está balançando a cabeça e concordando que você realmente lembra disso. Porque aconteceu, e aí você não deu muita credibilidade àquelas palavras, só que de um tempo para cá, você tem visto que tantas e tantas coisas ruins, negativas, têm acontecido na tua vida, que você, agora enquanto eu estou falando aqui, você está lembrando daquilo que aconteceu já um bom tempo atrás. Está lembrando agora, né, daquilo que aconteceu, daquilo que aquela pessoa falou para você: eu vou te destruir, com palavras realmente autoritárias, foi dito para você, e está acontecendo exatamente isso. A Santa Bíblia diz: aquilo que eu temia me aconteceu, e você na hora não temeu, na hora não deu a mínima, só que de uns tempos para cá você está ciente de que alguma coisa está errada, porque você não consegue mais vencer coisas tão simples que você enfrentava, batalhas corriqueiras que você enfrentava de cabeça erguida, e hoje você está prestes a definhando a cada dia, a cada instante. Você precisa vir, meu querido, você precisa vir, minha querida, nesta sexta-feira da superação, eu aguardo você. Joice Marcarpes, número 65, não fique adiando, hein? Porque quanto mais você adia, mais complicada a coisa fica. E tem outra, muitas e muitas vezes a pessoa diz: ah, eu não posso ir porque eu estou com dor aqui, dor ali, dor acolá. Você precisa tomar uma atitude. Faça o chamado sacrifício que vale a pena. E se você assim agir, pode ter certeza que este mal, esta perturbação, esta carga espiritual que está aí causando todo esse atrapalho na tua vida, serão cortados, serão mandados embora, e você tornar-se-á uma pessoa vitoriosa, uma pessoa vencedora, através do poder e da graça do Cristo, o Filho de Deus. DDD 54, número 9992-5627, este é o meu WhatsApp, mande a tua mensagem e eu vou incluir você na poderosa corrente do pensamento positivo. Vamos ouvir mais um louvor aí, daqui a pouco eu volto com a corrente do pensamento positivo.

0: Ele é procurado por católicos. Ele é procurado por espíritas. Ele é procurado por evangélicos. Enfim, pessoas de todas as religiões o procuram. Ele, José Moraes, o comunicador espiritual que está fazendo a humanidade dar as mãos.
1: Muito bem, chegou o momento de nós unirmos a nossa fé. Você ouviu aí esse convite especial? Católicos, espíritas, evangélicos, livres pensadores, são pessoas que eu tenho atendido, que eu tenho conversado diariamente, e pela graça e misericórdia de Deus, muitas e muitas dessas pessoas que têm começado a conversa angustiadas, desesperadas, mas no término da conversa, a maneira, o jeito delas conversarem, delas agirem, já está diferente. Porque através da fé, através do poder divino, essas vidas têm sido agraciadas, têm sido abençoadas. E desde que cheguei aqui nessa cidade, como em tantos e tantos lugares por onde já passei, eu sempre costumo dizer que eu não estou preocupado com a tua religião, com a tua filosofia, com a tua crendice, mas eu estou sim preocupado que você não seja mais aquele derrotado, aquela derrotada, aquele homem, aquela mulher, aquele moço, aquela moça, porque não dizia até aquela criança, que tem vivido uma vida atormentada, pessoas que deitam e não conseguem dormir, crianças, até crianças, que passam a maior parte do tempo chorando, chorando, um choro sem explicação. Você que está me ouvindo e que tem o teu filhinho, que antes, quando você colocava ou enviava ele para a creche, ele ia contente, feliz, e até mesmo para a escola, hoje em dia tem momentos que você chega até atrasado no serviço, porque você tem que estar dando toda a atenção para o seu filho, porque parece que tem uma coisa que não deixa ele ficar quieto, ele não quer ir para o colégio, não quer ir para a creche, chora desesperadamente. Então, é claro que isso não é normal. Existe uma força ruim, uma força negativa, agindo na vida do teu filho, para atrapalhar a tua vida também no teu trabalho, etc e tal. Então, sexta-feira agora, é dia, é noite, de você tomar essa atitude. Não espere mais, hein? Não deixe o problema aumentar a cada dia, a cada instante. Venha dar um basta nisso, nesta próxima sexta-feira. 9 da manhã até as 11, 14h30 e 19h30, os dois encontros de fé, onde a tua vida vai mudar e vai mudar para melhor. Desligue-se completamente de todo o negativismo. Pense positivamente em Deus, está formada a corrente do pensamento positivo. Deus e Pai Todo-Poderoso, eu te apresento cada filho, cada filha que está ligada comigo nesta noite. Eu te apresento esta mãe angustiada, triste, abatida pelos problemas que está enfrentando com seus filhos. Eu te apresento, meu Deus, esta mulher que quando chega dentro da sua casa, sente aquela coisa ruim, não tem mais prazer em fazer os afazeres do seu lar com carinho, com devoção. Pai querido, manda embora esses males, que essas pessoas comecem a serem agraciadas e abençoadas por ti agora. Olha para este homem em cima desta cama, atrofiado os seus braços, com essas dores, meu Deus, que tem perturbado, essa dor que caminha no corpo, olha, está na cabeça, no braço, na perna. Manda embora esses males e receba a bênção da cura, da saúde e da libertação, para a honra e glória do teu santo nome, que assim seja, e graças a Deus. Muito bem, estamos colocando aqui um ponto final no nosso programa. A gente volta amanhã. Grande abraço, beijo no seu coração e muitas boas vibrações para todos nós. Tchau, tchau.
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2: Horas e 52 minutos.
3: 21 graus.
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12: Está no ar a Voz do Brasil. As notícias do governo federal que movimentaram o país no dia de hoje.
13: Olá, boa noite.
14: Boa noite para você que nos acompanha em todo o país.
13: Terça-feira, 29 de setembro de 2026.
14: Vamos aos destaques do dia.
13: Trabalho e emprego.
14: População ocupada ultrapassa os 103 milhões de pessoas de junho a agosto.
13: Um índice de 58%, segundo dados do IBGE.
14: E de acordo com o CAGED, foram criados em 2026 mais de 1 milhão e 1.000 postos de trabalho. Graziela Mendonça.
15: Segundo dados do novo CAGED, o Cadastro Geral de Empregados e Desempregados, foram 166 mil novas vagas de trabalho de carteira assinada criadas em agosto deste ano.
13: O governo pede retirada do ar de mais de 5 mil sites de apostas ilegais.
14: E a ação contra bets irregulares remove 390 páginas e perfis das redes sociais. Luana Karen.
16: Ainda como parte das medidas de combate às bets, as lojas de aplicativos foram notificadas para a retirada de 186 apps até o dia 6 de outubro.
13: E vamos falar hoje sobre a prova de vida do INSS.
14: Atualmente é feita de forma automática com cruzamento de dados oficiais.
13: E uma outra oportunidade para a comprovação é comparecer às urnas durante as eleições.
14: Quem vai dar os detalhes é a presidente do INSS, Ana Cristina Silveira.
3: O TSE, que tem uma base que é consolidada, consegue fazer após a votação, enviar esses dados para o INSS e com isso a gente consegue fazer a comprovação da vida e continuar com esse benefício ativo.
13: Hoje na apresentação da Voz do Brasil, eu, Mariana Jungmann e Luciano Seixas.
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13: Desde a publicação da medida provisória que proíbe apostas online no Brasil, na última sexta-feira, foram intensificadas as ações de combate à prática.
14: Bloqueio de sites, remoção de sites e perfis, retirada do ar de aplicativos e conteúdos de publicidade.
13: Os detalhes foram apresentados em uma coletiva de imprensa hoje em Brasília.
17: Em três dias, entre 27 e 29 de setembro, após a edição da medida provisória que proíbe as bets no Brasil, o Ministério da Justiça e Segurança Pública encaminhou à Anatel o pedido de bloqueio de mais de 5.200 sites ilegais de apostas. Quase 400 páginas e perfis em redes sociais tiveram remoção solicitada. De acordo com o secretário nacional de Segurança Pública, Chico Lucas, a medida permitiu aos órgãos competentes seguir o rastro do dinheiro movimentado pelas casas de apostas.
18: Nós não tínhamos instrumentos legais para ir atrás do dinheiro. A MP trouxe obrigações às instituições financeiras, o Banco Central já regulamentou duas resoluções e essas resoluções permitem que nós possamos ir atrás de para onde vai o dinheiro. Isso representou, nos três primeiros dias, uma queda do número de PIX, da ordem de 10% dos PIX realizados no Brasil, que muito provavelmente eram PIX que iam para instituições de jogos.
17: Ainda como parte das medidas de combate às bets, as lojas de aplicativos foram notificadas para a retirada de 186 apps até o dia 6 de outubro. Plataformas de redes sociais também foram notificadas para retirar qualquer conteúdo de publicidade relacionado a apostas de cotas fixas e bets, segundo o secretário nacional de Direitos Digitais, Vitor Fernandes.
19: Em até 10 dias, que foi o prazo dado pela medida provisória, oficiou 8 grandes plataformas de redes sociais para que sejam retirados todo e qualquer conteúdo de publicidade relacionadas às apostas de cota fixa, às bets. Porque aqui é a porta de entrada para que os apostadores consigam acessar esses serviços.
17: Para reforçar a fiscalização contra os sites de apostas, foi regulamentado o Comitê Interinstitucional de Fiscalização da Exploração e da Publicidade Ilegal de Apostas de Cota Fixa. O colegiado será composto por 15 representantes de órgãos federais e vai articular as ações das autoridades competentes para a prevenção, a fiscalização e a repressão a essa prática. Reportagem Luana Karen.
14: O Ministério do Trabalho e Emprego divulgou hoje os dados do novo CAGED.
13: O levantamento do mês de agosto mostra a criação de quase 166 mil postos formais de trabalho no mês.
20: Foram 166 mil novas vagas de trabalho de carteira assinada criadas em agosto deste ano, segundo dados do novo CAGED, o Cadastro Geral de Empregados e Desempregados. Os números mostram ainda que nos primeiros 8 meses do ano, o Brasil já alcançou mais de 1 milhão e 134 mil novos postos com carteira assinada, o que representa um crescimento de 2,41% em relação ao mesmo período de 2025. Todos os setores da economia tiveram aumento no emprego formal, como detalha o ministro do Trabalho e Emprego em Exercício, Francisco Macena.
21: Em agosto, o maior crescimento do emprego formal ocorreu no setor de serviços, que gerou 110.346 postos de trabalho. A construção apresentou o segundo maior saldo positivo, com a geração de 20.848 postos formais de trabalho. A indústria manteve um crescimento, que já vem mantendo, inclusive, já há alguns meses, que indica, inclusive, um crescimento de emprego mais estruturado.
20: Das 27 unidades federativas, 24 tiveram saldo positivo no emprego formal em agosto. Destaque para São Paulo, que criou mais de 42 mil vagas, seguido por Rio de Janeiro e Pernambuco. Colocução de Graziela Mendonça, reportagem Gabriela Noronha.
1: E o IBGE divulgou hoje os dados de ocupação da Pesquisa Nacional por Amostra de Domicílios.
2: No trimestre encerrado em agosto, os dados mostraram que a população ocupada foi de 103 milhões de pessoas no trimestre de junho, julho e agosto.
22: A taxa de desocupação ficou em 5,3% no trimestre encerrado em agosto, uma queda de 0,3% na comparação com o trimestre encerrado